0: 9:15.
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9: Existe uma teoria que se chama 90-10, onde uma pessoa tem 90% daquilo que você procura em alguém, só que você foca naqueles 10% que falta. Aí você sai pra rua, se aventura, e realmente você encontra aqueles 10%, mas não se deu conta que perdeu os 90%.

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0: 10:19.
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1: O consórcio intermunicipal multifinalitário da região da Associação dos Municípios da Foz do Rio Itajaí e o Sinhanfre apresentou na quinta-feira uma nova iniciativa de monitoramento climático. O objetivo é ampliar o acompanhamento das condições meteorológicas e fortalecer a prevenção e a resposta a desastres nos 11 municípios da região. O encontro reuniu a equipe suíça da Meteoblue, empresa responsável pela tecnologia, e representantes da Secretaria de Estado da Proteção e Defesa Civil de Santa Catarina. Durante a reunião, foram apresentadas as propostas de integração regional e as perspectivas de impacto para cada município. Camille Guckert para a Rádio Menina.
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1: A Casa do Autista de Balneário Camboriú passará por uma mudança na gestão. A Prefeitura iniciou o processo para qualificar organizações sociais interessadas em administrar o serviço, que atualmente é mantido por meio de um contrato emergencial com a AMA Litoral. A informação foi confirmada pela Secretária de Saúde, Aline Leal, e segundo ela, a Casa do Autista estava anteriormente vinculada à área da inclusão social e passou para a Secretaria de Saúde em março deste ano. Desde então, o município vem estruturando um novo modelo de atendimento com a participação de equipes técnicas, atenção básica e serviços especializados. Camille Guckert para a Rádio Menina.
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2: Balneário Camboriú abriu uma nova licitação para a passarela da Barra e avança na tentativa de concessão à iniciativa privada. O lance mínimo previsto no edital é de R$378 mil, com prazo de concessão de 30 anos. O projeto prevê transferir a gestão, exploração comercial, manutenção e operação do equipamento. A aposta da Prefeitura de Balneário Camboriú é transformar o cartão postal em um espaço com diversos estabelecimentos comerciais, como café, restaurante e serviços. A tentativa anterior de conceder a passarela terminou sem interessados. Para a nova licitação, a ABC Investimentos fez ajustes no modelo para tentar torná-lo mais atrativo ao mercado. Camille Guckert para a Rádio Menina.
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1: 7 em cada 10 jovens brasileiros de 16 a 29 anos estão inseridos no mercado de trabalho, mas a entrega e a permanência nos empregos ainda são marcados por obstáculos, como a falta de experiência profissional, a concorrência por vagas e as desigualdades sociais. É o que mostra a pesquisa Juventudes e o Mundo do Trabalho, realizado pelo Observatório Fundação Itaú, com o apoio técnico do Datafolha e do Instituto Locomotiva. O levantamento ouviu 1.816 jovens em todo o país para entender a relação dessa população com o mercado de trabalho e as suas expectativas para o futuro. Camille Guquete para a Rádio Menina.
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0: segunda-feira, sua linda, sua maravilhosa. Segunda-feira chegando, começando mais uma semana, começando mais um programa de bem com a vida, de bem com tudo que há de vir nessa semana. A segunda-feira, sua linda, sua maravilhosa. Segunda-feira chegando.
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0: 3:59.
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0: É segunda-feira, minha gente. Bom dia. Sejam todos bem-vindos à sintonia. Eu, Lio Brasil, Edson Valentim e os nossos patrocinadores chegando para ficarmos juntos até às 6 da manhã. 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Agradecendo por mais um dia juntos e pedindo a proteção do Criador para nossa família, hoje e sempre.

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0: segunda-feira, sua linda, sua maravilhosa. Segunda-feira chegando, começando mais uma semana, começando mais um programa de bem com a vida, de bem com tudo que há de vir nessa semana. Aliás, pedindo, né, para nosso Jesus, Pai, Irmão das Estrelas e também São Miguel Arcanjo, o Guerreiro das Estrelas, uma semana maravilhosa pra gente, protegida e abençoada também. Primeiro bloco já rolou, um bocado de música sertaneja raiz, abrindo aqui o nosso programa, como sempre, nesse encontro das 4 às 6 da manhã. E já vamos então para a previsão, né, do dia. Sol com muitas nuvens durante o dia e períodos de céu nublado, noite com muitas nuvens. Temperaturas oscilam entre 13 e 17 graus apenas. O sol nasce às 6:37 e se põe às 17:57 e nós estamos na lua crescente. Bom dia, Tião Violeiro, nosso amigo.
1: É, bom dia, Lio Brasil, bom dia, povo lindo, povo querido, fico feliz em estar aqui com vocês nessa madrugada de segunda-feira e que Deus abençoe a nossa semana.
0: Grande abraço para você, Tião Violeiro, seja sempre bem-vindo aqui ao nosso ranchinho também, prepara o café que o povo daqui a pouco vai chegar aí pro café da manhã, hein? Agora é hora de a gente agradecer por mais um dia de vida. Senhor, antes de qualquer palavra, eu quero te agradecer. Gratidão pela vida que pulsa em mim, pelo ar que respiro, pelo dia que começa cheio de possibilidades. Gratidão pelas lutas, porque me ensinam. Pelas vitórias, porque me fortalecem. Eu reconheço. Até aqui foi a tua mão que me sustentou. Que hoje eu veja com gratidão até o que ainda não entendo. Que a tua paz guie meus passos e a tua graça me envolva desde o amanhecer. Amém. Aproveitando para agradecer a companhia desse povo que já tá com a gente durante a madrugada inteira curtindo a programação aqui da Rádio Menina e que, claro, adora o sertanejo bom demais também. Litoral Norte Catarinense, as cidades do Vale do Rio Itajaí, do Vale do Rio Tijucas, todas grudadas, sintonizadas em 100,5 e também o povo que conecta a gente no aplicativo Menina Play. Agora o intervalo comercial e daqui a pouco a gente volta trazendo mais, tá? Bom dia, minha gente! Boa segunda-feira, maravilhosa semana!
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0: chegando agora, né? Fique à vontade, esse é o nosso ranchinho, te aproxega, puxa uma cadeira, um banco, vamos fazer um café, vamos preparar aqui um delicioso chimarrão pra gente ficar juntos até às 6 com muita música sertaneja boa.
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3: É vocês dois, passa dá passagem cima, aí.
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0: 4:28. Bom dia, meu povo, é sertanejo e é bom demais.
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0: Só música boa até às 6 da manhã aqui no nosso ranchinho. 4:35.
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0: embora, minha gente, não esqueçam desse nosso encontro diário aqui, hein? Das 4 às 6 horas da manhã, a gente proseia um pouco e ouve música boa, né? Música sertaneja raiz até às 6 horas. Segue o nosso sertanejo bom demais.
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1: Muito bem, já estou de volta desejando a você uma maravilhosa manhã, madrugada, que o seu dia seja perfeito, seu trabalho abençoado, que as coisas fluam bem pra você, né? E se tiver um probleminha ou outro, a gente resolve devagar, com calma, com tranquilidade. Não adianta desespero, não. É só ter fé e botar Deus na frente de tudo, que as coisas vão dar certo sim. Pensamento positivo, gente. É o nosso sertanejo bom demais aqui na Rádio Menina. E aquele abraço especial, um abraço do tamanho do mundo pra você, ouvinte. Bom dia!

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Agora 4h48, bom dia, sertanejo bom demais, até às 6 da manhã, minha gente.

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1: Sertanejo bom demais até às 6 da manhã. Agora faltando 5 minutos para 5 da manhã.

0: Para você até às 6 horas da manhã, pode espalhar para todo mundo aí, conta que a gente tem um encontro marcado diariamente das 4 às 6 da manhã aqui no nosso sertanejo bom demais. Bom dia!
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4: O melhor da música sertaneja aqui em 100,5 e também através do nosso aplicativo Menina Play. Fique à vontade, se aproxega aqui no nosso ranchinho. Vamos levantar, meu povo, vamos acordar, né? Bom dia!

0: Oi, Sally, obrigado, viu, pela companhia, curtindo o sertanejo bom demais. É sempre muito bom ter você por aqui. Abraço, Sally de Itapema.
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0: Agora 5:13, a hora certa no sertanejo. Bom dia.

0: Tchê Salgado fazendo companhia pra gente aqui no Sertanejo Bom Demais de hoje e sempre, né? Grande abraço, obrigado pelo carinho.
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0: sempre o melhor da música sertaneja. Espero que você esteja gostando desse nosso encontro de hoje, da programação que eu preparei, né, pra gente curtir juntos. Já é manhã de segunda-feira e daqui a pouquinho, 6 horas, tem o Bote a Boca no Trombone com as notícias para você começar a sua semana, a sua segunda-feira, bem informado. Bote a Boca no Trombone logo depois do nosso sertanejo bom demais, tá, gente? 24 de agosto comemora-se o Dia da Infância, Dia do Artista e Dia de São Bartolomeu, além de marcar a data histórica do falecimento do ex-presidente Getúlio Vargas.
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0: Vamos dar uma acessadinha aqui no nosso portal menina.com.br, gente. Ó, tem muitos destaques para vocês conferirem na íntegra, matérias completas, todas atualizadas. A nossa equipe de jornalismo aqui da Rádio Menina atualiza as matérias a cada 1 hora, 2 horas, trazendo tudo que tá rolando na região. Para você ficar sabendo de tudo, a par de tudo, já sabe, acesse diariamente o nosso portal menina.com.br. Tião Violeiro, o que é que tem pro nosso café da manhã de hoje, nosso amigo? Conta pra gente. Tamo com fome, hein?
2: É, bom dia, minha gente. Tá saindo um café gostoso, com pamonha quentinha. É mais um dia que tá começando, minha gente.
0: Que maravilha, ó. Então, depois do nosso intervalo comercial, tamo de volta com mais músicas. Enquanto isso, né, a gente vai aproveitar aqui o café da manhã preparado pelo Tião Violeiro. Bom dia, minha gente.
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1: Muito bom dia, minha gente. Bom dia, meu povo querido. Bom dia, Brasil. Bom dia para você que está acordando agora, amigos e amigas, amantes da boa música sertaneja raiz. Mais uma linda manhã juntos aqui na Rádio Menina 100,5, a sua companhia, onde quer que você esteja.
2: Bom dia, meu amigo do Brasil. Uma ótima semana para você e para o Edson Valentim. Um abraço.
3: Bom dia, ali Brasil. Aqui é o Arthur de Camboriú, Olívio. Em primeiro lugar, quero desejar um bom começo de semana abençoado por Deus para você, para mim, para todos, tá? E acho que era uma música com Chico Rei, Paraná, Canarinho, Prisioneiro. Se for atendido, muito obrigado também, meu amigo.

Não esquece, gente, daqui a pouquinho, a partir das 6 horas da manhã, todas as notícias para você começar o seu dia sabendo de tudo. É o nosso Bote a Boca no Trombone, já já, com nossa equipe de jornalismo da Rádio Menina. E segue o baile, segue o sertanejo bom demais.

0: Oi, gente, já estou de volta, claro, levando até você o melhor da música sertaneja nesta linda, maravilhosa manhã em que a gente segue juntos até às 6. Ah, eu não posso esquecer, claro, de mandar um grande abraço para os nossos amigos, né, do grupo de WhatsApp, os fãs da Rádio Menina. Que bom ter vocês por aqui. Segue o sertanejo bom demais. Um bom dia.
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1: Bom dia, meu povo, bom dia, minha gente, amantes da boa música sertaneja. É pra ficar à vontade, viu? Sentir o carinho do nosso ranchinho aqui, esse ranchinho sertanejo, onde a gente bate papo diariamente das 4 às 6 da manhã, tomando café, um bom chimarrão e curtindo música boa.

0: Osvaldo Deola também sintonizado com a gente, curtindo o sertanejo bom demais. Aliás, bom demais ter a sua companhia também. Abraço, Osvaldo Deola.
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0: chegando mais música boa aqui no Sertanejo Bom Demais, só que eu quero lembrá-los que daqui a pouquinho, a partir das 6 horas da manhã, você confere todas as notícias aqui do nosso Bote a Boca no Trombone, já já logo depois do Sertanejo Bom Demais. Bom dia, povo!
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1: Acabou, meu povo, encerrando, né, o nosso programa de hoje, segunda-feira, mas prometendo voltar amanhã, já terça-feira, né, a partir das 4 horas, com muita música sertaneja raiz, sertaneja cabocla, como a gente sempre diz, aqui no nosso ranchinho, no nosso programa. Obrigado, gente, pela companhia. Vocês ficam agora com um Bote a Boca no Trombone e todas as notícias dessa manhã de segunda-feira. E eu, Lio Brasil, Edson Valentim, voltamos amanhã com os nossos patrocinadores, Tratimar de Madeiras em Itajaí, na rua João Tomás Pinto 900, bairro Canhanduba, e também Casa de Carnes Nações, na Avenida Palestina, esquina com a rua Panamá, no bairro das Nações, aqui em Balneário Camboriú. Boa segunda.

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3: Bom dia, 6 em ponto. Bora lá, começando mais uma semana, começando mais um dia, ou terminando a madrugada para alguns que trabalharam durante toda a noite e agora vão descansar. Pois é, então vamos nessa, porque hoje é segunda-feira, dia 24 de agosto de 2026. Pouco menos de um mês já para o fim oficialmente do inverno. Falando em inverno, tá friozinho hoje, né? Final de semana foi gelado, na realidade, com um tempo bom, graças a Deus. Tivemos sol, mas tinha um ventinho e na sombra, principalmente, estava geladinho. Agora tá marcando 11 graus. 11 graus aqui no Pioneiros, em Balneário Camboriú, e a gente tá começando mais um bote a boca no trombone. Você sabe, né? Até as 8h25, depois do Lio Brasil. Sertanejo bom demais. Agora é com a gente. Agora é com toda a nossa equipe pra gente repercutir o que aconteceu no final de semana. Já também projetando essa semana novinha. Inclusive, semana que é a derradeira do mês de agosto, né? Termina. Não. Termina na segunda-feira. Não ainda essa semana, o mês de agosto. Vai até 31, que é segunda-feira. Setembro começa na terça-feira. Tudo bem. Então, não importa, enfim, mas tá na reta final já o mês de agosto. Ai, ai, vamos lá, né? Segunda-feira é estranho, né? Depois de 2 dias que a gente tá descansando, fazendo outras coisas, agora tem que recomeçar, dar um reset aí na cabeça e focar novamente o que temos para conversar, o que temos para abordar, muitos assuntos. Vou começar falando então, Moisés Stucker. Hoje é a Érica Guckert que está conosco, não é Camille Guckert. Hoje é a Érica que está aqui. A Camille está descansando hoje, segunda-feira. E sábado eu estive acompanhando a chegada da Chama Crioula, justamente trazida pelos cavalarianos, o pessoal da Agasc, o pessoal da... É a Agasc, né? Agora é a Agasc, né? Não, a Getesc, né? Antes era a Agasc, agora é a Getesc. A GTESC, que tem na presidência o nosso companheiro Gaúcho Velho lá de Juí, Osmar Fernandes, chegou depois de uma longa cavalgada direto de Rio Pardo, no Rio Grande do Sul. Eles chegaram, sábado inclusive fizeram uma cavalgada do Expo Centro até o Savana, que fica ali no Nova Esperança. Cheguei lá, acompanhei, né, já a chegada, né, dessa chama, que agora é distribuída para alguns municípios que também estarão realizando as festividades farroupilhas no mês de setembro. A exemplo de Itajaí, a exemplo de Florianópolis, Itapema, Balneário Camboriú também. Essa centelha está indo para estes municípios. E foi muito legal reencontrar algumas pessoas que fazia tempo que eu não via. Bastante tradicionalistas, não importa se nasceram ou não no Rio Grande do Sul. E tem muita gente que não é do Rio Grande do Sul, é de Santa Catarina, é do Paraná, é de outros estados, que estavam também recebendo essa chama crioula, confraternizando. E claro, né? Além de boa música, um baita de um churrasco, uma costela, fogo de chão, especial de primeira, como diz o gaúcho. Eu tive o prazer de almoçar junto com o Osmar, junto com meu amigo Queixinho, fazia tempo que eu não via ele também lá de Balneário Pissarro, estava por lá. Carlão, aquele abraço para você, para a esposa. Enfim, olha, foi tanta gente que eu encontrei, que eu não encontrava há algum tempo. E foi muito bacana, né? Foi muito legal estar participando. E agora vamos esperar para o início dos acampamentos, cada município fazendo o seu. E a gente vai com certeza alguns dias, né? Porque não é fácil, tem gente que acompanha todos os dias de acampamento durante o mês inteiro. Vai terminar lá pelo fim de setembro. Está começando agora neste próximo final de semana e vai até o final do mês de setembro, gente. É festa, é tradição, é música e churrasco. Fora os querosene, que nem diz o Osmar Fernandes também, que teremos pela frente. E aí, Moisés Stucker, tudo bem contigo? Bom dia.
4: Fala, Dilson de Souza, bom dia para você, bom dia a todos que nos acompanham neste início de semana. Começou mais uma, né? É a última de agosto. Muita gente fala graças a Deus, né? Porque depois de agosto vem setembro. E aí, é dia 21 ou 23, eu nunca sei que dia
3: 22.
4: Que... 22. começa a nossa primavera, né? E tomara que seja uma primavera bem mais tranquila, né? Não são as previsões, mas a gente torce para que elas mudem, até porque, né? Nosso planeta Terra tá bastante dinâmico. Pois é, né, Edilson? Fim de semana agitado, fim de semana com muitos eventos e, inclusive, Semana Farroupilha tem algumas cidades que, pela primeira vez, né, vão disponibilizar aí para os amantes da tradição uma Semana Farroupilha, né? Uma festividade dessa.
3: A capital?
4: Florianópolis vai ser a primeira vez que vai ter um evento como este. Eu tenho certeza que vai ser um sucesso, né? Até porque, como tem gaúcho também na capital, Florianópolis, toda vez que eu vou para lá eu encontro um gaúcho por Florianópolis. É uma terra também muito boa de se viver, né? Praia, várias praias, enfim. O pessoal vem para cá porque realmente as praias de Santa Catarina, a gente tem que falar, né? São melhores do que as praias do Rio Grande do Sul. E claro que quem gosta dessa tradição vai se, vamos dizer assim, se deliciar, né? Com um mês inteirinho de setembro aí pela frente. Este fim de semana, Adilson, eu fiquei em casa, eu tive que fazer uma força-tarefa. Rapaz, a gente descobriu que o nosso roupeiro lá mofou, cara, de um jeito por trás, assim, que a gente teve que, como o final de semana inteiro, tirando roupa e lidando com a situação de mofo que eu nunca vi na minha vida, sabe? A gente fala aí de tempo louco, de umidade, de chuva, de El Niño, e realmente eu tenho conversado com as pessoas, essa umidade esse ano tá pegando muita gente desprevenida. É, muita gente gripada, muita gente com rinite, e aí eu fui descobrir o nosso roupeiro do quarto tava mofado atrás, rapaz. Nossa, que trabalho, sábado e domingo, pra recuperar todo ele, sabe? E roupa que vai pra máquina e meu Deus do céu, e antimofo comp. Meu, cara, que situação. Nunca na vida aconteceu isso na nossa casa. Primeira vez.
2: Até pode me receitar o que você utilizou, porque ali em casa, algumas paredes estão mofadas também.
4: Uhum.
2: Eu não tenho guarda-roupa, né? Tirei, mandei embora, fiz um closet que fica tudo aberto.
4: É a melhor coisa, hein?
2: Mas mesmo assim, algumas paredes e algumas roupas mofaram também.
4: É a melhor coisa. Depois eu te passo o produto que eu usei lá, a gente comprou sábado numa casa de tintas, até esqueci o nome, mas eu vou fazer uma fotinha e passo amanhã pra ti e pra todos os ouvintes também que estão sofrendo com esse problema, né? Dois produtos a gente passou. Um é esse antimofo, que você passa inclusive em parede, dentro de guarda-roupa, e funciona, tá? Ele tirou rapidinho o mofo. E depois um pouquinho mais cheirosinho que chama secar, que é um secar spray.
2: Uhum.
4: Sabe aquela marca que você coloca dentro?
2: Sim.
4: Mas tem um sprayzinho que você passa, antimofo, ele é cheirosinho assim, né?
2: Porque aquele potinho eu coloquei por baixo de tudo, mesmo assim não dá conta.
4: Rapaz, tá complicada a situação esse ano. Tá bem complicada, tá mofando tudo. Infelizmente, né? Bom dia, Gerson.
5: Muito bom dia, Moisés Stucker. Bom dia, Dilson de Souza. A todos os ouvintes do Bote a Boca no Trombone. Lá em casa eu tô sofrendo com o mofo também. Os potinhos do secar já estão cheios, já estão molhados. Não é mais nem secar o nome, né? Já encheu e tá na hora, inclusive, até de trocar. E aquela coisa, final de semana... Eu não fui nesse final de semana, Moisés. Mas no final de semana passado, eu estive limpando também, principalmente teto do banheiro... Já estava começando a ficar preto o teto do banheiro, a gente vai lá, limpa, e é algo que a gente tem que fazer praticamente uma vez por mês durante esse período de muita umidade. Acho que um dos invernos mais úmidos que a gente teve ao longo dos últimos anos. Agora, Dilson, para voltar no teu assunto de Semana Farroupilha, uma coisa me chamou a atenção. Nós teremos pela primeira vez ela ao lado do Expo Centro. Eu conversava com o Osmar na sexta-feira e confesso que eu não sabia. Quando ele falou, até fiquei surpreso, porque nós vamos ter um local, um endereço novo para a Semana Farroupilha. Vai ser naquele mesmo terreno onde o circo também esteve,
2: exatamente,
5: né? O Mirage Circus, aqui ali em Balneário Camboriú, mas de certa forma me chamou a atenção, porque eu já estava acostumado ali com a frente da Praça das Bandeiras. Era um local tradicional do acampamento Farroupilha aqui de Balneário Camboriú. Até não sei o motivo pelo qual tivemos a troca, mas o fato é que tem essa novidade também. Apesar de não ser a primeira vez aqui, já é um acampamento bem mais tradicional, tem essa novidade de ser num lugar novo.
2: É, vai ser lá, já tá definido, vai ser distante aqui da região mais central, né, digamos assim, mas mais próximo dos bairros também, principalmente da região sul, né? E diz lá, eu não sei o tamanho, né? Eu tenho noção somente pelo circo, mas que é bem maior que este local aqui em frente à Praça das Bandeiras, inclusive podendo, quem quiser acampar, aquelas pessoas que levam seu motorhome, ficar por lá também, até a possibilidade de ir com animais. Existe espaço até pro pessoal que vai a cavalo deixar por lá também, sem problema algum. Diferente daqui. Até dava aqui, mas não muito, né?
5: No olhômetro, não me parece tão maior.
2: É, mas eu não sei, pra trás lá, né? Eu nunca prestei atenção, pra trás daquela parte que a gente enxerga quando estava o circo. De repente pode ser ampliado ainda mais, né?
5: Mas se as pessoas estão dizendo que sim, ok, vamos lá, vamos conferir esse novo espaço, né? Balneário Camboriú tem no acampamento Farroupilha o seu segundo maior evento, só perde pro Réveillon. O acampamento Farroupilha realmente é um evento muito grande, importante para a cidade, e a gente vai ter então, vai conhecer um pouquinho esse evento num local novo ali ao lado do Expo Centro.
2: Vou fazer uma fofoca então, né? Opa. Não vou dar muita explicação, é porque eu não sei, não entro muito em detalhes, mas a centelha da chama que foi buscada lá em Rio Pardo e distribuída para alguns municípios não vai ser encaminhada para Camboriú.
5: Por que não?
2: Porque existe uma divisão. Existe uma outra turma de tradicionalistas que estão realizando o acampamento na cidade de Camboriú e que se separaram, né? Então, não existe essa proximidade com a GTESC. É a GTESC, né? Isso. Então, existe uma associação lá em Camboriú que foi formada por outros grupos que antigamente eram juntos e que agora não estão mais. Então, a chama oficial não será encaminhada, cedida, que é uma centelha que se chama, né? Para o município de Camboriú, né? Que engraçado, né?
5: Isso começou no ano passado, inclusive.
2: É, né? Verdade. Depois daquela, né?
5: Em cima para fazer o acampamento, aí não ia ter, aí essa associação, não, vamos fazer, e dividiu.
2: Dividiu. Tem gente que não vai, tem gente daqui que não vai no acampamento Farroupilha, daqui que eu digo da festa de Balneário Camboriú, que não estará participando da festa de Camboriú, e vice-versa. Os tradicionalistas que tem o grupo lá, não tô falando da população, a população pode ir em qualquer uma que nem sabe do que tá acontecendo na realidade, mas aqueles dos grupos não virão também para o acampamento de Balneário Camboriú.
5: Quem perde é a tradição.
2: É verdade, é. Né? Sei lá, né? Não entrei em detalhes, até porque não gosto muito de estar, né, me metendo nessas coisas. Eu me dou com todo mundo, mas é triste, né? Poderia, às vezes, um pouco de vaidade também acaba atrapalhando.
5: É, sentar, conversar, entender, né? E faz parte. Vai ter um local que uma associação vai estar à frente, no outro, uma outra associação, outro grupo, e tem que entender, né? Quando você não comanda, não é porque, né, eu não vou comandar algo, que eu não vou ir, que eu não vou participar. Isso vale para ambos os lados, né, na minha visão. Mas vamos em frente, vamos dar um bom dia para ela, né? Como vocês falaram, tem essa novidade no Bote a Boca no Trombone. Não é só o acampamento Farroupilha que tem novidade. Nesta segunda-feira tem novidade também. A Camille Guckert de folga e a Erika Guckert aqui na produção do Bote a Boca no Trombone. Bom dia.
6: Bom dia, Gerson. Bom dia para o Adilson, para o Moisés e também para todos os nossos ouvintes que já acordaram cedo, já estão mandando mensagem aqui no nosso WhatsApp para acompanhar o Bote a Boca no Trombone desta segunda-feira. Sejam todos muito bem-vindos, uma ótima semana para todo mundo e continuem ligados que tem muita informação chegando para você. E hoje na entrevista a gente dá continuidade no tema das eleições de 2026 e nós vamos receber o candidato a deputado estadual Carlos Humberto, que do PL, ele vai estar aqui para conversar com a gente sobre as propostas da eleição de 2026.
2: Tá aí, e claro, né? Você pode participar agora, mandando o seu recadinho também, fazendo parte aqui da nossa mesa, já dando uma opinião do que aconteceu no final de semana. Depois eu vou contar uma outra fofoca para vocês que eu acompanhei no final de semana. Depois eu conto, tá? Ó, falando em...
5: Hoje o Adilson tá no espírito Léo Dias. Léo Dias.
2: É verdade. Relacionado, sabe o quê? Aquela agressão ao cão que aconteceu no bairro das Nações. Eu presenciei, flagrei algo. Depois eu vou contar para vocês. Não vou contar agora no ar aqui. O terreno é bem maior, diz o Tchê Salgado, que eu tive o prazer de encontrar também ele, a ver e sua esposa no sábado lá na Savana. Havana.
5: Savana Garden.
2: Fundo. Diga o que você ia falar?
4: Não, depois a gente conversa.
2: Ah, depois?
4: Depois a gente fala.
2: Vamos fazer uma reunião depois, então? Vamos conversar, tá?
5: Agora, uma coisinha, hein, gente? Meu Deus do céu, final de semana, hein? Tá louco, se pegar aqui o pé frio aqui dessa bancada aqui, meu Deus do céu, Vasco perdeu, Grêmio perdeu, São Paulo perdeu pra Chape.
4: Tamo bem, né?
5: Meu Deus do céu.
4: Tamo bem.
2: Ainda bem que o Flamengo também perdeu.
5: Também perdeu.
4: E o Palmeiras hoje ganhou, né?
2: O clima tá bom ganhou. Pra do palmeirense,
5: Vasco,
2: né?
5: Do Vasco.
4: E o Palmeiras ganhou, hein?
2: É, os palmeirenses que estão felizes hoje. Na hora do jogo do Flamengo, né? Adivinha se eu não recebi, segue o líder.
4: Ah, pronto.
5: Pois é, eu vi um vídeo no Instagram que eu pensei assim, que eu não vi aquele vídeo, ah, o Flamengo ganhou mais uma, né? Aí eu fui olhar as redes sociais melhor, assim, os placares, aí opa, não ganhou. O que aconteceu, será?
2: Depois não espera molhar o bico, né? Pressadinho, depois acontece isso. Bom, vamos lá. Alguém já mandou bom dia pra gente, alguma coisa assim? Então manda, quem é que mandou? Diga lá, Erika.
6: A Heloína já tá aqui, o Nilson, o Benedito também, ó, já tá todo mundo aqui ligadinho no Bote a Boca no Trombone.
2: Essa equipe não falha também, né? São madrugadores igual a nós, levantam cedinho. E hoje, o que que seria uma música estranha? Dia da música estranha.
4: Música estranha? Depende, né? Pra cada um é uma música estranha. Eu acho estranho música japonesa. Pra mim é estranha.
5: Foi pra um extremo, realmente.
4: Né? Agora,
2: não se entende nada, né?
4: É estranho pra mim. Agora, pra você pode ser outro tipo de música.
2: É verdade. Música estranha. Dia Nacional da Comunidade Ucraniana. Ucrânia que ainda continua em guerra, né?
4: Infelizmente, né?
5: E nós temos algumas cidades aqui em Santa Catarina com colonização ucraniana. É uma das colonizadoras que nós temos aqui em Santa Catarina, a Ucrânia.
4: Eu não lembro qual cidade, mas morei em Curitiba durante 10 anos. Lá tem uma grande comunidade ucraniana. Inclusive, eles são famosos, sabe? Lembra aquelas peçancas? Aqueles ovinhos pequenininhos, todos desenhadinhos assim, bonitinhos.
2: Uhum.
4: É uma tradição ucraniana. As peçancas comemoram a Páscoa, inclusive, com aquilo.
2: Hoje também é dia da infância. Saudade só, né? Saudade dela.
4: Ai, ai.
2: A infância.
4: Dia de São Bartolomeu.
2: E dia do artista. Minha avó muitas vezes me dizia assim: o artista. Mas não era por conta de ser artista, mas de estar aprontando, fazendo arte. O artista, sai daí, vai aprontar, vai se machucar. Lembra? É, a gente se metia em cada uma, né? Mas nos chamavam de artista. Mas na realidade o artista, né? Quem trabalha com parte de arte.
5: Aí tem o artista.
2: Tem vários, né?
5: Cantor, né? São várias
2: as televisão,
5: formas de arte.
2: Exato. Por aí vai.
4: 6:17, tá começando mais uma semana e junto com ela está no ar
2: o Bote a Boca no Trombone. Vem com a gente.
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2: E aí, como é que vai ficar o tempo no início dessa semana? Balneário Camboriú, eu estive ali ontem, ali, ó, naquele cantinho ali, Pontal Norte. Estive duas vezes, uma de bicicleta e depois outra a pé, pegando um solzinho. Coisa boa que tava de pegar um solzinho. Na sombra não tava tão agradável, mas no solzinho tava gostoso. Pontal Norte, imagem DBC com a nossa FG, roda gigante. e o mole do Pontal Norte. Maravilha, né? E aí, Marinho, como é que vai ser esse início, hein? Bom dia.
7: Bom dia, muito bom dia, Dilson, Moisés, bom dia a toda a nossa equipe, aos amigos do BBT, uma semana abençoada aos ouvintes. Nós vamos ter muita nebulosidade nesta segunda-feira, fim de semana foi de tempo bom, o sol predominou, mas aquele ventinho chato e frio permaneceu. E agora o frio perde força, mas teremos ainda as noites e madrugadas geladas. Com muita nebulosidade, a umidade que vem do mar deve trazer um pouco mais de nebulosidade até chuvisco isolado aqui no litoral. Daqui a pouco já vamos atualizar e trazer a previsão do tempo completa para a semana aqui no Bote a Boca no Trombone.
4: Valeu, Marinho, obrigado pela primeira participação. Agora 6h20, são mais de 30 anos de tradição. 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
4: Documentos perdidos, Jair Debatim, contato 991354519.
2: Encontrados os documentos do Lucas Ortiz, contato, atenção Lucas, quem encontrou seus documentos está no número 992536387.
4: Olha, foi esquecida uma bolsa preta da marca Arezzo na Atlântica, no banco em frente à cancha de bocha número 2. Tinha pertences pessoais, de muito apego, gratifica-se. Contato, então, se alguém achou essa bolsa da Arezzo na Atlântica, liga aí, 984-310455.
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2: Tem vaga para auxiliar de limpeza para trabalhar em escola em Camboriú. A vaga é para sexo feminino. Contato é pelo WhatsApp 4733653432.
4: Vaga para auxiliar de galvanização. Contato, levar currículo no local. A rua Henrique Michels Júnior, número 642, bairro Cordeiros, em Itajaí.
2: Hoje é segunda-feira, dia de procurar emprego. Para quem está precisando trabalhar, também tem vaga de atendente de padaria, auxiliar de limpeza, auxiliar de cozinha. Enviar o currículo para o WhatsApp 479-8840-1102.
4: Pintor de obras, servente de obras para Balneário Camboriú, outro auxiliar de limpeza, embalador de alimentos para Itajaí. Enviar currículo para o WhatsApp 479-8840-1102.
2: E ainda vaga também para auxiliar de limpeza, trabalhar no condomínio Camboriú Work Center, aqui, condomínio onde estamos. Telefone para envio do currículo é o 2103-6012.
4: Nataniela se oferece para trabalhar como diarista. O contato dela é o 992413373.
2: E o Iracílio trabalha com colocação de piso e rejunte. Contato dele, 991448156.
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4: 6h23, a gente vai para um rápido intervalo. Na volta, a gente já começa com a rodada de participações aqui no seu Bote a Boca no Trombone.
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3: Vamos lá, 6h25. Boa semana, bom dia. Tá saindo da cama, não conseguiu sair da cama ainda? Bora que tem que sair da cama. Hoje é segunda, compromissos pela frente. Vamos fechar esse mês. E vamos começar a atender a população. O primeiro é o Elbio, né? Elbio, que ainda mandou na sexta-feira. Sobre parquímetro em Itajaí, o que diz ele?
15: Bom dia, aqui é o Elbio. Queria tirar uma dúvida. Se os parquímetros lá de Itajaí estão funcionando, pela cobrança do estacionamento. Que ontem aí umas 5 horas, 4 e meia, fui buscar meu pai no hospital, no Marieta. Bem na esquina do hospital tem um parquímetro. Tentei lá fazer lá umas 4 vezes lá. Quando concluía, dava zero. Não estava funcionando. Daí não tem nenhum, nem para direita, nem para esquerda, nem na transversal. Só consegui outro lá na frente do prédio Liberty. Daí fui lá, consegui, imprimiu a folhinha para o Pix e daí não está lendo. Não lê. Tentei de todo jeito. Até peguei o telefone de outra pessoa lá para ver se copiava o QR Code. Não leu. Então, se está ou não está funcionando aqueles paquímetros lá. Se estão cobrando ou não o estacionamento. Obrigado. Bom dia a todos.
3: Itajaí, não sei, seu Orbe. Não sei mesmo, né? Aqui em Balneário Camboriú também não sei, porque na realidade, isso aí, esse negócio de cobrança de parquímetro virou uma bagunça, né? Tu não sabe se está cobrando, se não está cobrando, se você não bota, se estão multando. Itajaí. Fiscalização a gente não vê.
4: Itajaí tá?
3: Tá cobrando?
4: Tá cobrando, só que a questão dele foi o equipamento de rua que não funciona, né? Aí tem que entrar em contato com a Vago para resolver essa questão, porque se ele não colocar o parquímetro, vai gerar uma infração.
3: E quem que tá fiscalizando?
4: Aí seria a Codetran, né? Codetran, Leandro Ferreira, temos que buscar uma resposta junto a ele, porque é para funcionar. Já são poucos equipamentos disponíveis para a população. Aí a Vago vem com aquela desculpinha. Ah, mas tem um aplicativo no celular. Mas tem gente que não consegue mexer. O seu Elbio deve ser um desses. Uhum. Não, ou não é daqui, ou não quer baixar o aplicativo, né? Não quer. A pessoa tem que ter o direito de escolher o parquímetro também para pagar. E esse parquímetro aí tem que funcionar, né? É uma responsabilidade também da Codetran, do trânsito ali de Itajaí, fiscalizar a empresa que é a Vago, que é responsável por oferecer esse serviço para a população.
3: O Flávio mandou aqui, bom dia, meus amigos, né? Ele mandou uma foto, inclusive, é foto ou é vídeo? Vídeo. Pneu furado. Amigos, Flávio Nogueira, motorista de aplicativo. Como é que fica o prejuízo com os buracos das vias em Camboriú desse último fim de semana, hein? Mas não é neste fim de semana, né? É no outro final de semana.
4: Só.
3: Furou o pneu ali, né? E
2: pneus rasgados, suspensão quebrada, tem como sermos ressarcidos? Tem, tem sim. É só você pegar um advogado, né? Você vai entrar com uma ação, vai demorar, mas você vai receber.
4: Vai tomar um chá de banco, né?
2: Mas recebe, sabia?
4: Recebe, claro.
2: Recebe, recebe sim. Nós conhecemos, não me lembro o nome, há um tempo atrás a gente conversou com um advogado que ele disse, não, pode entrar, né? Mete uma ação contra o município por conta desses buracos aí, você vai ganhar. Você vai gastar agora, vai demorar um pouco para receber, mas vai receber.
4: Com juros e correção, né? Viu? Só para retomar a questão do parquímetro aqui, o Tarcísio Zanelato, que é o secretário de obras de Itajaí, estava participando, tentando ajudar, Dilson, a gente aqui. Ele falando, não, mas é que fim de semana não paga, daí não funciona. Não, mas seu Tarcísio, esta reclamação do Elbio foi de sexta-feira.
2: Uhum.
4: Então, sexta-feira funciona, né? Mas obrigado aí pela ajuda. Mas temos que ir atrás da resposta aí da Vago e da Codetran.
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4: Vamos lá de participação aqui porque tem resposta do secretário de obras Bola Pereira aqui de Balneário Camboriú, ainda de sexta-feira, tá? Sobre...
2: Na real, a gente já comentou com ele ao vivo,
4: ele
2: lembra?
4: Foi ao vivo, verdade. É. Ele falou sobre a Rua Panamá, né?
2: Exatamente. É, ele atribuiu, inclusive, a EMASA, né? Que teria feito um serviço ali, mas eles vão dar uma retocada na Panamá lá, que o ouvinte reclamou de que estava esfarelando o asfalto, né? Ele disse também que a empresa não recebeu ainda, né? Vamos ver o que vai acontecer ali na Panamá. Estamos fiscalizando. Mas, o povo está fiscalizando.
4: Mas vamos então de resposta lá de Camboriú, da Secretaria de Educação, Karen Krug, a secretária, né? Uhum. Sobre a mãe que precisava vaga para a escola e estava reclamando que não estava conseguindo, né?
2: Ela se mudou, lembra?
4: É. Uhum.
2: Ficou distante, acho que uns 5 quilômetros.
4: E aí ela queria trocar de escola pro filho,
2: ficava,
4: né?
2: Uma mais próxima.
4: Isso. Aí a secretária respondeu o seguinte: vou entrar em contato com a mãe para resolver a situação. É imperdoável fazer os pais irem de um lado para outro atrás de vaga. Tanto as secretárias escolares quanto os responsáveis aqui da secretaria pela matrícula sabem que a ordem é resolver e não complicar a vida das famílias.
2: Isso aí, ó. Secretária Karen, é resolver. Isso aí. Nada de ficar empurrando para cá, empurrando para lá, vai aqui, vai ali. Aí não dá.
4: Cara, tem umas pessoas que gostam de ver o sofrimento alheio, né? Ah, o problema não é comigo, então tu vai lá e resolve, tem que ir pra lá, pra cá. Não resolve, né, cara? Não resolve a situação. É brincadeira.
2: O Thiago, atenção. O Edson, quando você quiser, você fica à vontade com aquelas cornetinhas, né? Já tem várias ali. Quando você achar que dá, manda bala. Nosso trombone aí, ó. Nosso trombone tá funcionando de novo agora. Manda ver aí. Esse aí é pra acordar o povo.
4: Esse aí já não tocou ainda, né? Resolvido ainda não, né?
2: Não, esse aí é bom quando tá resolvido, né?
4: É.
2: E pra acordar a população. Bom dia, Robson Breda. Falar em acordar, né? Boa semana, rapaziada. Um abraço pra você, Robson. Tá no trecho já daqui a pouco. Ligado? Sempre passando as informações pra gente sobre movimentação da BR-101.
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3: Tem buraco aí? Tem, sim, senhor. O Thiago tá dizendo que tem buraco na Monte Castelito, rua cheia de buracos. Do número 418 até o 640. É em Camboriú. Uma buraqueira, tem vídeo, inclusive, da Monte Castelito lá, ó. É aquela que faz.
2: Subidão, né?
3: É o subidão. Cheia de buraco mesmo. Olha aí. Buraco aqui, buraco lá, buraco cá. E assim vai. Mais buraco lá em Camboriú. As bandas do Monte Alegre. Lá ele andou, circulou, filmou e mandou pra cá pra mostrar vida real como está a Monte Castelito lá em Camboriú.
2: E já que estamos falando do Monte Alegre, vamos falar sobre o Kaique lá do Monte Alegre. A Camila, na verdade, olha, tem agradecimento, tem reclamação. Ela diz o seguinte: meu nome é Camila, sou moradora de Camboriú. Tenho um filho autista que frequenta as aulas de natação terapêutica que a prefeitura disponibiliza aqui no Kaique Monte Alegre. Gostaria primeiro de dar os parabéns pelo projeto, que é muito benéfico para crianças, e também fazer algumas reclamações. Olha aí. Anota aí, secretária Karen Krug. Os banheiros são muito pequenos, os chuveiros não funcionam, não temos equipamentos para realizar as atividades com as crianças. Falta brinquedos, pranchas e outras coisas. A professora faz milagre com aquilo que é disponibilizado. Peço que a Fundação de Esportes, é com a Fundação de Esportes isso, é? Não é com a Secretaria de Educação? Dê uma atenção especial para essa situação, já que Camboriú não tem outros projetos gratuitos para crianças autistas. Para algumas crianças, as aulas de natação representam não apenas uma atividade esportiva, mas também a principal ou até mesmo a única forma de terapia a qual eles têm acesso.
3: Valeu, Camila, obrigado pelo recado. Tenho agradecimento à Polícia Militar, a Vanessa. Quero agradecer pessoal da polícia, da abordagem social, que realizaram no mesmo dia da denúncia a fiscalização no Cedro e dizer que diminuiu a circulação de pessoas lá. Pedi para que continuem passando, se possível, entre as 22h e 2h da madrugada, período de circulação dos usuários de drogas e moradores de rua. Eles vêm à luz da polícia e fogem. E um agradecimento especial para todos da rádio que realizam esse belo trabalho maravilhoso, ajudando a comunidade. Obrigado, Vanessa. Nós fizemos a ponte aqui, né? Que bom que dá resultado para ajudar a população.
2: Depois de muita reclamação na última semana, né, Dilson? Teve bastante, né? O pessoal lá no Cedro estava assustado e realmente então começaram as rondas já surtir algum efeito. Tem que saber para onde que vão, né? Esses malacos aí, né? Saem do Cedro e vão para onde? Quietinho não ficam, né? Para dentro de casa não vão, né? Ficam aprontando aí em algum lugar.
3: O que aconteceu, dona Luísa?
4: Bom dia, essa boca, doutor Amboni. Bom dia, pessoal. Ah, eu tô triste porque agora eu não posso mais ouvir a Rádio Menina. Meu rádio pifou. Vai estar muito velho. Tá sempre dando todo dia queda de luz aqui na minha rua, Rua Monte Sion. E daí, meu rádio já era bem velho. Era um som. E agora eu não tenho mais para escutar. E eu fico muito perdida sem o meu rádio. Tá bom? Um bom dia. Precisava de um.
3: Ô, dona Luísa, será que alguém tem um rádio para dar para dona Luísa, para doar para dona Luísa? Estragou o radinho dela. Ela mandou hoje essa mensagem, agora não tem mais como ouvir a gente. Imagina, a gente é o companheiro dela. Somos o companheiro da

0: Dona Luísa todo dia, ou éramos, né? Que agora ela não tá conseguindo ouvir nem isso, esse recadinho que a gente tá dando aqui. Ela mandou um WhatsApp, mas não tá ouvindo. Tá precisando, estragou o radinho dela. Alguém tem um radinho aí pra doar? Eu não tenho, né? Senão eu até doava mesmo. Se não tivesse um rádio lá em casa, lá, mas que rádio é mais difícil hoje a gente ter? A gente escuta direto no celular e aplicativo, coisa nada, né?
1: É isso aí.
0: Quem tem um radinho sobrando aí pra doar pra Dona Luísa? Manda um recado aqui pra Érica. E a gente vai fazer chegar lá na casa da Dona Luísa. Até antes do Gerson sair, de repente, né? Se chegar esse recado aqui, o Gerson já pega, já entrega pra Dona Luísa. Já vamos fazer essa ponte aí, tá bom, Dona Luísa? Ah, quer dizer, Dona Luísa não tá escutando. Tá sem rádio.
1: Ah, e olha só, tem um recado importante da Semasa, da Emasa aqui, ó. Balneário Camboriú tá orientando que o pessoal economize água hoje, segunda-feira, vamos ver aonde que é, né? Vai ter uma manutenção, reparo de uma adutora de água bruta. Previsão que o serviço dure cerca de 10 horas, Adilson.
0: Ixi,
1: 10 horas. Lá, é Camboriú. Camboriú, Emasa?
0: Não.
1: A estrutura localizada no bairro Tabuleiro, em Camboriú, apresentou vazamento na última
0: sexta-feira. Não, pode ser sim, porque tá. A Emasa distribui água lá, né?
1: Distribui água, né?
0: É, claro.
1: Quando a Emasa realizou conserto paliativo para garantir o abastecimento durante o fim de semana. Ah, tá. Teve um paliativo, um vazamento lá no bairro Tabuleiro. Então agora eles vão consertar hoje, vai demorar 10 horas, hein?
0: Será que aquele lá na onde aquela vez estouraram, né? Que deu um problemaço ali no tabuleiro.
1: Uhum.
0: Aquela vez o pessoal da SCGAS fez uma ali, lambança, né? Lá, né? Será que é ali que...
1: Deve ser outro, né?
0: O vazamento apareceu?
1: Eles não falaram aqui na nota onde que é, qual que é o endereço, e não falaram a hora que começa também o reparo, né? Faltaram esses dois detalhezinhos aí.
0: Muito bem. Se teve um agradecimento à Polícia Militar, também tem uma reclamação agora da Polícia Militar. A reclamação é sobre o atendimento lá em Camboriú. Liguei 6 vezes para reclamar de som alto no bairro Conde Vila Verde e sempre desligavam na minha cara. Moro na Rua Margarida. Todo final de semana é complicado. Eles ligam o som às 19 horas e madrugada dentro se vai o som alto. Desligar na cara é 190, não é o que diz, né? A Polícia Militar, a orientação é atender, mesmo que às vezes não possam ir, mas no mínimo receber a reclamação do cidadão.
1: 6h42, a gente vai para um breve intervalo. Gerson Felipe já tá voltando com as notícias da Fórmula 1. O que mais? Teve tênis, teve. Não vamos falar de futebol hoje, não, viu? Viu, Gerson? Sem futebol hoje. Já voltamos.
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0: Ah, meu Deus do céu, Gerson, não dá pra esquecer o futebol hoje não, hein? Falar de outros esportes, ela tem tanta coisa, tem tênis, tem Fórmula 1, tem badminton, tem, sei lá, taco, beisebol.
1: Batida de tazo.
0: É, alguma coisa assim, cara,
1: qualquer
0: pibolim.
1: Coisa. Corrida de, aquela que tu vai com a perna amarrada lá, corrida do saco.
0: Pois é, vamos falar de alguma outra coisa hoje, porque tá difícil, hein, Gerson Felipe?
1: Tá difícil demais.
0: E aí, vai começar por qual derrota na Série A?
1: Vou começar pela Série A, vou começar com a derrota do Remo pro Fluminense.
0: Tá bom.
1: Porque foi o jogo que abriu a rodada, inclusive. O Fluminense, no Maracanã, venceu o Remo pelo placar de 2-1. E olha que o Remo saiu na frente, hein, com já, marcando a 31 minutos do primeiro tempo. Mas Hulk e Kevin Serna viraram para o Fluminense no segundo tempo. Internacional e Atlético Mineiro se enfrentaram no Beira-Rio em Porto Alegre e as equipes ficaram no 0-0. Tivemos também a vitória do Cruzeiro, de virada 2-1 para cima do Flamengo. O Flamengo, que foi o algoz do Cruzeiro na Libertadores, acabou sendo derrotado no Brasileirão. Pedro marcou a 22 minutos do primeiro tempo e colocou o Flamengo na frente. Mas o Cruzeiro virou no segundo tempo com gols de Kenny Arroyo a 9 minutos e Matheus Pereira aos 49 do segundo tempo para dar a vitória à Raposa Mineira para cima do Urubu Rubro-Negro. No domingo, a rodada continuou e o Vasco da Gama, que havia vencido por 4-1 na Copa Sul-Americana, tomou 4-1 do Palmeiras. O Palmeiras marcou com Flaco Lopes, Vitor Roque, Maurício e novamente o Flaco Lopes, marcando o primeiro e o último gol palmeirense na partida. O Vasco descontou aos 48 do segundo tempo com o argentino Colídio, reforço Cruz Maltino, mas é aquele gol que não ajuda muito, porque o Palmeiras venceu, é o líder, 4-1 para cima do Vasco da Gama. Red Bull, Bragantino e Grêmio jogaram no interior de São Paulo e no estádio Cícero de Souza Marques, o Bragantino marcou aos 49 do segundo tempo. Num dos últimos lances da partida, o Gustavo Marques subiu mais alto que todo mundo e fez o gol da vitória do Bragantino, 1-0 para cima do Grêmio. O técnico Luiz Castro cada vez mais pressionado. No Clássico Bavi, para Vitória e Bahia, o Bahia, mesmo jogando no Barradão, venceu. E olha que não é fácil ganhar lá no Barradão. Vélez marcou aos 21 minutos do segundo tempo e Jean Lucas, já nos acréscimos do segundo tempo, fez o gol que sacramentou a vitória do Bahia, 2-0 para cima do Vitória. Santos e Mirassol ficaram no 1-1. Barreal fez o gol do Santos e Eduardo do Mirassol. A Chapecoense, depois de muito tempo, voltou a vencer na Série A, 1-0 para cima do São Paulo. O jogo foi na Arena Índio Condá, em Chapecó, na noite de ontem. Também na noite de ontem, o Coritiba venceu o Corinthians por 2-1. Pedro Rocha e Paulo Roberto marcaram para o Coritiba e Ranieri fez o gol do Corinthians. Hoje, para fechar a rodada, tem Botafogo e Atlético Paranaense às 8 horas da noite no estádio Nilton Santos, no Engenhão. O Palmeiras, que é o líder da Série A com 51 pontos, voltou a abrir uma boa vantagem para o Flamengo, que é o segundo com 45. 6 pontos de gordura é o que tem o Palmeiras neste momento na Série A.
0: Série B, Gerson.
1: Na Série B do Campeonato Brasileiro, Moisés, o Avaí se deu bem. Venceu a Ponte Preta no estádio Moisés Lucarelli, lá em Campinas. Vitória do Avaí por 2-0. E o Criciúma, que é o líder da Série B, se deu mal. Perdeu para o Fortaleza no estádio Heriberto Hilse. O Fortaleza venceu por 2-0. E o Criciúma poderá perder a liderança nessa rodada, porque o Juventude ainda joga e tem a oportunidade de passar o Tigre Catarinense.
0: Série C.
1: Na Série C, a gente teve os três catarinenses entrando em campo no domingo, às 16h. O Figueirense empatou, ficou no 0-0 contra a Inter de Limeira, lá no interior de São Paulo. O Brusque, que é o líder, empatou com o Amazonas no Augusto Bauer por 1-1. E a gente teve ainda o Barra perdendo. O Barra perdeu lá no Paraná para o Maringá, no estádio Willie Davis. Derrota do Pescador por 2-1. E com o resultado, o Barra cai uma posição. É o primeiro time fora da zona de rebaixamento, tá com um pontinho à frente do Itabaiana, que é o 19º e primeiro time na zona com 17. O Barra é o 18º com 18. E na última rodada, no próximo sábado, às 17h, tem Barra e Volta Redonda na Arena do Barra. Se o Barra vencer, elimina de vez qualquer risco de rebaixamento. Agora, se empatar ou perder, aí vai ter que torcer contra o Itabaiana. Então, a última rodada com muita emoção pro torcedor do Pescador.
0: Quem que é a dupla brasileira? Mudando de assunto, Gerson. Saí do futebol um pouco.
1: Ainda bem, né?
0: Tá todo mundo meio assim, né? Borocochô aqui nessa bancada hoje.
1: Meu Deus. Nossa, do céu.
0: Né? Tá louco. Não dá, hein? Tem que ver quem que não vai cair.
1: Não, é uma briga, olha, todo mundo querendo cair. Não é a briga contra o rebaixamento. Parece que os times estão lutando pra serem rebaixados.
0: Bicho, perder da Chape aí é complicado, hein?
1: É complicado perder pra Chape. E agora, tomar um gol aos 49 do segundo tempo.
0: Aí é.
1: Também é complicado.
0: É ruim também.
1: Não dá pra saber o que é pior. Não dá pra saber. Hoje não dá, a gente não pode nem cornetar ninguém. Hoje tem que ficar quietinho.
0: É isso aí. Vamos falar de tênis então, porque tem uma dupla brasileira que tá fazendo bonito?
1: Tá fazendo bonito e estes têm motivos pra comemorar, pra gritar, pra falar. E são atletas que treinam aqui pertinho da gente. A dupla Rafael Matos e Orlando Luz, o Orlandinho, que treinam em Itajaí, no Itamirim, eles venceram mais um torneio. Há 10 dias atrás, eles foram a primeira dupla brasileira a conquistar um título de Masters 1000 em Montreal. Mas eles não se contentaram apenas com o feito lá em Montreal, no Canadá. No Masters 1000 de Cincinnati, eles voltaram a ganhar. Neste domingo, a dupla Rafael Matos e Orlando Luz, ela derrotou a dupla do alemão Konstantin Frantzen e do holandês Robin Haas no Masters 1000 de Cincinnati, nos Estados Unidos. A partida teve placar de 2-7-1, com parciais de 6-4, 3-6 e 10-7 em 1 hora e 21 minutos de partida. De quebra, ao se sagrarem campeões nos Estados Unidos, os brasileiros garantiram uma grande premiação, cerca aí de $9 milhões, o equivalente a R$48 milhões na cotação atual. Então realmente foi um título com um sabor especial e para colocar muito dinheiro no bolso da dupla brasileira.
0: Dava para se aposentar já, Gerson.
1: Já dava, mas agora eles não vão querer se aposentar, né? Porque eles estão numa alta gigantesca. E a gente já começa, Moisés, eu já começo a ficar esperançoso até para os Jogos Olímpicos. Pois por que é? Não, né? Se essa dupla continuar mantendo bom desempenho, tudo bem que ainda faltam 2 anos para as Olimpíadas, em 2028, mas o que o Rafael Matos e o Orlando Luz estão fazendo é algo que chama muita atenção. Até 10 dias atrás, nunca haviam conquistado, né, um título de Grand Slam, e agora já conquistaram, além de Montreal, a competição em Cincinnati. Não é Masters 1000 em Cincinnati, mas também é uma das competições mais importantes do tênis internacional.
0: Pois é, tava vendo aqui, né? Se já ganharam 9 milhões em Cincinnati, imagina se ganhar o US Open, um Grand Slam.
1: Isso, eu acredito que a premiação é ainda maior, porque é um dos maiores.
0: 20 milhões.
1: 20 milhões.
0: De dólares.
1: É muita grana. Eu já me aposentava.
0: Dava, né?
1: Eu já parava já.
0: Com 9 milhões de dólares já dá pra pensar, né, cara?
1: Claro que aí tem que dividir entre dois, né?
0: Tá bom, 50, 25 pra cada um?
1: Já dá um dinheirinho bom aí.
0: Tá bom, né?
1: Se bem que aqui em Balneário Camboriú, compra um apartamento, dependendo do apartamento, né?
0: Mas dá pra ir morar pro interior também, com 25 milhões no bolso, meu amigo.
1: Ah, não
0: dá acaba. Pra morar no interior e vir passar umas férias em Balneário Camboriú.
1: A verdade é que se juntar todo mundo que tá aqui nessa mesa, talvez não vá dar $9 milhões da vida inteira, né?
0: Ai,
1: eu vou
0: Jesus.
1: Falar talvez porque a gente tem que jogar pro universo aí que coisas boas vão vir.
0: É isso aí, Jess, tô contigo. Mais alguma notícia aí, não sendo de futebol?
1: Não, estas as informações do esporte por hoje. Eu nem vou trazer mais nenhuma informação. Vou finalizar por aqui, só falar que tem Esporte Total hoje às 7h40, coladinho com o Canal 100. Né, o Tigrão que tá voltando hoje também pro Canal 100. E o Esporte Total vai falar sobre um jogo muito bacana, porque Denílson Show vai estar em Balneário Camboriú pro Jogo das Estrelas no dia 5 de setembro.
2: Valeu, Gerson, obrigado. 6h54 e agora vamos às compras, vamos pro Forte Atacadista, tudo para sua casa, também pro seu negócio. 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
2: Bora lá pro tempo, novamente, olha, agora tá pintando um solzinho, 11 graus a temperatura agora aqui em Balneário Camboriú, na parte do Pioneiros.
0: Friaca, né?
2: Frio, né? Friozinho. E agora tá aparecendo o solzinho já para dar aquela esquentadinha aqui na nossa região, na nossa cidade. Como é que fica o tempo neste início de semana, Marinho? Bom dia.
4: Mais uma vez, bom dia, Dilson Moisés, bom dia a toda a nossa equipe, aos amigos que estão acompanhando aqui o BBT. Uma ótima semana abençoada a todos. Nós vamos ter bastante nebulosidade nesta primeira parte, já que a circulação marítima transporta a umidade do oceano para o continente. Por isso, o litoral e áreas próximas terão céu encoberto, nebulosidade presente, até algum chuvisco isolado. Não há previsão de volume grande significativo de chuva para a semana, apenas chuvisco fraco, chuva fraca isolada, pode ocorrer principalmente nos extremos dos dias, início e final, já que neste momento a circulação marítima fica mais intensa. Isso porque os ventos agora que eram de oeste, sudoeste, minuano gelado, começa a perder força, mas devemos ter os ventos com maior frequência até a quarta, quinta-feira, de leste a sudeste. Esse vento também contribui para o transporte da umidade. Então nós teremos aí a circulação marítima ditando a primeira parte da semana. O tempo só começa a firmar um pouco mais a partir de quinta-feira, o que indica a tendência atualizada. Nós teremos ainda mar agitado em alguns pontos, com tendência de baixa nas ondulações, mas neste momento já a grande maioria da frota pesqueira está operando normalmente em todas as regiões da costa sul do Brasil. São informações da Rádio Costeira de Itajaí, que mantém o elo de comunicação terra e mar. Nós teremos aí temperaturas entre 11, 13 graus de mínima, subindo gradualmente nos próximos dias, e as máximas ainda abaixo de 20 graus, já que teremos maior cobertura de nuvens e céu encoberto durante essa primeira parte da semana aqui no litoral centro-norte catarinense. Maré alta entre meio-dia e uma da tarde, e a maré baixa torrada fica entre 6 e 7 da manhã nos rios e praias da costa norte catarinense. Desejando a todos uma semana abençoada com as primeiras informações da previsão do tempo, os dados da Univale, Marinho Stringari para o Bote a Boca no Trombone.
0: Valeu, Marinho, obrigado pelas informações para hoje, para esta semana, 6:57.
2: Tem recadinho ou não? Vamos lá. Ah, tem um rádio, né? Quem que vai doar o rádio? Conseguimos um rádio para dona Luísa.
5: Conseguimos sim, Adilson. A Marlice mandou mensagem aqui que ela tem um radinho, é pequeno e funciona bem. Ela falou então que vai doar esse rádio, só que tem que passar lá na casa dela retirar. A gente já está ajustando aqui com o Gerson para ele poder buscar esse rádio para a gente fazer a doação.
2: Marluce?
5: Marlice.
2: Marlice?
5: Isso.
2: Obrigado, Marlice. Olha só que legal, né? Tomara que o Gerson consiga passar lá, né, para pegar e já entregar para dona Luísa, fazer essa ponte aí. Que legal, né? Pode até entrar ao vivo, Gerson, né? Pra contar essa história bacana aí da dona Luísa, do radinho que estragou.
0: Já temos aqui a localização da manutenção da EMASA hoje em Camboriú. Rua Marmeleiro, viu, Adilson?
2: Marmeleiro.
0: Marmeleiro, no bairro Tabuleiro, em Camboriú. Só o horário, daqui a pouco o pessoal da Secom lá, a Rafa, vai atualizar pra gente.
2: Caminhão quebrado, hein? Morro do Boi, em Balneário Camboriú. Fabrício mandou aqui. Obrigado, Fabrício. Fila se formando no Morro do Boi. Ai, ai, ai, ai, ai. Gustavo, sobre a semana Festa Farroupilha, tudo bem? Bom dia, Gustavo. Show. Gustavo, show. De Itajaí. Amigos, o espaço onde vai ser a Semana Farroupilha em Balneário Camboriú é bem mais amplo que a Praça das Bandeiras. Dá para fazer muitas atividades, o que na Praça das Bandeiras não daria. O evento vai ampliar ainda mais, vai ser um benefício a mais para toda a população que cultiva a tradição. Um abraço a todos. É verdade, Gustavo, né? O Tia Salgado já tinha falado que o espaço é bem maior lá naquela região lá do Expo Centro, ali do lado, né? Onde ficou o circo ultimamente.
0: Um rodeio crioulo, hein?
2: É, também dá pra fazer um rodeio, né?
0: Legal, né?
2: Se é tão grande assim, né?
0: Olha,
2: não
0: que
2: sei
0: legal.
2: Qual é a dimensão.
0: Imagina um rodeio.
2: Vamos ter noção agora, na realidade, né? Vamos ter noção agora de qual é o tamanho, de fato, se dá para até fazer um rodeio crioulo.
0: Seria legal, né, Adilson? Rodeio, né?
2: Oh, muito bom, acontece direto aqui na região toda, né? Só tem que ter espaço pro laço, né?
0: Pro laço.
2: Coisa assim.
0: E é um espação, né?
2: É,
0: tem que ter um espaço grande.
2: A Karen Krug respondeu também sobre aulas de natação terapêutica no CAIC. Faltou água na sexta? Sim, alguém desligou a bomba na casa de máquina, impossibilitando que a água subisse, a cisterna, subisse até a caixa. Lamento muito. Quanto aos banheiros, ela vai verificar. É a primeira queixa com relação ao tamanho. Quanto a equipamentos, vou conversar com a empresa que presta o serviço, junto com o esporte que compartilha os serviços com a educação. Não fui informada dessa necessidade, vamos resolver. Fico à disposição. Obrigado, secretária Karen. Direta na resposta e o que, que vai ser feito, então, a partir da reclamação do nosso ouvinte.
0: Vamos para o intervalo, 7 horas em ponto, aqui no seu relógio, no Bote a Boca no Trombone. Na volta, Dilson de Souza está trazendo os destaques da segurança. Foi movimentado o fim de semana?
2: Na região.
0: Toda a região, é?
2: Toda a região. Vai. Navegantes, olha, eu tô de olho em Navegantes, hein? Tá difícil Navegantes, a gente não consegue contato com Navegantes.
0: E tá complicado, né?
2: E tem muita coisa acontecendo lá em Navegantes, mas infelizmente a gente não obtém resposta, principalmente do comandante, Coronel Delaite, né? Olha, tá desaparecido. Tirou férias, mantém recado, não responde. Navegantes está de aniversário, mas na segurança não dá para comemorar, não.
0: Já voltamos.
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0: Adilson de Souza começando o giro da segurança pela cidade de Itajaí.
2: E um homem foi preso na madrugada de sábado depois de furtar um Jeep Compass em Balneário Camboriú. Tentou fugir pela BR-101 em direção a Itajaí. A polícia recebeu a informação sobre esse veículo e iniciou o acompanhamento. Segundo a PM, o motorista não obedeceu a ordem de parada, fugiu em alta velocidade e na altura ali do bairro Salseiros, ele perdeu o controle, bateu contra o guard-rail e capotou. Ele foi abordado e detido. Os policiais, ele contou que foi até Balneário Camboriú com outro homem conhecido pelo apelido de Pecinha para furtar o veículo. Disse ainda que receberia R$500 pelo serviço. No celular apreendido com o suspeito, os policiais encontraram conversas pelo WhatsApp com o Pecinha. O proprietário do Jeep Compass compareceu à delegacia e providenciou a remoção do carro. Vamos agora também à Penha. Um homem foi preso pela PM após uma ocorrência de violência doméstica no bairro Gravatá. Segundo a vítima, o casal começou uma discussão por ciúmes na rua e o homem teria feito ofensas, em seguida puxado a mulher pelos cabelos, dando um soco na cabeça dela. Para se defender, a mulher pegou um cabo de vassoura, revidou e os dois entraram em vias de fato. Vizinhos presenciaram a situação, chamaram a polícia militar. Quando os policiais chegaram à residência, ouviram a mulher gritando por socorro e dizendo que estava sendo agredida. O suspeito foi encontrado alterado com sinais de embriaguez. Conforme a PM, ele resistiu à abordagem, precisou ser imobilizado, algemado. O homem e a vítima foram encaminhados pela central de plantão policial. Barra Velha, um homem foi detido pela PM após uma ocorrência de também violência doméstica. Foi no Itajubá. Segundo a vítima, durante uma discussão, ele mordeu a orelha dela e teria impedido que deixasse a residência. Ainda conforme o relato da mulher, depois que ela saiu e retornou para casa, encontrou ele no terraço, armado com uma faca, esperando por ela. A mulher relatou sofrer ameaças e violência psicológica constantes, além de ser afastada pelo companheiro do convívio com as amigas. Durante as buscas no veículo do suspeito, os policiais encontraram escondida no porta-malas uma lâmina do tipo katana. A vítima apresentava uma lesão aparente na orelha, compatível com a agressão relatada. Ele foi preso e encaminhado para o plantão da Polícia Civil. Vamos até Balneário Piçarras. Um aparelho de ar-condicionado foi alvo de furto durante a madrugada de hoje, bairro Itacolomi. Segundo a PM, um homem teria entrado em um imóvel abandonado e retirado a unidade do equipamento. Ele teria fugido de bicicleta antes da chegada da guarnição. Imagens de câmeras de segurança registraram a ação. Outros vídeos compartilhados por moradores mostram que o suspeito estaria acompanhado de outro homem que permaneceu nas proximidades enquanto o furto era praticado. As imagens foram entregues à Polícia Militar e anexadas ao boletim de ocorrência. Voltando em Itajaí, nós tivemos da noite de sábado à manhã de domingo, duas pessoas presas. O destaque ficou para a recuperação de uma moto furtada em Camboriú. Um homem de 23 anos foi preso por receptação. Segundo a PM, ele afirmou ter comprado a moto por R$1.300 através de uma rede social. Em uma outra ocorrência, um homem de 31 anos foi preso depois de ser localizado carregando um portão furtado. Ele disse aos policiais que havia encontrado o objeto no lixo, mas a vítima reconheceu o portão como sendo de sua propriedade. Todo mundo para a delegacia. Teve um homicídio em Bombinhas. Um homem morreu depois de ser atingido por um golpe de faca durante uma discussão. Foi na noite de sábado. A polícia foi chamada por volta de 8h20 da noite, Rua Capivara, bairro José Amândio. No local, os policiais encontraram a vítima ferida na região das costelas. O SAMU prestou os primeiros atendimentos, levou o homem ainda com vida para a UPA de Bombinhas, mas logo em seguida ele não resistiu e morreu. Segundo testemunhas, houve uma discussão nas proximidades de um estabelecimento comercial, seguida de agressão. O suspeito fugiu, não foi localizado, apesar das buscas realizadas pela PM. A arma também não foi encontrada.
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2: Agora o destaque fica para Navegantes. Destaque negativo, porque uma mulher foi agredida e ameaçada pelo companheiro na tarde de ontem no centro da cidade. O caso foi registrado pela Polícia Militar por volta de 3h45 da tarde. É tratado como lesão corporal e ameaça no âmbito Lei Maria da Penha. Segundo ela, o homem chegou em casa alterado, sob efeito de álcool, passou a agredi-la com socos na cabeça e chutes na perna. Ela também relatou ameaças de morte e disse que o companheiro teria pegado duas facas durante a discussão, mas foi impedido pelo cunhado. Ainda conforme o relato, as agressões aconteceram na presença da filha do casal, uma criança de 4 anos. Ele fugiu a pé antes da chegada da PM e não foi localizado durante as buscas. A vítima foi orientada a procurar a Polícia Civil para solicitar uma medida protetiva de urgência e buscar apoio na rede de atendimento. Mãe e filha deixaram a residência e foram para a casa da avó da criança. Em Navegantes, um homem de 50 anos foi encontrado morto dentro de uma residência na tarde de ontem no bairro São Domingos. A polícia foi acionada por volta de 5h30 da tarde. Segundo um amigo da vítima, ele estava fora da cidade e, ao retornar para casa, encontrou o homem caído no chão. A vítima foi identificada como Itacir da Silva, que trabalhava como vigia. O SAMU foi acionado, avaliou o corpo, não foram identificadas ou identificado sinais aparentes de violência e a morte foi considerada inicialmente como possível natural. Durante a averiguação no imóvel, os policiais encontraram uma munição, aparentemente de calibre 38, próxima ao corpo. A PM realizou buscas na residência, mas nenhuma arma de fogo foi localizada. Familiares e o amigo da vítima disseram não ter conhecimento de que ele possuísse ou portasse arma. A munição foi apreendida e agora a Polícia Civil vai investigar. Um homem foi preso também em Navegantes depois de ameaçar a própria mãe de morte ontem à noite no centro da cidade. A ocorrência registrada por volta de 9:30, rua Bernardina Gaia Miller. Segundo a PM, o homem estava em via pública e apresentava sinais de embriaguez. A mãe dele contou aos policiais que o filho havia ingerido muita bebida, estava bastante alterado e em determinado momento pegou uma faca e passou a ameaçá-la de morte. Durante relato da vítima, ele recebeu voz de prisão. Foi necessário o uso de algemas para garantir a segurança dos envolvidos e ele foi conduzido para a central de plantão policial. Outro homem foi preso em flagrante em Navegantes após uma ocorrência de violência doméstica na noite de ontem no bairro São Paulo. A polícia foi acionada por volta de 9:50 da noite. A esposa do suspeito relatou que após uma discussão, os dois entraram em luta corporal. Segundo ela, o marido teria dado um soco na sua boca e esganado ela também, agredindo o filho deles com um soco no rosto. Ainda conforme relato, durante a confusão, o homem teria quebrado alguns móveis da residência. A filha do casal também foi atingida nas costas com um cabo de vassoura. Os dois filhos, ouvidos pela PM, confirmaram a versão apresentada pela mãe. Ele admitiu ter consumido bebida e foi para a delegacia. Outra mulher foi agredida em Navegantes. Foi no bairro Meia Praia, ainda na noite de sexta-feira. Segundo a vítima, o casal discutia sobre o pagamento do aluguel quando o homem desferiu um soco no rosto dela e em seguida deu empurrões e fez ameaças. Um vizinho tentou separar a briga, chamou a polícia. O suspeito deixou o local, mas retornou durante diligências e foi abordado pelos policiais, apresentando sinais do uso de drogas. Ele foi encaminhado para a delegacia. Mais uma de Navegantes. Um homem foi assaltado na madrugada de sábado no bairro Nossa Senhora das Graças. A vítima contou à polícia que voltava do trabalho de scooter elétrica quando foi abordada por um homem usando moletom preto e capuz. O suspeito teria ameaçado a vítima com uma barra de ferro e, mediante força, roubou a scooter e uma bolsa com um iPhone 16. Depois fugiu em direção à rua Raulino Couto. A vítima afirmou conhecer o autor e reconheceu um possível suspeito por meio de fotografias apresentadas pela polícia. Os policiais fizeram buscas, inclusive no endereço cadastrado do suspeito, mas ele não foi localizado. Tá complicada a situação lá para as bandas de Navegantes. E também nós temos informação e imagens, inclusive, que sexta-feira, depois de uma denúncia de locação irregular no Pontal Norte, em Balneário Camboriú, foram apreendidas 3 equipamentos destas scooter. Olha aí, ó. Então, já na carroceria dos agentes de trânsito. Por quê? Porque domingo, novamente denúncias e a fiscalização de posturas foi até o local para fazer a apreensão. Eles têm uma loja de aluguel desses veículos na rua 1101. Porém, eles fazem locação na calçada da praia e na roda gigante, o que não é permitido. Você tem uma loja, você vai fazer a locação na sua loja, não em outro local. Fez comércio em espaço público, isso não é permitido. As scooters foram apreendidas pela Secretaria de Segurança aqui de Balneário Camboriú. Um pouco de segurança aqui no BBT.
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2: Gerson Felipe retornando para falar agora de trânsito. Gerson, é contigo.
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12: Estamos chegando com as informações da Unidade Móvel aqui no Bote a Boca no Trombone. E eu já vou começar hoje um pouquinho diferente, porque nós temos informação, né? O nosso amigo ouvinte que participa aqui, o Fábio, ele informa de um acidente que aconteceu agora há pouco, por volta das 7:06 da manhã, na rua Rio Amazonas, em Camboriú, região do Rio Pequeno, já com acidente. Uma colisão entre moto e bicicleta. O Fábio da Brisa Climatização, que está ligado no Bote a Boca no Trombone, mandou inclusive uma imagem, dá para ver que tem alguém caído ali, parece ser o ciclista, né, neste acidente lá na rua Rio Amazonas. Já vai gerar lentidão por lá, inclusive daqui a pouquinho a gente traz mais detalhes. Quero aproveitar para falar sobre o que aconteceu no final de semana e começar lá pela última sexta-feira. Nós temos bastante informações de trânsito para atualizar e na noite da última sexta-feira um veículo pegou fogo, foi por volta de 6:30 na região da 5ª Avenida com a rua Corupá, ali próximo do, no bairro dos municípios. Os agentes de trânsito que estavam atuando no tráfego na Marginal Oeste foram acionados para esta ocorrência. Para garantir a segurança e facilitar a circulação, eles desviaram o trânsito de quem seguia da região da rua 2500 em direção à Marginal Oeste e também fecharam o acesso à rua Corupá. A ocorrência foi comunicada à central e aí o Corpo de Bombeiros também foi acionado, né, para atender ao veículo em chamas ali na região da 5ª Avenida. Já no sábado, na madrugada, por volta de 3:30 da madrugada, tivemos um acidente na Avenida Santa Catarina, em frente à Secretaria de Obras, bairro dos Estados, em Balneário Camboriú. Um Volkswagen Gol de cor branca, ele se envolveu em um acidente e foi abandonado na rua. O condutor não foi localizado. Diante da situação, os agentes de trânsito fizeram então a remoção do veículo ao pátio. Estava bem danificado, inclusive, o Gol, após se envolver num acidente e o condutor deixar o carro abandonado. No mínimo, na madrugada, já sabem, né? Tinha tomado umas. Teve engavetamento também. Foi na tarde de ontem, domingo, por volta de 2 da tarde, 3ª Avenida, ali próximo da rua 600. Um acidente sem vítimas, mas que acabou deixando o trânsito lento na região. Os veículos envolvidos eram uma Mitsubishi Outlander marrom, um Citroën C4 Cactus e um Peugeot 208, além de um outro veículo que já havia deixado o local. Após os procedimentos, um dos veículos foi liberado para seguir viagem e os outros dois, que não tinham condições de circulação, foram removidos pelo guincho, acionados então pelas seguradoras, né? Os próprios proprietários acionaram o seguro, que fez então a remoção dos veículos. 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Vamos agora até o município de Itajaí, porque a obra de revitalização da rua Cônego Tomás Fontes, no centro da cidade, está em uma nova etapa desde o último sábado. A segunda fase abrange o trecho entre as ruas Samuel Oise e a José Bonifácio Malburque. E ela começou após a conclusão da primeira etapa da intervenção, que foi bem ali em frente ao Itajaí Shopping. Com o avanço da obra, novas mudanças vão acontecer no trânsito. Uma das principais mudanças é o novo sentido da rua José Bonifácio Malburque, que passa a direcionar o trânsito para as ruas Felipe Schmidt e Pedro Ferreira. O estacionamento no lado esquerdo da via também está proibido. Já a rua Felipe Schmidt, ela também teve o sentido alterado e agora direciona os veículos para a rua Samuel Oise. O estacionamento foi proibido nos dois lados da via. A rua Pedro Ferreira, ela segue com sentido alterado no cruzamento com a Samuel Oise, permitindo então que os motoristas sigam em direção à rua Silva, e o trecho da rua Samuel Oise entre as ruas Pedro Ferreira e Prefeito Paulo Bauer, ela continua então com sentido duplo de operação em mão inglesa. Com as mudanças, quem seguir em direção à rua Silva deve acessar a rua José Bonifácio Balburg à direita, virar à esquerda na rua Felipe Schmidt e entrar à direita na rua Samuel Oise e seguir pela rua Pedro Ferreira ou pela rua Prefeito Paulo Bauer. A previsão é que a segunda etapa da obra seja concluída em cerca de 15 dias e até lá seguem então as mudanças no trânsito. Também aproveito para falar sobre alterações no trânsito aqui em Balneário Camboriú. A gente tem obras que acontecem na rua 100, obras de drenagem. A obra começa às 8 horas da manhã e vai seguir então até às 5 horas da tarde. O trânsito na rua 100, ele vai ser fechado, né, nesse trecho em obras, com acesso liberado apenas aos moradores. E hoje também começa um novo trecho da revitalização da Avenida Atlântica, da reurbanização ali da orla da Praia Central. E a gente tem os trabalhos acontecendo na região da Rua 4000. Em razão disso, nós temos uma alteração no trânsito. Nós vamos ter ali rede de drenagem, rede de esgoto também que vai ser mexida. Tudo para que a gente tenha mais um novo trecho de orla. Essa intervenção vai durar até a próxima sexta-feira. E o trânsito ele vai ficar da seguinte forma: os veículos vão ser desviados pela rua 4100, eles seguem pela Avenida Normando Tedesco em meia pista, no sistema de contrafluxo, com retorno à Avenida Atlântica pela rua 3950. O local vai estar sinalizado, né, e vai ter também a presença dos agentes de trânsito. Então é importante ali todo mundo ficar bem atento a essa mudança, né? Se faz um contrafluxo na Normando Tedesco e aí os veículos voltam à Atlântica pela 3950. E também aproveito para destacar, né, a nota mais triste do final de semana, um acidente com vítima fatal que aconteceu na BR-470, quilômetro 4 em Navegantes. Foi ontem, por volta de 7h30 da noite, uma carreta não identificada, ela acabou atropelando uma bicicleta, né? Um ciclista de 61 anos que estava na bicicleta, infelizmente, não resistiu e acabou perdendo a vida. Foi na região ali do bairro Machados, em Navegantes, bem próximo da rua do Açude. O ciclista ele tentava atravessar a rodovia quando foi atingido então pela carreta e não resistiu. O corpo de bombeiros voluntários e também o corpo de bombeiros militar foram os que atenderam esta ocorrência. A vítima foi encontrada em estado grave, mas mesmo assim acabou morrendo no local do acidente. Para fechar as informações de trânsito, eu vou falar um pouquinho aqui sobre a movimentação de momento, até porque a gente já tem trânsito lento em Camboriú, lá na região da rua Rio Amazonas. Como o nosso ouvinte, o Fábio, citou anteriormente, passou a informação, a gente teve acidente por lá e o acidente já vai gerando lentidão. Também tem lentidão para quem está na Avenida Santa Catarina, tanto na saída do centro de Camboriú, como também já na parte final ali da Santa Catarina, quase nos limites com Balneário Camboriú. Tem lentidão na Rua Peroba, no bairro Tabuleiro e na Marginal Oeste, entre a Rua Peroba e a Avenida Santa Catarina. Também aproveito para destacar, trânsito um pouquinho mais intenso na Rua Santo Antônio, lá no bairro Barranco. Em Balneário Camboriú, temos destaque também, né, e o destaque é positivo, porque neste momento as principais vias e avenidas da cidade com o trânsito fluindo dentro da normalidade. Na BR-101, trânsito fluindo bem também aqui em Balneário Camboriú, tanto no sentido sul como no sentido norte da rodovia. Na região de Itajaí, a gente dá uma passada também por lá. Aí sim a gente tem trânsito bastante lento, sentido sul com lentidão entre o posto Santa Rosa até as proximidades de acesso à rodovia Jorge Lacerda. Também tem trânsito um pouquinho mais intenso para quem está circulando pelo sentido norte, e essa lentidão no sentido norte, ela fica bem próxima do acesso ali à rodovia Jorge Lacerda, né? Nesse trecho nós temos lentidão no sentido norte. Também tem lentidão no sentido sul entre as cidades de Penha e navegantes. Estas as informações do trânsito com o repórter Gerson Felipe.
2: Obrigado, Gerson. Bom dia, bom trabalho para você. De olho no trânsito, de olho em tudo que está acontecendo, assim como o ouvinte também que está acompanhando a gente, que está no trânsito, né? Se tiver alguma informação, queira compartilhar, possa compartilhar à vontade para a gente também repassar os nossos ouvintes do Bote a Boca no Trombone. 7h25 e agora vamos falar com você que sente dores nas articulações. 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Vamos fazer um intervalo, daqui a pouquinho a gente volta, tem mais comentários, mais participação, daqui a pouco tem entrevista, 7h27.
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0: Estamos de volta com o nosso Bote a Boca no Trombone, falando aqui sobre a participação dos nossos ouvintes. O Nilson Adilson, ele comenta sobre o atendimento da Polícia Militar.
15: Ô Adilson, bom dia. Moisés, bom dia. O que é que eu digo pra você de cada polícia? Quando a gente chama, não vai. Eu fiz uma denúncia que outro dia não. Cara, que ia vir, não vieram. Essa terra ambiental, cara. O cara que chega no final de semana, ele aproveita pra derrubar madeira, pra derrubar árvore, pra fazer pista de moto aqui no meio do mato aqui, aonde tem nascendo d'água. Eu avisei pra eles, chamei tudo e não deram bola, não. Ele não vem? Eu não sei se vocês têm medo do frio ou se é preguiça mesmo de preguiça de sair fazer a, pra fazer a moda. Pra atender as denúncias que a pessoa faz. Isso é tudo preguiça. Só quero saber do dinheiro só, cara. Eu não quero trabalhar. Não adianta. Valeu.
0: Valeu, Nilson. Obrigado aí pela sua participação aqui no Bote a Boca no Trombone. E a Sônia, hein, tá pedindo um ajuda sobre alto consumo de água em Camboriú. Vamos entender.
16: Bom dia, Rádio Menina. Aqui é Sônia. Gostaria de uma ajuda de vocês. Estou com problema com águas de Camboriú, alto consumo. Já fui várias vezes, dizem que não vão fazer, que já vão fazer vistoria e nada. Já fui no Procon, mas nem esse estão respeitando mais. Isso já faz 2 meses indo e vindo. Agora surgiu mais um vazamento na frente da minha casa. Conto com a ajuda de vocês. Obrigada.
0: Bom, se ela está gastando muito, provavelmente deve ter algum vazamento oculto. E ela está tentando contato com águas de Camboriú e não está conseguindo. O pessoal não vai atender. E aí, a conta de água vem carésima e acaba lesando o bolso da Sônia, né? Complicada a situação. Temos que ver com a águas de Camboriú.
2: 7h31, ainda sobre Polícia Militar, a Jaqueline comenta sobre a reclamação da Polícia Militar que não atendeu as denúncias de barulho, de perturbação, de sossego. Na verdade, não atendem nada, diz ela. Vemos polícia somente no horário próximo às trocas de plantão, nas paradas, tomando aquele belo café. Eu mesma, há um tempo, sofri um acidente onde era passageira de um Uber, chamei a polícia para atender a ocorrência. Foi atendido, no entanto, foi ameaçada pelo policial de possível prisão, pois repeti várias vezes que o motorista estava embriagado e deveriam realizar o teste do bafômetro. Resumo da ópera, o motorista foi liberado e eu fiquei com uma cara de idiota. Aí, ó, mais uma aí, reclamação da PM.
0: Vamos lá, 7h32, vamos de mais participação aqui no Bote a Boca no Trombone. Na verdade, um assunto antigo aqui, um assunto bem antigo, muito polêmico. Ruth Cardoso, o que que aconteceu? Mais uma vez, atendimento lá sendo motivo de reclamação para a população. A Rosângela, participando aqui, mandou um áudio, vamos ver o que ela diz.
17: Bom dia, vou tentar ser o mais curta possível. Ontem, meu nome é Rosângela. Ontem eu passei pelo atendimento do Hospital Ruth Cardoso e o médico que me recebeu não me deu a mínima importância. No computador ele estava, no computador ele ficou. Meu pé está inchado, está doendo muito nas regiões dos ossos. Ele só me perguntou se eu tinha caso de gota na família, mas ele não me pediu uma ultrassom, um raio-x, ele não levantou, ele não fez um toque. Ele só disse, tu é alérgica a alguma medicação, eu vou te passar uma injeção venosa e outra muscular. E aí eu me neguei a fazer, porque eu preciso saber o que eu tenho para daí depois ser medicada. Entende? Eu tenho exames laboratoriais no meu telefone, no qual eu fiz, tive que pagar, porque a demanda está bem grande nos laboratórios. E eu ofereci a ele, você quer ler e tentar identificar os meus exames? Aí ele falou, não, deve ter tido alguma alteração aí, né? Por causa da dor, talvez da infecção. Acho que não é viável, não. Então, assim, não quis olhar os meus exames, hemogramas que eu fiz completo para identificar justamente se eu tô com alguma infecção, alguma coisa no osso. Ele não levantou da cadeira. É isso a minha reclamação, porque eu trabalho, é descontado ali, INSS, eu pago para ter o SUS, né? Eu contribuo, digamos assim. E ontem, infelizmente, eu não tive nada de bom resultado. O que fazer agora, me diz, se o hospital da tua cidade te negou. Me diz agora, o que eu devo fazer?
2: Voltar lá, né? Segundo ela, ela precisa voltar hoje, né? E ser atendida, diagnosticada, receber o tratamento. É o mínimo, né? Não consigo caminhar. O que que ela tem, afinal de contas? É isso que precisa ser detectado. O médico tem que entender o que ela tem. Para isso,

0: ótimo aí para os pacientes.
1: Tem óleo na pista na descida do trevo do Mafisa. Onde é que é, hein? A Suilã tá mandando óleo na pista.
0: Não, isso é lá em Blumenau, cara.
1: Sério?
0: Trevo da Mafisa é Blumenau. ela tá escutando a gente lá em Blumenau.
1: Tá escutando em Blumenau? Isso. Tá escutando a menina de Blumenau.
0: É, ou que a nossa menina pega lá em Blumenau também, sabia?
1: É verdade.
0: Pega e pega bem, às vezes confundiu. Trevo da Mafisa na BR-470, em Blumenau.
1: Muito bem, vamos lá. 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
0: 7:37, olha, se você deixou para os 48 do segundo tempo, viu, Adilson, declarar um imposto de renda, que eu sei que não foi o teu caso e nem o meu, graças a Deus, a Receita Federal libera hoje a consulta ao quarto e último lote da restituição do imposto de renda 2026. Olha, o total de R$1.240.000.000 vão ser pagos a 521.935 pessoas que fizeram a sua declaração. O pagamento, claro, também contempla restituições residuais de anos anteriores. Então acontece hoje, né? Hoje não. Hoje é só a liberação da para você consultar. O pagamento vai ser feito 31 de agosto. Quem escolheu aí na conta bancária ou na chave Pix vai ser informado aí, vai ser pago então a restituição do imposto de renda 2026. Caso, né, o contribuinte não esteja na lista e tem restituição a receber, deve entrar em contato no Centro Virtual de Atendimento ao Contribuinte, o ECAC. Tirar o extrato da declaração. Se verificar uma pendência, pode enviar uma retificação e esperar então os próximos lotes para receber a restituição. É o último lote do imposto de renda 2026. Este ano que teve um a menos, né? Geralmente são 5 lotes de restituição. Este ano foram 4 apenas disponibilizados pela Receita Federal. 7:38, tem mais algum recado aí, Adilson?
1: Tem um recadinho. Sim. Eu tô mandando uns vídeos pra você, Érica, né, de uma reclamação do... Como é que é o nome dele agora? Bom, já vou lembrar o nome dele, mas vou largar a reclamação. A reclamação é sobre a ambulância que fez o translado dele, do filhinho dele, o Adelmo tá aqui agora. Tô pegando no embalo aqui, ele me lembrou, ele me mandou no final de semana o descaso em relação à higienização da ambulância, sabe? Ele fez um translado.
0: SAMU?
1: Aqui da UPA Nações. Eu acho que é o SAMU do município, né? Nós temos os dois, estado e município, né? Então vamos lá o que diz o Adão.
4: Fazer uma reclamação aí. Meu filho acabou machucando o dedo na escola hoje, no MEDS. Ele estuda no MEDS, na terceira série. E... aí eu fui pegar ele, fomos atendido no UPA, só que daí ele foi transferido porque quebrou o dedo dele na porta. Ele foi transferido pelo pequeno anjo aqui de Itajaí. Aí a gente veio com a ambulância do UPA no bairro das Nações. Só que a sujeira que estava dentro da ambulância era coisa assim do outro mundo. O mofo, eu passei mal o caminho inteiro, a mulher que veio junto com nós passou mal o caminho inteiro, cheio de mofo, as crianças passaram mal, foi horrível assim. Eu fiz os vídeos aqui, eu vou te encaminhar pra você dar uma olhada. E se quiser na segunda-feira eu mando no bote a boca no trombone ali.

0: porque eu acho assim, precisa ter alguém que fiscalize isso, né? Porque é um cúmulo, uma ambulância que vai fazer o transporte de paciente tá nessa situação. Eu até quis ir com o meu carro próprio para trazer ele para o Pequeno Anjo, mas falaram que não, era preciso ele vir de ambulância. Só que a ambulância sem condições, tá? O moco, a sujeira que tinha dentro é coisa de outro mundo. Tu vai ver ali pro vídeo que eu vou te mandar. Não ficou tão boa a qualidade, porque a ambulância atrapalhava muito. Mas só que, assim, não tem como o cara acreditar que uma ambulância que vai transportar a paciente esteja nessa situação de sujeira. Uma coisa que tem que ser limpa, né? Assim,
1: vamos lá.
0: No município que é tão fiscalizado, né? Todas as áreas é fiscalizado, eu acho que estão deixando a desejar.
1: Entendi, Adelmo, né? Vamos às respostas que eu já estou vendo aqui que está chegando, né? Primeiro que a ambulância não é do SAMU, né? Ambulância branca não é ambulância do SAMU, né, Fábio? Obrigado, tá?
2: Nem bombeiro, né?
1: Marquato, um abraço para você, bom dia, coordenador, inclusive, do SAMU. O SAMU não faz, o município não faz o transporte.
2: Essa ambulância é particular.
1: O transporte de pacientes feito pelo SAMU são só de pacientes graves. Daí é uma UTI móvel do Estado. E a secretária de saúde, Aline Leal, vai verificar agora, porque as ambulâncias do transporte, diz ela que tem lavação autorizada.
2: É uma ambulância diferente, né?
1: É verdade.
2: É uma branca, só escrita ambulância, com umas ondinhas azuis.
1: Do município.
2: Do lado, é do município essa?
1: Aquilo ali é do município, se eu não me
2: engano. Deixa eu ver. É que o vídeo não ajuda também.
1: Caracteriza município, né?
2: Município, é?
1: É do município.
2: Tem a prefeitura,
1: né? Isso aí. Tem ali a logo da prefeitura ao lado. Então, agora é uma questão de se existe essa autorização para lavação também, né? Saber em que dias que são realizados, que não são realizados, para manter a higienização, é o mínimo, né? Dentro de uma ambulância, na questão UPA das Nações, aqui foi o que aconteceu com o Adelmo e o filhinho dele. Ele teve que ser transportado para Itajaí. É do município, sim, né, Fábio? Obrigado, tá? Muito bem. 7h43. Tem recadinho? Vamos lá. Dale corneta aí no Bote a Boca no Trombone. 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
1: Marcelão, que trabalha com motorhome, ele foi almoçar no Marambaia. Ontem eu encontrei ele. E a esposa estavam indo almoçar. Grande Marcelo, aquele abraço para você. Ele é o homem que faz motorhomes aqui em Balneário Camboriú. Eu encontrei ontem, eu estava dando uma caminhada para a praia e ele estava indo almoçar no restaurante Marambaia.
2: 7h44. Tem mais recado ou posso chamar o intervalo aí?
1: Vamos chamar o intervalo, né?
2: Vamos lá então, intervalo. Daqui a pouco a gente volta com mais informações aqui no Bote a Boca no Trombone.
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5: Embora as temperaturas mais baixas ainda predominem, este é o melhor momento para quem deseja começar os preparativos para a temporada de verão. Antecipar a manutenção do imóvel evita imprevistos nos meses de maior movimento e garante mais conforto para moradores, veranistas e turistas. Entre os cuidados mais importantes está a limpeza da caixa d'água. Conforme a Águas de Bombinhas, a higienização do reservatório deve ser feita antes do início da alta temporada, assegurando a qualidade da água consumida durante o verão.
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1: Agora 7h46, de volta, o Bote a Boca no Trombone. Ó, você que acordou um pouquinho mais tarde, não ouviu, preste atenção, né? Tem pessoas que acordam e acompanham o programa desde as 6 horas da manhã. Tem gente que acorda um pouquinho mais tarde, né? 6h30, outros às 7h, 7h30. Então preste atenção, porque hoje vai ter um provável desabastecimento de água, né? Vai reduzir pelo menos nessa segunda-feira, durante o reparo de uma adutora de água bruta que fica ali no Tabuleiro, em Camboriú. O serviço deve durar cerca de 10 horas e a orientação é que a população economize água. Vamos economizar água hoje, hein? O vazamento da estrutura foi identificado na sexta-feira, recebeu um conserto paliativo no final de semana para garantir o abastecimento e hoje será feito o reparo definitivo com a substituição do trecho danificado. Durante o serviço, a adutora de 600 milímetros ficará desligada. Com isso, o abastecimento será mantido apenas pela outra, de 800, reduzindo a capacidade do sistema. A EMASA pretende deixar os reservatórios do município abastecidos na capacidade máxima antes do desligamento. Caso o reparo demore mais do que o previsto, novas informações serão divulgadas pela autarquia. Eles não falaram que horas iam começar isso, né?
2: Ainda não, só que é lá na rua Marmeleiro, né? O reparo, mas o horário ainda não veio. Não sei se já começaram, se vão começar, se vai ser à tarde, enfim. Faltou essa informação básica ali, né?
1: Uhum. Eu tava vendo nada.
2: Básica, básica demais. O local, a Rafaela, que é assessora da comunicação aqui da prefeitura de Balneário Camboriú, confirmou a rua, mas até agora a gente não tem a confirmação do horário.
1: E sobre hoje, segunda-feira, também tem Rua 100. Onde é que é a Rua 100? Eu sei, aqui. É ali. Entre a Brasil Central. E a Central, né? Uhum. Ali, quando você passa
2: do lado da rua 10.
1: Alvin Bauer, você entra na rua 100, né? A primeira à direita é a rua 100. O trânsito será interditado hoje, hein?
2: A segunda, eu acho, Adilson. A primeira é a 10.
1: A primeira é a 10, a segunda,
2: é,
1: então?
2: A segunda é a 100, é.
1: Uhum. Para execução de uma nova drenagem, o bloqueio será no trecho entre a central e a terceira. Ah, é para lá.
2: Ah,
1: central, tá. E terceira.
2: Pro outro lado?
1: Né? Então vai ter obras lá. A Secretaria de Obras prevê a instalação de 125 metros de tubulação.
2: É ali mesmo. Entre a central e a terceira.
1: É, então. É que eu estava falando entre Brasil e central.
2: Ah, tá.
1: Não, desculpa, é central e terceira. Aqueles tubos de 125 metros serão colocados com 40 centímetros de diâmetro, além de 16 bocas de lobo nos dois lados. O serviço será realizado pela equipe da prefeitura e está previsto para começar às 8 horas, daqui a pouquinho, e se estender até às 5 da tarde, tá bom? Então, prepare aí, evite essa região aí também para não ficar no trânsito.
2: Olha o que a Flávia mandou pra gente aqui, hein? Bom dia, me chamo Flávia. A Erika recebeu a foto, inclusive. Sobre as motos elétricas na roda gigante, na última semana, uma delas, né, que são para ser locadas. Ah, daí não é moto, é patinete, né? Aquele patinete. Bateram no meu carro.
1: As scooter.
2: Ah.
1: Aquelas apreendidas.
2: Ah, tá. Aquelas maiorzinhas, então. Uhum. Fiquei no prejuízo, liguei pra empresa responsável e me disseram que não tem nada a ver com isso.
1: Não tem, né?
2: Cadê, hein? Como não tem? Claro que tem, né? Lógico. Cadê o... Não tem que ter pelo menos um seguro pra cobrir agora esse prejuízo. Fica alugando pra qualquer um, ó. Ah, cara, eu não falo mais sobre essas motos elétricas, né? Eu já tô radical. Esses dias quase atropelei um moleque desgraçado aqui na... Fui, tava na Martin Luther, tava aberto. Sabe a Jordânia com a Martin Luther? Tem um semáforo.
1: Uhum.
2: Tem um semáforo, tava aberto pra mim. Fechado pra ele. Adivinha o que aconteceu? Adivinha. Se ele não se meteu na minha frente pra passar. Eu buzinei e achou ruim.
1: Achou ruim.
2: Cara, que vontade de descer do carro e moer de pau esse moleque, cara. Olha, eu não tenho mais paciência com essas motos elétricas. Não tenho mais. É radical, tá? Ou acaba de vez com essas porcaria, ou nós vamos ficar anunciando morte aí, adoidado, e daqui a pouco vai acontecer o pior, e aí vai ter família chorando, choradeira pra cá e pra lá, e nunca acaba essa desgraça, né, que se chama scooter elétrico aqui na cidade de Balneário Camboriú. Isso é uma desgraça, é um inferno, né? É um inferno, você não consegue mais caminhar, você não consegue mais dirigir o teu carro sossegado, você não consegue mais, né, atravessar uma rua sem correr o risco, porque esses... Deixa eu respirar, chega. Até mais falar.
1: Então vamos chamar o Gerson, que ele tem uma informação aí.
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11: Mais uma vez, bom dia.
12: Eu tô aqui com a dona Marli, nossa ouvinte do Bote a Boca no Trombone. E hoje nós tivemos um pedido especial de uma outra ouvinte que tava sem o radinho para poder acompanhar o Bote a Boca no Trombone. Dona Marli, quando você ouviu que tinha alguém precisando de um rádio, o que que você pensou? Bom dia.
13: Bom dia Gerson, bom dia Rádio Menina. Eu não vivo sem rádio também, tô aqui com ele, conversando e tô com fone de ouvido, escutando eles aqui, ó. Então, eu também não vivo. Então, me sensibilizei a doar esse radinho para ela.
12: Agora a gente vai levar esse radinho aqui para que tenhamos ainda mais pessoas sintonizadas com o nosso Bote a Boca no Trombone. Não perde o programa um dia.
13: Mas tá aqui, ó. Falando contigo e o fone tá aqui, tô escutando eles lá.
12: O que que tu gosta lá no Bote a Boca no Trombone?
13: Tudo, tudo. A Rádio Menina é dia e noite comigo.
12: Manda um abraço lá pro Adilson, pro Moisés, então.
13: Abraço, Adilson, abraço, Moisés. Tô sempre ligadinha com vocês.
12: É isso aí, muito obrigado a Marli. Agora a gente vai levar esse radinho aqui pra nossa outra ouvinte, que tá sem, né? A Marli tá conectada, tá com fonezinho de ouvido aqui, escutando o Bote a Boca no Trombone. Mas tem gente que quer escutar e tá sem rádio, e a gente agradece muito. Marli, muito obrigado. Pode ter certeza que vai ajudar muito uma outra ouvinte nossa.
13: Ah, com certeza, né? E rádio é vida, né?
12: É isso aí, Rádio é Vida, Bote a Boca no Trombone, Rádio Menina, tá todo mundo junto e misturado, e essa missão do rádio vai acontecer.
1: Rádio Menina, o tempo todo com você, obrigado, dona Marli, olha só que legal, apareceu alguém que tinha um rádio sobrando, ela não vai ficar sem rádio, ela tinha um outro rádio. Quem tá sem rádio é a dona Cirlei, né? Luísa. Dona Luísa, que tá sem rádio, o Gerson vai lá, vai fazer a entrega do radinho também. Então nós temos de novo a dona Luísa amanhã já ouvindo a gente novamente no Bote a Boca no Trombone. Que bacana, né?
2: Legal demais, hein? 7:54, Forte Atacadista tem as promoções para hoje. 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
1: 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Tem um caminhão parado, Moisés, um longo tempo em uma área de embarque e desembarque. Quem mandou essa foto foi o André. Caminhão parado na área de embarque e desembarque, na frente do hotel, na rua 1901. Já faz 30 minutos. Provavelmente.
2: 1901 é essa aqui do posto, que tem a ciclofaixa ali?
1: Eu não sei qual é. Provavelmente ele está esperando o horário para. Ah, não, mas é do hotel.
2: Não é que sai na Síria? A rua que sai na rua Síria? Atravessa a Avenida Estado? É, é isso 1901, aí. Né?
1: É? É que ele tá, eu pensei que era em frente a uma obra, embarque e desembarque, né? Que é o... Ah, não, aquilo é carga e descarga. Não tem nada a ver. É embarque e desembarque do hotel.
2: Hotel.
1: Então ali o caminhão tá no lugar errado. Tem que ligar pro 153, gente. Liga 153, né? Manda lá pros agentes de trânsito, eles que podem te ajudar, né? A gente faz a ponte aqui, ok? Beleza? Mas se você ligar pro 153, vai dar boa também. Aí os agentes vão lá e perguntar, o que que aconteceu? Estragou o caminhão ou tá parado? O que que tá escrito lá atrás do caminhão? Gratidão?
2: Não consigo ler.
1: Sempre tem um dizer. Gratidão. Não tá sendo tão grato assim com o pessoal do hotel ali, né?
2: Pois é, né? Olha só, Adilson, a Nádia aqui participando no fã-clube da Rádio Menina, ela fala a verdade, viu, Moisés? Quase fui atropelada por um patinete com dois moleques que estavam rindo de mim. Estavam na contramão, pra variar. E eles passam rindo, cara.
1: Sim, tem muitos.
2: Passam debochando.
1: Tem muitos aforadinhos. Tem muitos mesmo.
2: É
1: a mesma coisa que eles... É que parece que eles não conhecem regras de trânsito.
2: Nenhuma.
1: Né? E parece que não sabe ler também, né? Não sabe olhar. Está escrito pare, tem uma placa, que não pode. Não sabe o que é. Não pode fazer isso no trânsito, porque eles não fizeram um curso, eles não têm carteira de habilitação. Eles não sabem o significado de uma placa. Uma placa de pare para eles é a mesma coisa que um poste sem nada. É só seguir, vai. Não, eu posso andar para onde eu quiser, a hora que eu quiser, de qualquer jeito. E se alguém encostar em mim, eu sou vítima. É assim que funciona.
2: Ai, ai.
1: 7h57, tá na hora de entrevista, depois do intervalo, então vamos lá, né? Por enquanto, era isso, já voltamos com mais uma sequência aí dos candidatos, deputado estadual, deputado federal, governo, nós estamos fazendo essa rodada aí, estamos recebendo em seguida o deputado e candidato à reeleição, Carlos Humberto Silva.
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1: 8 em ponto e a Rádio Menina inicia uma série, já iniciou na realidade, né? Essa série de entrevistas a candidatos, deputado estadual, deputado federal aqui na nossa região. E qual que é o objetivo, né? Apresentar para os ouvintes, para os eleitores, para quem nos acompanha, para quem nos ouve, para quem nos vê, as propostas de cada candidato, suas prioridades aqui em Santa Catarina, especialmente nas áreas que impactam diretamente a população: saúde, educação, segurança, infraestrutura, enfim, mobilidade. Hoje nós estamos recebendo mais um que já é Inclusive deputado, né, Moisés?
2: Verdade, Carlos Humberto Silva, natural, aqui de Balneário Camboriú, 2022, foi eleito para seu primeiro mandato completo, obteve aí 46.445 votos no pleito, né? E hoje, então, a gente tá nessa entrevista de 15 minutos para manter a isonomia com todos os candidatos a deputado estadual, deputado federal e senadores aqui, e governadores e senadores aqui da nossa região. Essa rodada que estamos fazendo aqui no Bote a Boca no Trombone. Deputado, seja bem-vindo à nossa entrevista e obrigado pela participação.
0: Eu agradeço, muito obrigado pelo convite.
1: Deputado, primeiro, vou resgatar um pouquinho como é que está sendo, como é que foi, né, esse período todo, depois que o senhor foi eleito para estar nos representando. Eu falo nos representando porque o senhor é candidato de Balneário Camboriú. Eu particularmente moro em Balneário Camboriú e na nossa região, e a gente sempre espera que quem se eleja daqui represente a nossa região. Como é que está? Como é que foi até agora? O que que foi feito de relevância no seu mandato?
0: Olha, o meu mandato, primeiro, eu fui o único deputado da eleição passada que defendeu o palanque do governador Jorginho Melo. Então, fico feliz que nesta eleição tenhamos mais pessoas defendendo. Na outra, eu fui o único. Não teve mais ninguém. Não teve ninguém em Itajaí, não teve ninguém em Itapema, não teve ninguém em Camboriú, não teve ninguém em Navegantes, não teve ninguém em Brusque, não teve ninguém em São Francisco do Sul, não teve ninguém em Biguaçu. Só teve o Carlos Humberto. Então, isso me deu um posicionamento, como me elegi, muito bom. Fiz a liderança da bancada e do governo na Assembleia Legislativa. E isso fez com que nós conseguíssemos os maiores, e eu desafio quem quiser fazer um contraponto à minha fala, os maiores investimentos da história para essa região. 30 milhões para o Morro do Encano. Esse dinheiro já está na conta. A Prefeitura de Itajaí, da Prefeitura de Itapema, já começou a obra. Uhum. A Prefeitura de Camboriú está no processo licitatório. Isso há 30, 40 anos, nós não era nem nascido, já estava falando disso. 25 milhões de reais para duplicação da SC-102, 36 milhões de reais para agora aqui para Martin Luther, para ligar com Itajaí, 18 para Balneário, 18 para Itajaí. Nunca o governo do estado investiu dinheiro nesses binários que fazem essas ligações intramunicipais. O trevo da rodovia Antônio Raio foi uma promessa do governador no meu palanque. Está feito, está entregue para a nossa comunidade. UPA em Porto Belo, UPA em Itapema, 4 milhões de reais para a UPA de Balneário Camboriú, não fosse o mandato do deputado Carlos Humberto em parceria com o governador Jorginho Melo, porque muita gente faz confusão aqui. Acha que é dinheiro da prefeitura e foi recurso. A prefeitura entrou com parte, mas a maior parte do recurso foi do governo do estado. Recurso que o deputado Carlos Humberto conseguiu para Balneário Camboriú. A estadualização do Hospital Ruth Cardoso, que vem junto com um investimento de 65 milhões de reais. O hospital custou 30 para fazer. Então é praticamente um hospital novo, que será de alta complexidade. Os 10 novos leitos de UTI do Hospital Pequeno Anjo, toda a reforma do pronto atendimento, que foi com recurso de emenda do deputado Carlos Humberto, os dois novos Unacons, Nós somos a única região de Santa Catarina a contar com dois centros de tratamento oncológico. Um anexo ao Hospital Marieta e outro ao Hospital Arquidiocesano Cônsul Carlos Renault em Brusque. Os dois já atendendo a Foz do Rio Itajaí e do Rio Itajaí Mirim. O término do hospital do Complexo Madre Teresa, que há 20 anos esperava para ser concluído, o novo centro de imagem, o novo pronto atendimento, o novo Unacom, como eu disse, os novos 300 leitos de internação, o EMOSC que está sendo construído. Então, o mandato do deputado Carlos Humberto, eu tenho muito orgulho de dizer isso, foi o mandato mais exitoso da história da representação parlamentar de Santa Catarina. Primeiro, pela parceria que eu tive com o governador Jorginho Melo, que foi quem deu verdadeiramente os recursos, nós só interagimos. E segundo, pela força, pela determinação, pelo trabalho, pela representatividade, pela parceria com a prefeita Juliana e com o prefeito Pavan. Não tenha dúvida que o peso político disso faz uma diferença muito grande.
2: Deputado, candidato, falar um pouco de educação, né? O senhor falou de infraestrutura, de saúde, e a gente tem um gargalo muito grande que é a educação também, né? Principalmente, muitas reclamações chegam aqui no Bote a Boca no Trombone, e de condições e também de falta de profissionais na área de educação para as escolas estaduais aqui da região. Como é que o senhor vê esse problema e como enfrentar esse problema?
0: A falta de profissionais é um problema sério. Na questão da infraestrutura dos colégios, todos os telhados reformados, não existe mais nenhuma sala em Porto Belo, Bombinhas, Balneário Camboriú, Camboriú, Itajaí, Navegantes, Penha, Luiz Alves, Ilhota, Brusque, Nova Trento, todo o Vale do Rio Tijucas, todas com ar-condicionado, 100%, 100% das salas climatizadas. É claro que são milhares de salas, todo dia vai estragar um ar-condicionado, vai entupir um dreno, a manutenção tem que ser dada diária. Agora, todas as salas foram climatizadas, todos os colégios foram instalado o sistema de vídeo monitoramento para proteção dos professores, dos alunos, dos pais. Todos os colégios estão sofrendo pintura, muros novos, enfim, tudo está sendo feito. No campo do número de profissionais, realmente, existe um problema sério. A Assembleia Legislativa aprovou e o governador fez, Moisés, o maior concurso da história de Santa Catarina. 10 mil vagas para professores do nosso estado. Infelizmente, Edilson, só 1000 pessoas conseguiram passar no teste da redação. Então, é um problema sério, de falta de profissionais e de qualificação de profissionais. O estado abriu 10 mil vagas, 10 mil. É o maior concurso público da história de Santa Catarina.
2: 10% passaram?
0: 10%. Então é um problema. O estado vai poder relançar de novo, vai relançar de novo. Agora, carece também de material humano. Agora, isso também não é uma desculpa, né? Cabe ao governo, a gente tem que achar uma solução. E realmente este ainda é um problema sério, né? Que precisa ser equacionado, e nós continuamos trabalhando nesse sentido. Eu só lembro aqui uma participação do deputado Carlos Humberto muito importante. Eu sou o autor da lei, que depois virou indicação, porque tinha que ser de proposição do executivo, não do legislativo. Então eu enviei para o Jorginho, e o Jorginho enviou para a Câmara a lei que possibilita que hoje nós tenhamos em todos os colégios públicos estaduais de Santa Catarina, e os municipais, se quiserem fazer convênio também pode, infelizmente não fizeram, para que a gente tenha um policial militar da reserva armado na recepção de todos os colégios de Santa Catarina. Então essa é uma propositura do deputado Carlos Humberto, que já está valendo há 2 anos em Santa Catarina. Fizemos essa propositura depois daqueles ataques que infelizmente aconteceram em Saudades, em Blumenau. Então hoje nós temos um policial armado, não temos em 100% dos colégios ainda, porque também faltam profissionais, mas em mais da metade dos colégios do estado nós já temos um policial da reserva armado, preparado para dar proteção para os alunos, os professores e para o entorno do colégio, para correr com a bandidagem, com a droga, com o aliciamento sexual. Então essa é uma iniciativa minha que eu acho muito importante para o campo da educação, como a lei que eu fiz, aprovei e está valendo. Hoje é proibido e punido a doutrinação política e ideológica em sala de aula em Santa Catarina. A minha lei já está valendo há mais de 1 ano e meio e acabou as denúncias disso do nosso estado. Nem para um lado, nem para o outro. A pessoa vai formar a sua estrutura política com a sua família, no seu meio social, através do seu estudo individual. Colégio não é para isso, é para ensino formal, é a lei do deputado Carlos Humberto, que está valendo e que eu acho que é uma outra grande contribuição que dei para o estado de Santa Catarina.
1: Mobilidade, deputado, o senhor sempre defendeu muito essa bandeira, até me lembro, na época que estava como vice-prefeito, sobre as pontes aqui, sobre o Rio Camboriú, que o senhor esteve acompanhando essa obra, que deu uma vazão maior, mas ainda a gente está carente, ainda precisa resolver esse problema, interligar mais as marginais, inclusive falta um pedaço ali ainda, lá do onde era o UPA da região sul com o Cotone ali, falta fazer essa ligaçãozinha, outros municípios também, o posto da PRF, que também a gente ouviu muito o senhor falar que tentaria mudar de local, jogar ele lá pro pedágio, que até hoje ali sempre é uma concentração difícil para os veículos que não entendem que tem que andar 100 km por hora, eles diminuem a velocidade. E a gente sabe, né, que a BR-101 ela tem esse problema, já que daqui a pouco colapsa, dependendo da situação.
0: Sem sombra de dúvida. Para isso tem que mudar o governo federal. É por isso que eu estou no projeto do 22. É por isso que eu defendo um projeto de alternativa de poder para o Brasil com o 22, com o presidente Flávio Bolsonaro. Ponto. Então, para resolver a BR-101, a 470, a 280, a 285, não é ficar com esses caras que estão há 25 anos no poder e nada fizeram por Santa Catarina. E aquilo que fizeram já tá sucateado e ultrapassado, porque leva 20 anos para duplicar 70 quilômetros na BR-101, na BR-470, é uma vergonha. Quem concedeu a BR-101, Adilson, sem prever a marginal do Hotel Contone, sem prever as pontes sobre o rio Itajaí, sem prever as pontes sobre o rio Camboriú, foi o governo Lula. Primeiro governo Lula foi em 2003 a concessão. Foram eles que fizeram essa cacata com Santa Catarina, essa porcaria de concessão. E agora só tem um jeito de mudar, é tirar esses caras do poder. Eles estão no poder a vida toda, estão há 30 anos no poder, tem que mudar. Eu cheguei a dar emenda, eu fui a Brasília, vim aqui um dia, moço, trouxe um ofício aqui no programa do meio-dia que tu apresentavas. Uhum. R$1 milhão, R$1,5 milhão, não sei o quê, para construir o posto da Polícia Rodoviária Federal lá junto ao pedágio. O PT foi contra, o que eu posso fazer? Quem manda hoje no Brasil é o PT. Eles foram contra, a gente não tem o que fazer. Mas paralelo a isso, a gente continua brigando para mudar o governo federal, para que a gente tenha um governador e um presidente do mesmo partido, para que isso possa ser discutido em volta de uma mesa, mas nós não estamos parados. Eu falei do Morro do Encano, está sendo feito, que é uma boa solução para nós, o trevo da Antônio Raio. Eu tenho a promessa do governador, promessa para o deputado Carlos Humberto, tá? Promessa para o deputado Carlos Humberto. Se a concessão da BR-101 não foi mudado, o trevo que ele fez no Antônio Raio vai fazer lá na Jorge Lacerda.
2: Urgentíssimo.
0: Vai fazer na Jorge Lacerda. É promessa com o deputado Carlos Humberto. Nós vamos ligar Camboriú com a Limeira, porque agora resolvendo SC-102, resolvendo o Morro do Encano, nós temos que ir em direção a Limeira Brusque, concorda? Terminando essas obras, né? Vamos primeiro terminar isso aqui, depois vamos atacar lá. Dei uma ideia pro governador, ele comprou a minha ideia. Eu sou o presidente da Frente Parlamentar do Contorno Rodoviário Norte, da Via Mar. Fomos nós que fizemos as audiências públicas, tudo, e conseguimos com que a obra inicie aqui em Itajaí. Então, a conquista nossa, do deputado Carlos Humberto, da nossa Frente Parlamentar. O governo do estado vai botar R$2 bilhões na frente para fazer o primeiro trecho da obra, e depois quem ganhar a licitação e a concessão devolve esses recursos para o governo do estado. Eu dei uma ideia ao governador, que ele comprou a minha ideia. Claro que a gente não vai precisar disso, porque quem vai ganhar a eleição vai ser o Flávio Bolsonaro 22, né? Mas caso isso não acontecesse, continuasse o governo Lula, a gente pegasse esses 2 bilhões que vão ser devolvidos e para investir 100% nas marginais. 100%. Fazer as novas pontes, terminar as marginais, para a gente ter um paralelo com a BR-101. Porque já que o governo federal não faz, nunca fez e nunca olhou para... Aliás, o presidente da República foi de indelicadeza e de uma falta de educação enorme, né? Veio mês passado aqui para nos chamar de nazista, para nos chamar de gente que não presta, para nos encher de adjetivos dos piores possíveis, né? Então, isso já mostra o tratamento que eles têm com o nosso estado de Santa Catarina. Mas eu, deputado Carlos Humberto, sou quem defende aqui no nosso estado, e no nosso estado não, aqui na Foz do Rio Itajaí, o projeto do Flávio Bolsonaro, do governador Jorginho Melo. Somos nós que fazemos a campanha do 22, sou eu que coordeno a campanha aqui, e eu não tenho dúvida que a gente vai vencer a eleição. E essas medidas não serão necessárias, porque o governo federal, de uma vez por todas, terá um olhar para Santa Catarina. Não para tirar dos outros, mas só para dar para nós o que nos é devido.
2: Tinha tanto questionamento, eu disse, queria perguntar sobre turismo, sobre lazer, enfim, infraestrutura, o consórcio Sinanfre, mas não dá mais tempo.
0: Tem que aumentar esse tempo de entrevista.
2: 8 e 15 já.
0: Começou às 8h05.
2: Começou às 8.
0: 8h05, eu tava olhando ali, ó, e é 8h14 agora, e começou às 8h05.
1: Bom, o recado final que o senhor deixa para os eleitores de toda a nossa região, de toda a nossa audiência aí, em relação ao seu mandato, que agora vai em busca da reeleição.
0: Olha, Deus, é a mensagem do otimismo. Nós vamos vencer a eleição no Brasil e em Santa Catarina. pela primeira vez nós teremos um governo federal alinhado com o governo estadual. Nós nunca tivemos isso na história do nosso estado. Então é uma mensagem de otimismo, nós vamos vencer a eleição. Flávio Bolsonaro vai vencer a eleição. Governador Jorginho Melo vai vencer a eleição. O candidato a deputado estadual deles é o deputado Carlos Humberto. Nós faremos uma grande interação. Nós teremos avanços significativos. Nós teremos um braço amigo, eu acredito nisso. Nós temos as melhores candidaturas, nós temos as melhores propostas, nós temos os trabalhadores do nosso lado, nós temos as famílias dos nossos lados, do nosso lado, nós temos as mães que não enxergam mais futuro para os seus filhos do nosso lado. Com o pé direito, o Brasil tem futuro, vai mudar, e vai mudar com Carlos Humberto para deputado estadual, governador Jorginho Melo, que vai se reeleger e vai ter em Brasília, o Flávio Bolsonaro como presidente, vai ser o grande amigo para resolver as mazelas e as injustiças históricas com o estado de Santa Catarina. Eu acredito muito nisso e peço que você acredite e peço seu voto também para mim e para os nossos candidatos. Obrigado.
1: Boa sorte, candidato. Um abraço. Obrigado pela vinda aqui na Rádio Menina mais uma vez, 8h16.
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1: Voltando agora, 8h17. Deixa eu ver que tem recado novo que chegou aqui. Sim, tem de trânsito. Sobre a lentidão no trânsito da Estrada Geral do Mariás. É lá, Antônio Lopes Gonçalves Bastos. Leandro mandou um vídeo e também mandou um áudio, né? É isso?
2: Isso.
1: O áudio tem a ver com o vídeo, ok? Então vamos lá.
5: Bom dia, Edilson. Bom dia aí, o jornal da Bota a Boca no Trombone, hein? É o Leandrão aqui. Sobre a movimentação aí, do trânsito aí da Rio Amazonas aí com a 102, que estão fazendo manutenção na rua aí. E aí para um lado e deixa um pouco ir, depois para outro lado, deixa um pouco ir. Por isso que o trânsito está parado aí, valeu?
1: Tá aí.
5: Tem um pouco mais de cuidado aí, valeu?
1: Valeu. É limpeza, né? O pessoal tá fazendo uma manutenção lá na C-102, na Antônio Lopes Gonçalves Bastos, lá estão fazendo manutenção, tem trabalhador dos dois lados da via, né? Acredito que estão fazendo uma limpeza, estão preparando, inclusive, para, né, fazer uma grande obra ali, né?
2: Quando será que começa a grande obra?
1: Não sei quando é que vai começar, né? Mas, pelo menos, a limpeza tá acontecendo, né?
2: A duplicação da SC-102, a tão esperada, né? Quantos anos já faz? O pessoal espera a duplicação desse trecho aí?
1: Não sei, não tenho ideia. Desde que eu
2: mais
1: cheguei
2: de 20,
1: aqui,
2: né?
1: Mesma coisa, né? Eu conheço ela mais assim 20, já.
2: É.
1: Quer dizer, eu conheço ela pior, na realidade, né? Conheço ela pior, com outras situações. Bom dia, quem é que quer trabalhar? Tá com a corneta aí, filho. Pode ser que saia, pode ser que saia. Pô, você pode pedir um emprego? Pra quem é que tá querendo trabalhar? Ele tem o... Como é o nome do cidadão? O Sandro.
2: Sandro, é.
1: Ele tem uma Fiorino e gostaria de saber se alguém quer agregar como um entregas. Ele quer fazer entregas, é isso?
2: Isso.
1: Ô, Sandro, quem será que pode te ajudar? Né? O Sandro tem a mão de obra e o veículo. Né? E
2: tem quem vontade de trabalhar.
1: E vontade de trabalhar, que já é um bom sinal. Excelente sinal. Segunda-feira, olha, tem um carro, tô com vontade de trabalhar. Acredito que deve estar precisando, com certeza. E aí, quem não, né? Quem não? Então, não esqueça.
2: Não vale a pena, Sandro, botar naquelas entregas do plataformas, né? Mercado Livre, sei lá, não sei. Não, só uma ideia aqui também. 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Se alguém está precisando aí também de uma pessoa disposta a trabalhar, ele tem uma Fiorino e está disposto também a fazer entregas aqui na região. Agora, 8h19, Gerson Felipe já está chamando com as últimas do trânsito.
12: E não é apenas na Antônio Lopes Gonçalves Bastos onde nós temos lentidão. Lá o trânsito está bastante lento, como disse nosso ouvinte, devido a obras. Mas em Camboriú, a gente ainda destaca a Avenida Santa Catarina, na saída de Camboriú para Balneário Camboriú, Rua Peroba no Tabuleiro e a Marginal Oeste, entre o Posto Distribui e a Avenida Santa Catarina. Em Balneário Camboriú, Rua Dom Afonso, lá naquela região, para quem vai sentido Rua 3700, trânsito lento. Lembrando que temos obras lá na 3700. Avenida Alvin Bauer também, já com o trânsito um pouco mais intenso. E, por fim, a gente passa na BR-101. Em Balneário Camboriú, tanto sentido sul como sentido norte da BR-101, com o trânsito fluindo dentro da normalidade. Mas lembram daquele trânsito que eu falei mais cedo, na BR-101 em Itajaí? No sentido sul, só aumentou. A gente tem um pouquinho antes já agora da rodovia Jorge Lacerda, né, do acesso a Jorge Lacerda pelo sentido sul, o trânsito já ficando mais lento e essa lentidão vai persistindo até as proximidades de acesso à rodovia Antônio Raio. Também tem lentidão no sentido sul e norte, ali na ponte do rio Itajaí-Açu, e a boa notícia é que o trânsito melhorou entre as cidades de Penha e Navegantes, vai fluindo bem melhor, principalmente no sentido sul. Estas as informações do trânsito com o repórter Gerson Felipe.
1: Obrigado, Gerson. Tá aí as informações do trânsito, os detalhes todos sobre como é que está a movimentação agora, às 8:21, sempre no oferecimento de Madeireira Atlântica, referência no ramo madeireiro aqui na nossa região. 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
1: Nós queremos lembrar o nosso ouvinte, né, que nós estamos com essa rodada de entrevistas aí com os candidatos a deputado estadual, deputado federal, já tivemos um candidato ao governo também. No momento da entrevista, nós não estamos recebendo, podemos até receber, só que a gente não vai colocar no ar recados. É um momento só de entrevista, é um momento só do candidato falar das suas propostas e do que ele pretende caso seja eleito ou reeleito. Então, não é um momento de entrevista como é normalmente feito, né? A gente traz alguém aqui quando não é uma campanha eleitoral que está acontecendo e o cidadão responde ao ouvinte. Nós não estamos fazendo isso até, né, para deixar tudo
2: parelho, né?
1: Parelho para todo mundo,
2: tem,
1: né?
2: Tem que ser, né,
1: Adilson? É isso aí.
2: O pessoal tem que entender também que neste momento a gente dá os 15 minutos para os candidatos e a gente faz as perguntas relacionadas a diversos temas, todos os mesmos aqui, né? Educação, saúde, mobilidade, infraestrutura, enfim. E aí, por exemplo, um candidato X pode achar ruim que ele recebeu um questionamento só, enquanto o candidato Y, a gente abriu 3-4 questionamentos aqui da população, né? Então, até para que isso não ocorra, a gente pede a compreensão de vocês durante essa rodada de entrevistas com os candidatos aqui da nossa região.
1: É isso aí. Vamos ficando por aqui então, vamos agradecer, muito obrigado, amanhã estamos de volta, tá só começando a semana, né? Semaninha começando novinha, vamos agradecer a Deus por essa semana, muitos compromissos temos com certeza, você também, Deus abençoe, que dê tudo certo, tenha saúde principalmente, porque sem saúde a gente não chega a lugar nenhum, né? Obrigado a todos vocês por mais um programa que você acompanhou, muita gente nos acompanha. Olha, sábado eu tive lá tanta gente, né? O pessoal falou assim: olha, a gente tá sempre ouvindo vocês no Bote a Boca, no Trombone. Tive lá na chegada da Chama Crioula. Grande abraço a todos vocês. Tem muita coisa pela frente ainda, muita informação que não para diariamente aqui na Menina FM.
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2: Amanhã tem mais.
1: Tchau, tchau.
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23: Durante a Guerra Civil Americana,
7: houve necessidade de uma tropa de soldados em determinada circunstância construir uma ponte. O oficial ordenou que os soldados cortassem algumas árvores. Os homens eram poucos e o trabalho era muito lento. Um homem de aparência imponente passou pelo local. Do alto do seu cavalo, observou a cena e falou ao oficial responsável: "Você tem poucos homens para a tarefa." "É?" respondeu o outro. "Precisamos de ajuda." "Mas por que você mesmo não põe mãos à obra?" perguntou o homem a cavalo. O oficial se ofendeu com a sugestão e falou alto: "Eu, senhor, mas eu sou um cabo." "É verdade", falou o cavaleiro calmamente. E descendo do cavalo, pôs-se a trabalhar lado a lado com os soldados até concluir o serviço. Ao final, montou de novo seu animal e disse ao oficial: "Cabo, da próxima vez que tiver uma tarefa a cumprir e poucos homens para o serviço, avise ao seu comandante superior e eu tornarei a vir." Mais tarde, o cabo descobriu que o desconhecido que assim lhe falara era o General Washington. Moral da história: existem superiores hierárquicos e superiores verdadeiros. Criaturas que, mesmo ocupando altos cargos, não temem ombrear com os humildes, seus comandados, e auxiliá-los nos trabalhos sempre que a necessidade se imponha. É assim que se pode ver, por vezes, o professor catedrático chegar a uma sala de conferências e, observando-a não devidamente preparada, dispor-se a arrumar cadeiras, bem como localizar o quadro de giz, o projetor e o que mais for preciso. Por outro lado, alguns alunos solicitados ao auxílio se desculpam dizendo que a tarefa não lhes compete, estão ali para aprender, não para serem carregadores. O superior, verdadeiramente superior, sabe que, se algo é necessário fazer, deve ser feito e ele realiza, sem indagar quanto a postos ou conveniências. Este é o verdadeiro servidor do seu irmão. E conforme asseverou Jesus, o que quiser ser o maior no reino dos céus, seja este o servidor de todos. Cargos e funções de comando são talentos dados por Deus à criatura para o seu próprio crescimento. É preciso saber aproveitá-los, principalmente com bons exemplos. Reflitam sobre isso e tenham todos um ótimo
8: dia. 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
1: 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Bom dia, boa manhã pra você que está com a gente nesta segunda-feira, 24 de agosto. A partir de agora, ficamos juntos aqui na programação da menina, na rádio de 1 milhão de amigos, no nosso Show da Manhã. Eu sou Bertoldo, é um prazer poder te fazer companhia nesta manhã de segunda-feira, pra começar o nosso dia, começar a nossa semaninha, começar aí a nossa história, né? Na caminhada desta semana. 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E claro que a gente começa sempre agradecendo a Deus por mais um dia.
2: Por isso eu digo, obrigado, Senhor, por mais um dia.
1: Obrigado, Senhor, por mais um dia. Obrigado, Senhor, por mais uma manhã. Obrigado, Senhor, por nos permitir mais uma vez abrir os olhos, colocar os nossos pés ao chão e seguirmos através dos nossos esforços, tentar realizar os nossos sonhos, os nossos objetivos. E Deus ilumine o nosso caminho, nosso pensamento, que ele seja positivo a ponto de positivar toda a nossa, todas as pessoas que a gente encontrar ao longo do nosso caminho no dia de hoje. E que Deus nos dê paz no coração, nos dê luz no caminho e sejamos inspiração para aqueles que precisam de uma palavra de incentivo para buscar o seu melhor e para realizar o seu melhor. Que nós possamos ser, Senhor, a diferença que tanto queremos e buscamos no mundo. E que Deus esteja conosco neste dia, nesta semana, em cada instante da caminhada.

0: pelo mar, por um novo dia, por uma nova oportunidade. E que Deus esteja com a gente, iluminando o nosso caminho. Vamos começar mais uma semana, mais uma segunda-feira, agradecendo e, claro, dando play na segunda-feira.
1: Você está com arroba Bertoldozó.
0: Vamos lá, vamos começar então, vem comigo.
2: Bom dia,
0: bom dia, bom dia. E começamos bem demais, gente. Pra quem já viu os filmes do Elvis, principalmente os lançados esse ano, essa aqui é uma das canções que estão no filme.

0: funk.
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0: animado, as primeiras de hoje no Show da Manhã, menina.
1: Que moda, hein, meus amigos? Que moda.
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0: Bom dia, Dilson.
1: E aí, Bertoldo, bom dia.
0: De semana, meu amigo.
1: É verdade, né?
0: O tempo tava bacana.
1: Baita final de semana em relação ao tempo, né?
0: É, em relação ao tempo tava bom.
1: Muito bom.
0: Agora...
1: tava friozinho, mas depois...
0: É, tava de boa, né? Tava bem de boa e...
1: No sol tava bom.
0: Um dia bacana também, né? Dois dias aí bem tranquilos. Ontem até...
1: Bem aproveitável, viu?
0: Com o pai e com a mãe no sol um pouquinho ontem. Agora é um ruim da perna, outro ruim do nariz.
1: Eu vou dizer. Meu Deus do céu, né?
0: Ah, olha.
1: Oi, dona Lourdes.
0: É, seu Henrique.
1: Seu Henrique, meu Deus do céu. Agora o seu Henrique tem que cuidar do Lourdes.
0: Né? Quero ver agora. Agora quero ver o que ele vai fazer. agora é bem dele. E aí, como é que faz?
1: Dá um jeito, né?
0: É.
1: Devagar e sempre.
0: Abraço aí, beijo, pai, mãe, benção, bom dia.
1: Mas na área do futebol não foi nada bom pra alguns.
0: Vamos falar?
1: Vamos.
0: Ah, então vamos.
1: Vamos lá, né? Porque total, né? Foi mal pra todo mundo, né?
0: Foi feio, mas foi pareio.
1: É, tá, quer dizer, tá despareio na realidade, né? Meu Deus do céu, rapaz, né? O Grêmio, por exemplo, ele treina a semana inteira pra jogar mal.
0: Pelo amor de Deus.
1: Já viu um time treinar pra jogar mal? É o Grêmio.
0: É.
1: Por exemplo.
0: Mas pensa em jogar mal.
1: Treina.
0: Como diz o Paulinho Micharia, pensa num time que joga mal e multiplique.
1: E ainda no final a cerejinha do bolo ainda entrega um gol ainda, né?
0: Levou um.
1: Meu Deus do céu. Mas fazer
0: vamos
1: o
0: lá,
1: quê,
0: vamos
1: né?
0: Vamos lá. Agora, pior que isso, Adilson, eu imagino, eu ontem, por 40 minutos, eu torci para o Vasco.
1: Sério? Você disse que não torcia de jeito nenhum.
0: E me decepcionei, eu imagino quem torce a vida inteira.
1: Barbaridade. Deus o livre, hein?
0: Pelo amor de Deus, cara, o time ruim da... Vai, fala do resultado.
1: Sábado, o Fluminense tá bem aí, ó, 2-1, bateu o Remo, Inter e Atlético Car no 0-0, e o Flamengo tava líder, né? Você mandando mensagem, segue o líder.
0: Meia hora como liderança.
1: Aí depois, no final, quem ganhou foi o Cruzeiro.
0: É, mas eu tenho aqui a mensagem.
1: Cruzeiro.
0: Primeiro, ele não pode ir pro intervalo, é o segundo jogo que vai pro intervalo e volta pior. Eu não sei o que o técnico fala, é melhor o técnico ficar quieto, eu acho, cara.
1: Porque... É igual o Grêmio, não precisa treinar. Se treinar pra jogar do jeito que tá jogando, não precisa treinar.
0: É melhor não treinar.
1: Aí domingo o Palmeiras tocou 4-1 no Vasco, tá, despontou de novo na liderança. Bragantino e Grêmio, todo mundo já sabe. Vitória 0, Bahia 2, clássico Bavi aí, 2-0 pro Bahia. Santos e Mirassol 1-1. É que a sorte do Grêmio é que esse time não mira só.
0: Nenhum.
1: A Chape venceu o São Paulo, olha não, só pra você ter uma ideia.
0: Cara, eu vi hoje na bancada aqui, todo mundo perdeu.
1: O Curitiba venceu o Corinthians.
0: É.
1: Até isso aconteceu, né? E depois na B, ó, sobre os catarinenses, o Avaí venceu 2-0 na B. O Criciúma que perdeu, hein? E pode perder a liderança também, caso o Juventude vença.
0: Hoje, né?
1: É. O Brusque empatou, o Brusque tá indo bem. E hoje nós temos mais um jogo do Campeonato Brasileiro da Série A, fechando então essa rodada aí com Botafogo e Atlético Paranaense. O Atlético Paranaense está beirando ali, tá entre os quatro.
0: 14 rodadas ainda para o término do Brasileiro.
1: Pois é. E depois, essa semana, boa folga para vocês, porque só tem Copa do Brasil. Aí vocês folgam essa semana, descansem bastante.
0: Não, essa semana nós vamos treinar.
1: É, treinem. Treinem. Tá precisando treinar.

Bom demais, né? Quem de nós dois? Tá, pessoal, ao vivo, mais uma que está aqui na programação da menina na rádio de 1 milhão de amigos. E a você, nosso amigo, nossa amiga, um bom dia, uma ótima semana. Daqui a pouquinho tem um salve pra galera, pra você que tá com a gente. Um dia excelente, uma semana de paz, de amor, de coisa boa. Tá bom? Segura aí. Tem muita coisa ainda pra rolar na nossa manhã, no nosso show da manhã, que só tá começando.

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2: Cuidado com a água aí, hein? Porque a capacidade de abastecimento de água em Balneário Camboriú será reduzida nesta segunda-feira durante o reparo de uma adutora de água bruta ali no bairro Tabuleiro, em Camboriú. O serviço deve durar cerca de 10 horas e a orientação é para que a população economize água durante o período. O vazamento da estrutura foi identificado na sexta-feira, recebeu um conserto paliativo para garantir o abastecimento durante o final de semana. E nessa segunda, está sendo feito o reparo definitivo com a substituição do trecho danificado. Tá lá no Portal Menina, matéria completa, atenção a você, hein? Tem também Rua 100, terá trecho interditado para obras de drenagem em Balneário Camboriú, saiba quando? Grupo suspeito de praticar estelionato é detido em Itapema após tentativa de fuga. Daqui a pouquinho a gente volta com mais destaques do Portal Menina.
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13: E as informações são as melhores possíveis.
14: É
13: então,
14: verdade, agora graças a Deus falaram que vão talvez demitir o Luiz Castro do Grêmio. Mas para isso, o Luiz Castro tem que perder para o Inter, não passar para o Inter na Copa do Brasil e perder para a Chape. Meu Deus do céu. Aí, ele pode até ir embora, mas ele vai deixar nós no fundo do poço, né? Porque não tem o que mais ele fazer, a não ser botar nós no fundo do poço mesmo, esse cidadão,
13: não,
14: esse português,
13: né? Não pode ficar.
14: Não vai ficar.
13: Vai?
14: Vai.
13: Meu
14: Deus. É só ele não ganhar esse trem aí.
13: Tá no oi da galera, oi, hora do oi pra galera.
14: Oi, galera, tá bom.

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1: Opa, bom dia, bom dia, boa manhã pra você que tá com a gente.
15: Opa!
1: É um prazer ter a sua audiência, obrigado por nos permitir participar da sua vida e você participar da nossa aqui na programação da menina. Todos os dias a gente tá aqui juntos, né? E sempre com mais de 1 milhão de amigos. Ei, coisa
15: mudou,
1: boa.
15: Hein?
1: É 2 milhões?
15: Não, mudou a notícia que eu dei. Chegou agora uma nota da prefeitura. Aquele reparo que eles anunciaram que seria hoje, não vai mais ser. Vai ser amanhã. O conserto do vazamento identificado como...
1: Então, faz favor de reparar a informação.
15: É, eles têm que reparar e se decidir, né? O que vai ser, que vamos fazer hoje, vamos fazer amanhã, faz hoje, faz amanhã, não faz.
1: Meu Deus do céu.
15: Aí o pessoal já que...
1: É o cronograma.
15: De manhã cedo nós anunciamos 2 vezes, né? Aí todo mundo se preparou. Aí agora não vai acontecer, vai ser amanhã. Meu Deus do céu, né? Então vai ser amanhã o concerto, nessa terça-feira, lá no tabuleiro.
1: O reparo vai ser amanhã e a informação, inclusive, está reparada.
15: Reparada, inclusive no Portal Menina, vão reparar.
1: Ivan, bom dia.
16: Bom dia, Bertoldo. Bom dia, Deus a todos, uma abençoada segunda-feira.
1: Valeu, Ivan. Roberto de Itajaí.
17: Oi, bom dia a toda a Rádio Menina FM. Uma excelente segunda-feira abençoada. Tamo junto.
1: Tamo junto. A Ivonete Oliveira. Oi, Ivonete.
18: Bom dia, Dilson e Bertoldo. Ô, potência.
1: Ô, potência.
18: Bertoldo vem deixar um feliz dia para todos os ouvintes da menina e para todos nós, fãs da Rádio Menina.
1: Valeu, Ivonete.
18: Bom dia.
1: Bom dia. Nicolau Liari, bom dia, Bertoldo e Dilson. Maria Luísa, bom dia. Selma, bom dia, Selma.
19: Bom dia, Bertoldo. Bom dia, Dilson.
15: Enquanto
19: esses times não ganham, a Selminha vai lá pra Brusque, pra Feijoada do Bergamasca. Caramba,
1: como é que foi?
19: Gente, que conta. Showzaço, que beleza.
15: Aonde ela foi?
19: A
1: lá na Feijoada
19: do
1: Bergamasca.
19: Mais uma vez por promover esse tipo de passeio pra gente, tá? Valeu, muito obrigada mesmo.
1: Valeu, agora a próxima é do Panda, dia 11 de outubro, né? Já prepara aí que... É, vai ser uma loucura, essa aí mesmo é algo fora do comum, né? Diegão, bom dia, um ótimo dia pra nós, o Diego Soares, Clésio Karatê Navegantes, bom dia, a Presida, ou oh, é o amanhecer aqui, Nádia, bom dia.
20: Ô, potência!
1: Faiou!
20: Zicadores, acabaram com o meu Vasco, traidores.
1: O Rose Pasquale, mas acabar com o quê? Não tem nada aquele time. Bom dia, Bertoldo. Rose Pasquale, Joana Mara Machado da Silva, bom dia. O Ivan, quem que foi, Ivan? Isso.
21: Hoje é segunda-feira, dia de descanso. Eles têm que descansar, né?
15: Verdade, eu também.
1: Mascarello, bom dia. Ah, então vamos descansar.
15: Vambora.

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8: Bom dia, muito bom dia para você, minha querida, bom dia para você, meu querido. Começando mais uma semana ao seu lado com a graça de Deus, hein?
9: Para você do signo de Áries, a semana começa com disposição e foco. Aproveite seu bom rendimento no trabalho e a vitalidade renovada. O amor exige atenção no começo, mas a harmonia logo retorna, deixando seu romance mais leve e seu coração aberto às novas paqueras. Hoje a sua cor é amarelo e os palpites para hoje são 54, 52 e 10. Touro. Oi, Touro! A semana começa com foco e prudência no trabalho e a tarde promete destaque e produtividade. Contratempos podem surgir cedo, mas a energia se renova ao longo do dia. No amor, ajustes matinais podem acontecer, mas o clima melhora e a paquera pode evoluir positivamente, trazendo boas surpresas. Hoje a sua cor é amarelo e os palpites são 10, 39 e 28. Geminiana, geminiano, hoje esteja atento e atenta às finanças, usando sua sabedoria para administrar ganhos e resolver questões de taxas e juros, tá? Aproveite o momento para cuidar da saúde com consultas e exames. No amor, você pode ser mais seletivo, mas também sedutor, com paixões em alta. Confie nas suas escolhas, tá? Hoje a sua cor é preto e os palpites são 6, 33 e 8. 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
5: Coisa boa ter você com a gente aqui na programação da menina. Bom dia, boa manhã, galera. Vamos que vamos, que é só segunda-feira. Plena semaninha aí, minha gente. Eita,
6: meu Deus,
5: nós.
6: Do céu, boa
5: segunda-feira,
6: semana,
5: é aquele dia da preguiça, né?
6: Eles dão uma espreguiçada, assim, que dá ainda uns resquícios do final de semana. Não sei porque eu tô com as dores. Eu acho que eu tava andando de bicicleta, tá me dando umas dores.
5: Eita, deve ser aí a idade. A Bergamasta, a Selma mandou umas fotos aqui ontem. Nádia, o que que foi, Nádia?
7: Bertoldo, esse é o tipo do show que o cara sai infartado de lá, né?
5: Nossa senhora! Wilson, bom dia!
8: Bom dia, Bertoldo!
5: Ô, Wilson!
8: Aqui é o Wilson de Porto Velho.
5: Ô, Wilson!
8: É um feliz dia pra vocês aí.
5: Foi visitar nós ontem lá.
8: E meus parabéns aí pra nova loja ali perto do Caledônia, ali em Camboriú.
5: Ficou legal,
8: muito,
5: né?
8: Muito bonita a loja, hein?
5: Obrigado, Wilson.
8: Um abraço aí pra vocês aí. E uma boa semana.
5: Obrigado pela visita. Agora vai lá e gastar uns trocos lá, né, rapaz? Maria Aparecida Félix, bom dia. Vamos lá, vamos ver aqui. Qual é a enquete de hoje?
6: Hoje é dia. Falando em enquete, hoje é dia da música estranha. Qual é que é a música estranha, hein? O que é uma música estranha?
5: Música estranha.
6: Hoje também é dia da infância e dia do artista.
5: A gente vai fazer uma enquete hoje baseada em fatos reais.
6: Né? Aconteceu contigo?
5: Não.
6: Não?
5: Não. Porque a Julie veio aqui, eu tenho uma nela, não sei o que. Tu escondeu? Eu digo, não. Não fui eu, foi você. Você já escondeu algo e nunca mais achou? Tipo, teve uma outra situação aqui que a gente sabia que estava escondido. Por brincadeira e por sacanagem, por quinta série. Eu trouxe uns cachos de banana e uma certa pessoa que conversa comigo aqui neste horário escondeu uma caixa de banana, um cacho de banana.
6: Quem será?
5: Né? E 3 dias depois, nós lembramos que ele tinha escondido. Ainda bem que não ficou
6: ainda
5: mais
6: bem
5: tempo,
6: que
5: né?
6: Madurou as bananas, né? Estamos vendo. Aí madurou, né? Ficou tudo certo.
5: Pior a Ari que foi colocou um cachorrinho no porta-mala e ficou uma semana o cachorrinho lá e esqueceu.
6: Cachorrinho de pelúcia.
5: Ah, de pelúcia, isso.
6: Eu não sei, minhas coisas, eu não sou eu que escondo lá em casa. Eu escondo, mas ela esconde mais e eu nunca mais acho.
5: Tome
6: tudo.
5: Quer ver se tira as coisas do lugar? Parece que é de propósito que a gente brinca.
6: Meu Deus do céu.
5: Eita! Peter Gabriel, aqui no Show da Manhã.

0: Timone Mendes aqui no Show da Manhã da Menina. Essa música boa, meu querido. É o inverno, menina. Bocice, bom dia. Tamo junto, Bocice. A Luciana por aqui. Oi, Luciana.
1: É um ótimo dia pra ti, viu? Pra te ver todo mundo, que é a Luciana de Porto Belo. Oh. Primeiramente, desejar um ótimo dia a todos os ouvintes, né?
0: Obrigado.
1: E dizer pra ti ver todo que da próxima vez eu vou junto.
0: Vai junto.
1: Eu vou me abrir a carteira.
0: Vamos fazer esse homem gastar aí, pô.
1: Tá bom, bom dia pra vocês, um bom trabalho.
0: Tirar o dinheiro debaixo do colchão aí, Luciano. A Ivone me mandou a foto agora há pouco do rádio lá, tá ouvindo lá em Camboriú,
2: bom,
0: né, Ivone?
2: Bom dia, Bertoldo, bom dia, Dilson.
3: Dia.
2: A Ivone, que eu vi pequeno, já escondi. Quando eu tinha um restaurante lá na frente da Praiana, o movimento era muito grande. E um dia eu peguei e não sabia mais onde enfiar o dinheiro, né? Tinha medo de ladrão, porque eu fui assaltada. Enfiei no guarda-roupa, lá no meio de uns casacos antigos do Loro, quando ele era garçom na Atlântica.
0: Sim.
2: E isso, procura, e cadê o dinheiro? Hoje eu fui lavar aquele casaco velho, que tava mofado. Tava tudo dentro da máquina o dinheiro.
0: Minha nossa, lavou
3: meu
0: dinheiro.
3: Deus, essa lavagem de dinheiro
0: lavagem
3: é complicada.
0: Nesse caso, não dá cadeia. Nesse caso, ela é uma Laura que deve ter brigado com ela, né? O Egito Ribeiro, bom dia, Bertoldo Edilson. Quem nunca, né? Foi no mercado e esqueceu o que foi comprar. Aí já é um esquecimento, né? Bom dia, Bertoldo Edilson, gostaria de participar do sorteio. É o Paulo Sérgio. E você, já escondeu algo e depois nunca mais achou? Ou quando encontrou, já era tarde demais? Eu lembro, sabe o quê? De uma frase do Alex, lá, a mãe do Alex da Usa Discos. Ela sempre dizia, como é que era a frase? É... Quem guarda o que não precisa, sempre encontra o que procura. É meio que um trocadilho meio estranho.
3: É, mais ou menos isso.
0: Né? Ela vai procurar uma coisa e encontra. Meu Deus, estava aqui, eu não sabia.

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1: Rádio Menina 10:04, bom dia.
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3: Se não mudar de ideia, ainda a rua sem tá interditada hoje, segunda-feira, para execução de uma nova rede de drenagem. O bloqueio será num trecho entre as avenidas Central e Terceira, com acesso permitido apenas para moradores. A Secretaria de Obras prevê a instalação de 125 metros de tubulação com 40 centímetros de diâmetro, além de 16 bocas de lobo nos dois lados da via. O serviço será realizado pela prefeitura e está previsto ocorrer das 8, já começou, se não mudar de data, e vai até as 5 da tarde. Matéria completa do Portal Menina, que também tem: após talaricagem com namorada de amigo, suspeito de homicídio em Navegantes é preso no Alto Vale. Itajaí prepara fábrica de mosquitos para combater a dengue com método Wolbachia. Daqui a pouquinho às 11 tem mais Portal Menina.
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7: Oi, Câncer. Hoje é um dia promissor para negócios e oportunidades de emprego, incentivando a atualização de currículo e negociações. Na família, mantenha a calma e seja conciliador para evitar conflitos. No amor, momentos de dedicação podem fortalecer vínculos e criar uma conexão mais intensa, então aproveite. Hoje a sua cor é cinza e os palpites são 6, 17 e 42. Leão! Leão! Hoje a rua rotina fique intensa, mas sua perseverança, graças à lua em Capricórnio, garante bons resultados. Use diplomacia nas conversas para evitar conflitos e no amor, uma paquera com alguém próximo pode surgir. Mantenha o otimismo e aproveite as oportunidades que o dia traz. Hoje a sua cor é branco e os palpites são 23, 8 e 50. Virginiana, virginiano, a semana começa com boas energias no trabalho, destacando seus talentos. O humor e as finanças ficam em alta, trazendo boas possibilidades de ganhos. Cuidado com o ciúme no início, mas a confiança cresce e o amor faz sua parte para um dia irresistível. Sua cor é vermelho e os palpites para hoje são 27, 52 e 36.
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1: Menina! Maravilha, bom dia, boa manhã. Vai respondendo a enquete pra gente, né? Você já escondeu algo e nunca mais encontrou? Ou foi procurar alguma coisa e encontrou algo que já tinha escondido? Que também tem isso, né? Às vezes a pessoa tinha o papel.
3: Lembra quando tinha aquelas notas de dinheiro que agora não tem mais? A gente dava uma escondidinha às vezes. Eu encontrava uns pila.
1: É.
3: Um bolso de um casaco, uma coisa assim. Ficava meio. Né, que botava lá, esqueci e ficava escondido.
1: Um real, dois real.
3: 50 pila.
1: Oh, ah, vez meu Deus, Deus. É cinquentão.
3: Cinquentão. Coisa boa.
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0: É, naquele esquema do pagodinho, deu samba, mais uma que tá aqui no inverno. Menina, vai respondendo a enquete de hoje. Já escondeu algo e nunca mais encontrou? Encontrou algo que tinha escondido e depois de muito tempo? Conta pra nós aí.
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6: Menina, amiga de Libra, meu amigo de Libra, a semana começa com tranquilidade e apoio da família. Use sua experiência para destacar-se no trabalho e no amor. Deixe de lado antigas mágoas para viver momentos mais leves e felizes com quem você gosta. Aproveite o dia para fortalecer seus laços e se sentir bem. Hoje a sua cor é magenta e os palpites são 9, 30 e 54.
7: Escorpião,
6: hoje você brilha na comunicação e pode se destacar no trabalho com mais harmonia e produtividade. Seu potencial financeiro fica afiado para negociações e investimentos com boas chances de lucro. No amor, as dúvidas logo dão lugar a um clima favorável. Hoje a sua cor é amarelo e os palpites para hoje são 37, 21 e 28. Sagitário. Oi, Sagita, hoje priorize sua segurança no trabalho, tá? Buscando novas formas de aumentar a sua renda. As amizades podem passar por pequenas tensões, mas o dia deve se acalmar. No amor, novidades podem surgir com alguém conhecido, enquanto o relacionamento estável traz paz e tranquilidade. Hoje a sua cor é prata e os palpites são 38, 11 e 9.
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0: Vamos que vamos, galera. Bom dia, boa manhã. Tá na hora agora de a gente curtir Michel Teló aqui no Show da Manhã.

0: Quem gostou faz barulho aí, churrascão fã.
1: Fernando Sorocaba. Muito obrigado.
2: Bom demais, hein? É mais uma que tá aqui no inverno, menina, pra você, Fernando Sorocaba, com Murilo Rupi, também teve Marcos e Belucci, Vitor Clay e Michel Teló. Gente, vai respondendo a enquete, já escondeu algo e depois não encontrou mais? Conta pra gente, tá? Daqui a pouquinho eu quero ouvir a mensagem de vocês.
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5: Menina, Capricórnio. Capricórnio, hoje seu talento e competência brilham, trazendo oportunidades de sucesso e bons negócios. Aproveite o momento para investir com segurança e transformar suas metas em realidade. No amor, emoções em alta com momentos de paixão, então deixe o romantismo fluir livremente. Hoje a sua cor é salmão e os palpites são 36, 46 e 54. Alô, alô, Aquário! A semana começa com altos e baixos impactada pela Lua, exigindo atenção à saúde e uma alimentação equilibrada com cálcio, magnésio e ômega 3. No trabalho, foco e disciplina são essenciais para superar contratempos. No amor, mantenha os pés no chão e fortaleça a relação a dois. Hoje a sua cor é cereja e os palpites são 54, 27 e 19. E para você do signo de peixes, a semana pede foco e prudência, peixinha e peixinho. Então ajuste seus planos à realidade. O dia promete produtividade e boas oportunidades com o apoio dos amigos ao seu lado. No amor, seja paciente e espere o momento certo, especialmente à tarde, para alcançar maior sucesso e realização. Hoje a sua cor é azul royal e os palpites para hoje são 11, 52 e 43.
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5: Olha, bom dia, boa manhã pra você que tá junto com a gente aqui na programação da menina, já sabe, né? É, gente, vai respondendo a nossa enquete, hein? Já escondeu algo que você não achou mais ou foi procurar algo e encontrou aquilo que você acha que havia perdido? Vamos daí. Coldplay agora no show da manhã, mais uma do Inverno Menina, bom dia.

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0: Vamos matar saudade, galera. Esse som aqui é demais, viu? Vamos relembrar agora o som do Toto. É, Rosana, essa é uma das lindas canções do Toto. Bem romântica, bem diferente, mas linda, linda, linda demais. Aumenta o som, aumenta o volume.

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0: não erro mais música, né? Moça pra casar, Diego e Vitor Hugo. Sucesso, mais um hit. Mais um hit. Ó, oh, Assis Cordeiro, bom dia. Eu escondi dinheiro e achei depois de um longo tempo. É, Angélica Monteiro, sou uma enquete, eu escondi dinheiro de mim mesmo e depois não acho mais. Rodrigo, bom dia, Rodrigo. Diga lá, meu querido.
1: Bom dia, Adilson Bertoldo. Ô, Adilson, a questão lá do que tu falou da demissão do técnico, né? Não podemos perder, cara. São duas oportunidades que a gente tem de ser feliz. Que é ganhar os Grenal e desclassificar eles. É a única coisa. Eu prefiro aguentar o Luiz Castro nesses dois clássicos aí do que perder e só por um motivo de demitir ele. Bom dia, boa semana aí.
0: Arlete Miller, bom dia. Início de semana. Tuti, bom dia. Ana Lieda, bom dia. A Ana Lieda de Camboriú. Nádia Machado. Que é que... Ah, deu uma resenha no grupo, né? É verdade, né? Outra, hein, Nádia? Bom dia, ótimo dia pra todos. Ah, preciso anunciar uma situação. Ah, já vou aproveitar aqui, já vou passar pro jornalismo. Diego, bom dia, Diego Rori Soares. Seu Luiz Marzola, Selma, diga, Selma.
2: Ô, Bertoldo, eu posso perder a amiga, mas eu não posso perder a enquete. Teve uns dias atrás aí que a presidente do grupo, ela foi fazer torrada na casa da patroa, ela levou o pão daqui. Quando ela viu a sacola, o pão tinha cabelo, peruca, implante, dread, tudo.
0: Levou errado. Só não pôs na torradeira. Luciana Wolf, bom dia. Nem a Bíblia tinha um povo tão sofredor quanto o torcedor do Vasco. É boa, Luciana. E mais, bom dia pra todo. Aqui é o Matheus e Cauã, pra galera na José Figueira, em Floripa. Abraço, abraço. Ó, daqui a pouquinho tem sorteio hoje. O que tá valendo? É um par de ingressos pro Barco Pirata. Eita, coisa boa.
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0: encerrando por aqui. Mas antes de encerrar, deixa eu ver as últimas mensagens e já ver quem vai ganhar o presente aqui. Vamos lá? Eita coisa boa! 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Coisa boa, gente. Ó, quem tá ganhando aqui é o Assis Cordeiro. Tá ganhando par de ingressos aqui pro Barco Pirata, tá bom? Vai entrar em contato depois aqui e a gente vai fechando o show da manhã. Retorna amanhã a partir das 8:30 da manhã para mais um show da manhã. Para você, uma excelente semana, um ótimo dia, uma ótima segunda-feira, uma boa caminhada nessa semaninha toda aí. E a gente se fala então amanhã a partir das 8:30. Fechou? Tá chegando toda a turma do Jornal da Menina. Até lá, tchau, fui!
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0: Beijo,
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0: Olá, muito boa tarde. Está começando mais uma edição do Jornal da Menina. A partir de agora, muita informação no seu rádio, até uma hora, atualizando os principais fatos de toda a nossa região. E claro, Jornal da Menina começando, uma nova semana também que se inicia, inclusive a última semana do nosso mês de agosto. Para você, agosto passou rápido, agosto demorou, tem gente que diz que o agosto é interminável, mas no meu caso passou voando esse mês, muito trabalho até o momento aqui em agosto. Temperatura, neste momento, 17 graus em Balneário Camboriú. Nós temos, inclusive, o sol apareceu, depois algumas nuvens. É um dia meio estranho nesta segunda-feira, mas claro, a gente aqui com toda a nossa equipe para atualizar as informações no Jornal da Menina. E vamos começar, então, saudando a nossa equipe. No comando técnico da operação de áudio, ele, Liu Brasil. Muito boa tarde, Liu. E também uma boa tarde especial para a nossa produtora, Érica Guckert, que esteve de folga na sexta-feira, mas hoje volta para iniciar a semana conosco. Novamente, bem-vinda e boa tarde, Érica.
1: Isso mesmo, boa tarde, Gerson Felipe. Boa tarde também ao Liu Brasil e a todos os nossos ouvintes. Estou de volta aqui na bancada do JM. Uma boa tarde, então, especial para todo mundo que já está ligadinho com a gente no rádio, no 100.5, e também está nos acompanhando através da nossa live no Facebook e no YouTube. Sejam muito bem-vindos e continuem que até uma da tarde tem muita informação chegando para você.
0: E olha só, hein? Nós teremos entrevista com Auri Pavone, diretor-presidente da EMASA, porque temos manutenções que acontecem na rede de água de Balneário Camboriú. A manutenção vai ser lá em Camboriú e pode afetar o abastecimento. Vai ser amanhã essa manutenção e a gente adianta tudo com Auri Pavone aqui no Jornal da Menina.
1: E no destaque de segurança, homem é ferido nas costelas após discussão e morre 2 horas depois em Bombinhas.
0: Projeto estimula a autonomia de crianças e adolescentes com síndrome de Down em Itajaí, a matéria da Érica Guckert.
1: No trânsito, notícia triste, idoso de 61 anos morre após ser atropelado por caminhão em Navegantes.
0: Conta de energia ficará quase 10% mais cara para 99,5% dos clientes da Celesc aqui em Santa Catarina. Já vai preparando o bolso.
1: E ainda no esporte, o Palmeiras vence e aumenta a vantagem na ponta do Brasileirão.
0: E a previsão do tempo é sempre com ele, Marinho Lopes Stringari Filho. Vem, vem, vem ficar bem informado, porque está apenas começando o Jornal da Menina.
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1: No destaque de trânsito, teve um atropelamento de um ciclista, Gerson Felipe, que resultou na morte, então, desse idoso de 61 anos lá no município de Navegantes. Quais são os detalhes desse acidente?
0: Pois é, Eric, infelizmente a gente começa as informações de trânsito aqui no Jornal da Menina, falando sobre esse caso que aconteceu ontem em Navegantes. Um homem de 61 anos acabou perdendo a vida em um acidente que aconteceu na BR-470, Ele foi por volta das 7h45 da noite de ontem e, segundo informações do Corpo de Bombeiros, as equipes foram acionadas para atender a uma colisão envolvendo um caminhão e uma bicicleta. Quando chegaram no local, os socorristas encontraram o ciclista já sem vida e, durante a avaliação, foram então verificados graves ferimentos na região do crânio, abdômen, tórax e também na coluna da vítima. O óbito foi confirmado pelas equipes do Corpo de Bombeiros. A Polícia Rodoviária Federal também foi acionada, né, e infelizmente este ciclista que estava atravessando a rodovia quando acabou sendo atropelado perdeu a vida. Por falar em acidente com vítima fatal, nós também tivemos outro acidente com vítima fatal. Este aconteceu já na manhã desta segunda-feira e foi uma tragédia. Inclusive, Érica, se você puder pegar a imagem no nosso portal Menina para mostrar, já tá ali, a Érica é rapidíssima no gatilho. Porque quem está na live está vendo que é um pequeno córrego onde o carro acabou caindo. E esse pequeno córrego, ele conseguiu tirar a vida deste condutor, porque após capotar, ele acabou se afogando nesse córrego, ele ficou preso pelo cinto de segurança. É um córrego que, para quem está só pelo rádio, ele deve ter cerca aí de, no máximo, meio metro de profundidade. Não mais do que isso. O acidente aconteceu por volta de 6h50 da manhã. O veículo, ele acabou saindo da pista, capotou e foi parar então dentro desse córrego, né, às margens de uma via lá em Tijucas. O condutor, ele ficou preso pelo cinto de segurança, acabou se afogando. E quando o corpo de bombeiros chegou até o local, já encontraram a vítima, infelizmente, sem vida. Uma tragédia, olha, muito, mas muito triste, né? Numa pequena quantidade de água, e a pessoa passa caminhando por aquela água ali, tranquilamente, mas foi o suficiente para tirar a vida deste condutor. Lamentável, e os nossos pêsames a toda a família. Também aproveito para destacar, ainda nas informações de trânsito, né, vou falar aqui de Balneário Camboriú, porque nós temos algumas modificações. Por exemplo, lá na Rua 100, começam hoje obras na rede de drenagem. O serviço começou às 8 horas da manhã e vai seguir até às 5 horas da tarde. E em razão disso, os condutores devem ter atenção, porque a Rua 100, ela vai estar interditada no trecho onde a obra estiver acontecendo. Então, né, toda a Rua 100 vai receber a drenagem, mas a interdição, ela vai acompanhando o andamento da obra. E a gente tem interdição também na região da Avenida Atlântica, ali na esquina com a Rua 4000, e em razão das obras de reurbanização da orla da Praia Central. E o trânsito, ele já está alterado. Começou na manhã, então, de hoje, a alteração de trânsito. Os veículos que seguem pela Avenida Atlântica, eles têm que fazer um desvio pela Rua 4100, eles seguem, então, pela Avenida Normando Tedesco, em meia pista, ou seja, tá na Atlântica, pega a 4100, vai até Normando Tedesco, tem um contrafluxo ali na Normando Tedesco, os veículos voltam até a esquina ali com a Rua 3950 pela Normando Tedesco e pela 3950 conseguem acessar novamente a Avenida Atlântica. Até a próxima sexta-feira é a previsão de mudança de trânsito e também, né, do cronograma de obras ali na Atlântica. E para fechar os destaques do trânsito, eu vou falar um pouquinho também sobre a movimentação de momento aqui na nossa região, até porque no horário de almoço, vocês sabem, o trânsito acaba ficando um pouquinho mais complicado em algumas localidades e não é diferente aqui em Balneário Camboriú. A gente já tem trânsito mais intenso para quem está circulando pela região da Avenida Brasil, são pontos alternados da Brasil com lentidão. Também tem lentidão na Avenida Alvin Bauer, principalmente entre a 4ª Avenida e a Avenida do Estado. Outro ponto também que merece atenção por parte dos condutores é a movimentação mais intensa em Camboriú. Em Camboriú, a gente tem o trânsito mais intenso na Rua Presidente Costa e Silva, ali nas proximidades do cruzamento com a Rua Oscar Vieira, próximo também dos Gideões. BR-101, no trecho de Balneário Camboriú, o trânsito vai fluindo bem tanto no sentido sul como no sentido norte, e a gente espera que continue assim, né? Que tenhamos uma segunda-feira de trânsito tranquilo aqui em Balneário Camboriú. Durante a parte da manhã já foi tranquilo o trânsito na 101. Porém, em Itajaí, aí sim os condutores já têm que ter um pouquinho mais de atenção, porque nós temos lentidão no sentido norte da rodovia. Essa lentidão no sentido norte começa ali no trevo da rodoviária e vai persistindo até as proximidades de acesso à rodovia Jorge Lacerda. Também tem lentidão no sentido norte, um pouquinho antes, e também na ponte do rio Itajaí-Açu. Estas as informações do trânsito aqui no Jornal da Menina.
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0: 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Érica Guckert, momento de interatividade, uma nova semana. Eu sei que os nossos ouvintes, eles ficam com a energia lá em cima. E o que que a turma tá falando no WhatsApp, no Facebook, no YouTube, em todos os nossos canais, Érica?
1: A galera tá animada, Gerson Felipe, com essa semana que tá se iniciando. A Selma Gonzalez já passou desejando boa tarde para a equipe de jornalismo da Rádio Menina e um ótimo início de semana. A Pela Barrios também, ó, boa tarde, abençoada semana. E em relação à sua pergunta se o mês de agosto passou rápido ou devagar, para ela, ela disse que passou muito rápido. A Iracema também desejando boa tarde, a Nádia Machado, o Ademir, Rosemir, todo mundo aqui participando no chat do Facebook. A Simone também acabou de chegar. E no YouTube temos também a Heloína e a Nádia Machado também mandou mensagem por ali. E também temos os nossos ouvintes no WhatsApp. Continuem mandando mensagem que eu tô tudo de olho aqui.
0: É isso aí, Érica Guckert monitorando as mensagens que vão chegando. E para você, Érica, passou rápido ou passou devagar esse mês?
1: Olha, apesar das minhas férias, o agosto ele tá muito devagar, tá demorando pra passar.
0: Meu Deus, pra mim parece que passou voando, voando. Bom, cada um tem uma percepção, né? Você pode continuar respondendo, passou rápido ou não passou tão rápido? Ainda temos mais uma semaninha, né? Porque vai até 31 e a gente vai ter a próxima segunda-feira, inclusive, ainda será agosto, dia 31 é na próxima segunda-feira. Então ainda temos uns bons dias do mês de agosto. Tem gente que fala que é o mês do desgosto. Será que é? Não, né? Todos os meses são bons. Vamos, nós que fazemos os meses serem bons ou ruins, né? Não tem mês bom simplesmente pelo nome. 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
0: Vamos então com as manchetes do portal menina.com.br nesta segunda-feira.
1: Homem fica ferido durante briga e simulacro de arma é apreendido em Navegantes. Mulher é agredida e ameaçada com faca após se recusar a acompanhar marido em Navegantes. Mãe pede ajuda e guardas salvam bebê engasgada em Balneário Camboriú. E se você quer ficar por dentro dessas e outras notícias aqui da região, dá um clique aí.
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0: Eu estava lendo o portal menina.com.br neste final de semana e que ocorrência esta, né, do bebê engasgado com leite materno, que aconteceu no último sábado no Estaleirinho, aqui em Balneário Camboriú. Tá toda a informação lá no portal menina.com.br e esta criança, ela foi salva pela guarda municipal. Por isso a importância também, né, de que não só o corpo de bombeiros, mas os guardas, agentes de trânsito, polícia militar, que todos saibam fazer, né, as manobras para a desobstrução das vias aéreas. E graças ao conhecimento desse agente de trânsito, né, a bebê foi salva. E que susto, né, para a família também, né? O guarda municipal, o Charles, que estava acompanhado do outro guarda, do Marx. Parabéns, né, aos guardas municipais de Balneário Camboriú, né, essa equipe, essa guarnição que foi responsável por salvar uma vida. Imagina lá do Estaleirinho, imagina até chegar no corpo de bombeiros ou até mesmo chegar num hospital. Poderia, né, infelizmente, a gente está falando hoje aqui de um óbito, né, de uma bebê. Mas estamos falando de um resgate heróico, né, de um salvamento heróico por parte da nossa guarda municipal aqui de Balneário Camboriú. Parabéns novamente ao Charles e também ao Marques. 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
0: Imagens da nossa parceira Conexão DCTV mostrando a Estrada da Rainha aqui em Balneário Camboriú. A gente vê pelas imagens a Praia do Buraco. Lá ao fundo a gente vê a Praia Brava em Itajaí. O tempo um pouquinho nublado, o sol querendo aparecer, algumas nuvens no céu. Uma nova semana começando e a gente querendo saber. O Marinho falou que as temperaturas iriam cair. Eu já comecei a sentir frio na noite de sexta-feira. O final de semana foi gelado. Marinho Lopes Stringari, como é que estarão as condições climáticas para uma nova semana? Muito boa tarde.
5: Boa tarde, meu amigo Gerson Felipe, a toda a nossa equipe. Uma semana abençoada aos ouvintes aqui do Jornal da Menina. Verdade, né, Gerson? Confirmou as previsões, nós tivemos aí o sol que predominou no fim de semana, mas aquilo que a gente falou na sexta-feira, lâmpada de geladeira, clareia, mas não esquenta, porque o vento teve bastante enjoado, rajada de vento, esse vento aí doentio minuano que soprou durante o fim de semana, né? E nós tivemos então essas madrugadas, amanhecer, noites geladas, né? Ainda fez um friozinho hoje pela manhã, mesmo com o sol aparecendo hoje timidamente entre muitas nuvens, já confirmando as nossas previsões de hoje cedo, nós temos aí a temperatura ainda baixa, 18 graus agora, né? Nós temos a umidade relativa do ar em torno de 60%, até baixa, porque nós temos ainda os ventos soprando aí de sudoeste e deve passar a sudeste, nordeste amanhã. E aí amanhã já começa gradualmente, lentamente, as temperaturas mínimas, o frio mais gelado, perder intensidade. Então, gradualmente, as mínimas da manhã começam a ficar mais elevadas a partir de amanhã, principalmente a partir de quarta-feira, já que aí entra vento de nordeste, que é um vento mais quente, não é esse gelado minuano sudoeste, oeste que estava soprando aí. Então, nós vamos ter muita nebulosidade nessa primeira parte da semana, teremos o predomínio das nuvens com alguns períodos de melhorias, como ocorreu hoje pela manhã, e abertura de sol. Mas o tempo já está fechando novamente, alguns locais aqui do litoral tem sol, outros já com mais nuvens, né? Até chance de algum chuvisco isolado, não há previsão de chuva significativa, mas uma chuva fraca, principalmente nos extremos dos dias, início e final do dia, é onde a circulação marítima atua, Gerson, e por isso nós podemos ter alguma chuva fraca que restringe a visibilidade aqui nos aeroportos da região, Joinville, Navegantes e Florianópolis, também na área marítima e nas rodovias, quando a gente tem essa garoa que ocorre principalmente no início e final dos dias, deve ocorrer pelo menos até a quarta-feira. A segunda parte da semana será com maiores aberturas de sol e volta a fazer calor, haja saúde, que a partir de quarta-feira as temperaturas já podem superar os 25 graus, quinta e sexta serão os dias mais quentes da semana, é o que indica a previsão, e aí o tempo começa a ter mais abertura de sol. Até lá, essa primeira parte será com predomínio das nuvens, chuva fraca e isolada aqui no litoral. Estado do mar ainda agitado na costa catarinense, muito vento soprou durante o fim de semana, e agora a tendência é que a partir de amanhã comece a acalmar, mas mesmo assim, a grande maioria das embarcações de pesca estão trabalhando normalmente em todas as regiões da costa catarinense. Gerson Felipe.
0: Valeu, muito obrigado, Marinho Lopes Stringari, já nos atualizando no início da semana das condições climáticas. Muito obrigado, Marinho, e hoje no Canal 100, já voltando, Luiz Carlos Tigrão, mas obrigado pela parceria também nas últimas três semanas no Canal 100. Abraço.
5: É isso aí, meu amigo. Tamo juntos. Uma ótima semana a todos.
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0: E a gente vai seguindo. Tem mais informação aqui no Jornal da Menina. 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
0: Uma notícia que não é nada positiva pra começar a semana, porque a conta de luz, que já tá pesada, vai ficar ainda mais cara aqui em Santa Catarina, Érica. E é praticamente todo mundo que vai pagar mais caro, 99,5% dos clientes da Celesc.
1: Isso mesmo, Gerson Felipe, ficou já mais caro porque esse aumento passou a ser válido então a partir de sábado, dia 22, e isso porque a ANEEL aprovou esse aumento médio, né, de 10,82% nas tarifas aqui da Celesc. Para os consumidores então de baixa tensão, como as residências, os pequenos comércios e também as áreas rurais, o reajuste será de 9,26%. Esse grupo, então, representa 99,5% dos clientes da companhia, a maior parte dos clientes, né? Já os consumidores de alta tensão, como ali as grandes indústrias, terão um aumento médio de 14,16%. Essa mudança, então, faz parte da revisão tarifária periódica, que é realizada a cada 5 anos e considera ali os custos de geração e também transmissão de energia, além de encargos e também tributos. Volto contigo.
0: É, vá preparando o bolso já, consumidor. Vá preparando o bolso, porque 10% mais caro, então se você paga, por exemplo, R$200 por mês na conta da luz, vai passar dos 220. Aí alguém vai dizer assim, R$20 não é nada. É, não é nada, é 20 aqui, 20 ali. Tem gente que gasta muito mais. Pensa para uma empresa, né? Tem empresas aí que gastam 5, 10 mil reais de energia elétrica por mês. Para essas empresas, né, de 10 mil, por exemplo, vai para 12. Acaba pesando. E aí depois, essa empresa, ela vai tirar aonde essa diferença? É no consumidor, na hora de vender o seu produto ou o seu serviço. 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Daqui a pouquinho tem a reportagem com a Erika Guckert. Ela vai falar sobre o projeto que estimula a autonomia de crianças e adolescentes com síndrome de Down em Itajaí, né? Um projeto bem importante que a gente vai ter aqui na nossa região. Essa matéria vai entrar daqui a pouquinho, mas antes disso, né, eu quero aproveitar aqui para trazer uma informação de momento para vocês, porque nós temos acidente de trânsito que está entrando aqui, né? BR-101, quilômetro 124, é uma queda ali na região da Caianduba. Acredito que seja um trabalhador. Ele sofreu uma queda de 2 metros, está relatando dores no quadril, na lombar, e está acordado. Foi por volta de 12:30 este acidente que aconteceu na BR-101, um acidente de trabalho, tá? Um acidente de trabalho que aconteceu na BR-101, lá em Itajaí, na região da Caianduba. Vamos agora então acionar a Erika Guckert, porque tem projeto que estimula a autonomia de crianças e adolescentes com síndrome de Down em Itajaí. Conta pra gente, Erika.
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1: Busca ajudar cerca de 50 crianças e adolescentes com síndrome de Down a conquistar mais autonomia no dia a dia. A iniciativa é realizada pela Secretaria Municipal de Assistência Social e Cidadania em parceria com a Associação Amor pra Down. Os atendimentos são planejados de acordo com as necessidades de cada participante e trabalham habilidades como comunicação, mobilidade e também a independência. O secretário de Assistência Social e Cidadania de Itajaí, Léo Severino, explica que a parceria com a Associação Amor pra Down é antiga e destaca o número de crianças e adolescentes atendidos pelo projeto.
6: A Associação Amor pra Down é uma referência no atendimento às crianças e adolescentes, também atende adultos, né, com síndrome de Down. Nesse projeto, financiado pelo Fundo da Infância e Adolescência aqui em Itajaí, nós temos 50 crianças e adolescentes com síndrome de Down que são atendidos por essa instituição. Que a gente amplie cada vez mais esse tipo de parceria, para a gente poder atender as nossas crianças e adolescentes com qualidade. A meta maior é transformar Itajaí na melhor cidade do Brasil para ser criança.
1: O trabalho também envolve as famílias e as escolas. Os responsáveis recebem orientações para aplicar as estratégias no dia a dia, enquanto as instituições de ensino recebem apoio para adaptar as formas de aprendizagem às necessidades de cada criança ou adolescente. A parceria entre o município e a instituição já existe há vários anos e desde 2025 o valor repassado para a execução do projeto foi ampliado. Segundo o secretário, a mudança busca garantir melhores condições para a realização desses atendimentos.
6: Desde 2025 nós alteramos o valor que é repassado para a instituição, para que fique mais digno, para que eles possam prestar um serviço mais adequado. Então, entramos em acordo com a instituição, por ordem do prefeito Robson Coelho, e conseguimos então fazer um repasse maior para que eles possam executar o serviço. O município, reconhecendo a demanda social existente de crianças e adolescentes com síndrome de Down em Itajaí, reconhecendo o serviço prestado pela instituição Amor pra Down, compra esse serviço para que eles possam executar e atender bem a nossa população.
1: A proposta é levar para outros espaços de convivência as habilidades desenvolvidas durante os atendimentos, contribuindo para que as crianças e adolescentes tenham mais autonomia em casa, na escola e também na comunidade. Financiado com recursos do Fundo Municipal da Infância e Adolescência, o projeto reúne profissionais, famílias, escolas e o poder público em busca de mais oportunidades de desenvolvimento e participação para as crianças e adolescentes com síndrome de Down. Erika Guckert para a Rádio Menina.
0: Valeu, Erika. Muito obrigado pelas informações. 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
9: De volta com o Jornal da Menina. Daqui a pouquinho tem entrevista com Auri Pavone, diretor-presidente da IMASA, porque nós estamos preocupados. Amanhã tem uma grande manutenção que vai acontecer numa adutora no Tabuleiro, em Camboriú, mas que afeta também o sistema de água aqui em Balneário Camboriú. Então, muita atenção mesmo para essa entrevista com a Auri Pavone. A Erika está, inclusive, fazendo a ligação. Auri, atende o telefone aí que nós precisamos falar com você. A comunidade, né, ela está na expectativa para receber estas informações. Enquanto a gente aguarda aqui a presença do Auri Pavone, a gente já vai atualizando aqui. Hoje eu vou mudar um pouquinho aqui o nosso roteiro. Vamos já abrir as informações esportivas aqui no nosso Jornal da Menina, Lio Brasil? Vamos lá, né? Peguei o Lio de surpresa aqui, agora tem que esperar um pouquinho, né? Pra gente poder atualizar as informações do esporte no nosso Jornal da Menina.
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9: E a gente vai falar muito sobre a Série A do Campeonato Brasileiro, até porque teve rodada quase que completa no final de semana. 9 jogos do total de 10 da rodada foram disputados no sábado e no domingo. Na abertura da rodada, sábado, a gente teve o Fluminense vencendo o Remo pelo placar de 2-1, vitória do tricolor carioca. Também tivemos o Internacional empatando com o Atlético Mineiro 0-0 no estádio Beira-Rio em Porto Alegre. E o Cruzeiro que venceu de virada o Flamengo, um dos grandes jogos da rodada. O Flamengo saiu na frente lá em Belo Horizonte com o Pedro, marcando a 22 minutos do primeiro tempo. Só que o Cruzeiro foi em busca da virada. Kenny Arroio aos 9 do segundo tempo e Matheus Pereira aos 49 do segundo tempo, marcando os gols da Raposa Mineira na vitória para cima do Flamengo. O Cruzeiro estava precisando, né, vencer, porque já tinha perdido para o Flamengo na Libertadores e acabou eliminado da competição. E agora, então, o Cruzeiro dando troco, ao menos no Campeonato Brasileiro. Estes foram os jogos do sábado. No domingo, a rodada teve sequência e o grande beneficiado dos resultados da rodada foi o Palmeiras, porque o Palmeiras fez o seu papel no estádio, na sua arena, né, no Nubank Park. Venceu o Vasco da Gama por 4-1, goleada palmeirense para cima do Vascão, os gols todos marcados no segundo tempo, Flaco Lopes a um minutinho do segundo tempo, Vitor Roque aos 5, Maurício aos 10 e novamente Flaco Lopes aos 43 do segundo tempo. Colídio, reforço argentino do Vasco da Gama, fez o seu primeiro gol com a camisa cruz-maltina, o gol de honra do Vasco na goleada sofrida diante do Palmeiras. no duelo entre Red Bull Bragantino e Grêmio. Passaram a mão no tricolor, hein? Teve um gol lá que foi anulado, mas o Grêmio tá muito mal mesmo, e acabou tomando um gol aos 49 do segundo tempo. Gustavo Marques, de cabeça, fez o gol da vitória do Bragantino em uma cobrança de escanteio. O Grêmio estava conseguindo segurar um pontinho fora de casa, já ia ser bom, mas o Red Bull Bragantino fez o gol da vitória e a equipe do interior de São Paulo quem subiu na tabela. O Vitória recebeu o Bahia, clássico Bavi, e nós tivemos a vitória do Bahia, mesmo lá no Barradão. Quem venceu foi o tricolor, foi o Bahia. Vélez, aos 21 do segundo tempo, e Jean Lucas, aos 51 do segundo tempo, marcando os gols do Bahia para cima da equipe do Vitória. E no duelo entre Santos e Mirassol, 1-1. O Mirassol que terminou o jogo com um a menos. Eduardo abriu o placar para a equipe do Mirassol e o Santos empatou com o Barreal já no segundo tempo. E o São Paulo, minha gente, o São Paulo perdeu para Chapecoense. O Verdão do Oeste ressuscitou na Arena Índio Condá em Chapecó e derrotou o São Paulo por 1-0. Bruno Pacheco, aos 25 do primeiro tempo, fez o gol da vitória da Chape para o São Paulo. E o São Paulo que abre o olho. Fez uma gordura boa no começo do campeonato, mas não tá ganhando mais de ninguém o São Paulo. Tá muito mal. Para você ter uma ideia, o São Paulo perdeu para os piores times do Brasileirão. Perdeu para o Grêmio e perdeu para a Chapecoense. São os times mais fracos do campeonato. Acho que junto com o Grêmio e Chapecoense dá para colocar o Vasco. Até o Remo é melhor. O Remo não tem bons resultados, mas o Remo joga um futebol melhor do que Chapecoense, do que Grêmio e do que Vasco também. E para fechar os jogos do Domingão, o Coritiba venceu o Corinthians por 2-1. Pedro Rocha e Paulo Roberto marcaram os gols do Coritiba e Ranieri já no finalzinho descontou para o Corinthians. Hoje, para fechar a rodada, 8 horas da noite, tem Botafogo e Atlético Paranaense no Engenhão. Lembrando que na liderança da Série A, o Palmeiras voltou a abrir uma vantagem de 6 pontos, é o líder com 51 e o segundo colocado é o Flamengo com 45 pontos na tabela de classificação. Vamos falar da Série B do Campeonato Brasileiro? Série B do futebol nacional, a gente teve ontem o Avaí vencendo a Ponte Preta por 2-0, vitória que mantém o Avaí fora da zona de rebaixamento, e o Criciúma, que é o líder da Série B, em casa tropeçou, perdeu para o Fortaleza por 2-0. Na Série C, destaque para o Barra, que ontem perdeu para o Maringá, perdeu por 2-1. O Barra vai jogar a vida no próximo sábado, 5 horas da tarde, contra o Volta Redonda. É o último jogo da fase classificatória, o Barra depende apenas de si. Se vencer, vai se manter na elite do futebol nacional. Também tivemos o time do Figueirense empatando fora de casa com a Inter de Limeira em 0-0. E o Brusque, que é o líder e já está classificado para a próxima fase, ficou no empate com o Amazonas 1-1 lá na Arena Simon em Brusque. Para fechar os destaques esportivos, no tênis, a dupla Rafael Matos e Orlando Luz, eles que há 10 dias atrás venceram o Masters 1000 de Montreal, se tornaram inclusive a primeira dupla 100% brasileira a conquistar esse título de Masters 1000, eles voltaram a vencer ontem, no Domingão, derrotaram o alemão Konstantin Fratzen e o holandês Robin Haase na decisão de Cincinnati. E o aberto de Cincinnati, então, também foi conquistado pela dupla brasileira Rafael Matos e Orlando Luz, que treinam na ADK Tênis no Itamirim, no Clube de Campo Itamirim, em Itajaí. São gaúchos os atletas, mas que treinam aqui em Itajaí, atletas da nossa região, que fizeram bonito lá em Cincinnati, nos Estados Unidos, venceram aí por 2-1 e ficaram com mais um título no tênis internacional. Estas as informações do esporte.
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9: Vamos lá então, entrevista agora para falar sobre as informações da EMASA, e a gente vai conversar com o Pedro Cristani, diretor técnico de projetos da EMASA, porque nós vamos ter algumas manutenções, inclusive a manutenção de uma adutora que estava programada para hoje, ela foi reprogramada para amanhã, terça-feira, e eu já vou começar neste assunto. Uma boa tarde, Pedro Cristani, prazer conversar com o senhor aqui no Jornal da Menina. E por que essa manutenção que era esperada para esta segunda-feira foi reprogramada para amanhã?
0: Boa tarde, Rádio Menina, boa tarde todo mundo, todos os ouvintes. A gente observou um comportamento, uma demanda maior do que a gente previa com relação ao consumo de água nessa segunda-feira. E a gente achou melhor alterar o cronograma de execução do reparo da rede para terça-feira, que é estatisticamente é os dias de menor consumo de água que a gente

0: que tinha um vazamento. Ele era pequeno, a gente colocou uma cinta no momento, né? E decidiu não executar essa intervenção, até porque ela não estava representando um risco nesse momento. No final de semana, por conta do alto consumo da cidade, e a gente também não havia, de certa forma, previamente comunicado à população, né? E a gente optou por adiar esse conserto para a próxima segunda-feira, que seria hoje. E ontem a gente providenciou, enchemos todos os nossos reservatórios, né? Fez todos os planejamentos necessários, né? Com equipe, equipamentos, materiais. Porém, a gente identificou que o consumo de água estava mais alto do que a gente gostaria que tivesse. E a gente decidiu encaminhar para terça-feira para minimizar os impactos, né? Para possibilitar que os nossos reservatórios deem conta de fazer todo o abastecimento da cidade, né? Auxiliar no abastecimento da cidade enquanto a rede estiver sendo consertada ali.
1: Bom, com a mudança, né, de hoje para amanhã, a comunidade ela tem que se precaver de alguma forma a risco de desabastecimento de água em razão deste serviço?
0: Assim, ó, a gente vai estar com apenas uma adutora de 800 milímetros, né? A gente tem uma adutora, é bom deixar a população ciente, a gente tem duas adutoras, né? Uma de 600 milímetros e outra de 600. E a gente tem aí plenas capacidades de conduzir água aqui para ETA, aqui na estação de tratamento. Até 1150 litros, até 1200 litros a gente consegue mandar para cá bem tranquilamente. E por conta da gente ter uma só de 800, a gente acredita que em torno de 850 litros por segundo é o que a gente consegue conduzir água para cá para poder fazer o tratamento. A cidade, né, tanto Balneário como Camboriú, tem um consumo na faixa aí de 900, 950 nessa época do ano. Então, esses 100 litros por segundo é o que a gente estaria trabalhando com os reservatórios. Então, essa que foi a grande alteração, essa grande mudança, mas todas as equipes ali que a IMASA tem à disposição já estão preparadas, né, para a gente fazer esse serviço. Então, a gente acredita que em torno de 8 a 10 horas de serviço para finalizar essa execução. Mas, assim, existe um risco de desabastecimento? Se essa intervenção ela se estender por mais tempo do que a gente precisa, pode ser que aquele 850 litros de uma adutora só não seja suficiente para atender a toda a cidade, mas vai ter água, né? Ela só talvez não vai estar com pressão, talvez os lugares mais altos sejam afetados, mas a gente está trabalhando para que isso não ocorra, né? Risco tem, o serviço pode demorar um pouco mais. Na hora da execução, na hora de a gente vai ter que serrar a tubulação, né? Fazer o corte da tubulação, tirar o pedaço que está abaloado e soldar um pedaço novo na tubulação. Basicamente, esse aqui é o serviço que a gente vai fazer lá. Para isso, a gente vai ter que fazer um buraco, né? Um buraco bem grande na via, fazer uma grande retirada de material para permitir que as equipes trabalhem com segurança lá embaixo. E depois disso, né, colocar a cinta ali, fazer os apertos necessários e gradualmente fazer a liberação da água nessa tubulação para que ela não, que a gente verifique, né, se tudo deu certo e a partir daí a gente poder voltar à cidade à normalidade.
1: Perfeito. Isso pode afetar também o abastecimento em Camboriú? Eu pergunto isso porque a IMASA hoje ela vende a água, né, que vai para Águas de Camboriú e é distribuída à população de Camboriú. Uma manutenção dessas também acaba impactando a cidade vizinha?
0: Também, ela, na verdade, assim, a gente Balneário e Camboriú ali, a gente tem, são ambas as cidades abastecidas pelas mesmas bombas, né? E a quantidade de água para cada cidade, ela vai ser racionada de forma de forma linear, assim, né? Cada cidade vai receber a sua porcentagem, né, da quantidade de água que tiver para a gente poder ter, né,

0: uma maior justiça possível, né? Então, Camboriú também, Camboriú ainda é um pouquinho mais complicado pelo fato de que ali na cidade, por enquanto, tem poucos reservatórios, né? Acho que é uma condição importante, assim, a gente levantar.
1: E até, desculpa te interromper, Pedro, além de poucos reservatórios em Camboriú, a população também tem menos caixas d'água, né? É algo que eu percebo bastante, né? Muitas casas sem caixa d'água em Camboriú. Aqui em Balneário, algumas também não tem, mas é um número bem menor no comparativo com Camboriú.
0: Isso é uma dificuldade, porque a gente tem, sim, intervenções que a gente tem que fazer, nem sempre a gente gostaria, né? Mas, infelizmente, elas ocorrem. E claro que a gente tem que ter uma resposta rápida, um bom planejamento, e é isso que a gente busca sempre, né? A gente tenta conduzir essas situações da melhor forma possível, causando o menor impacto, mas isso que você falou é importante, sim, né? É importante que a população sempre tenha ao mínimo de reservação. A norma de instalações prediais, ela determina, né, que toda a construção, toda a habitação tenha pelo menos 24 horas de abastecimento, né? Ou seja, se a gente interromper a disponibilidade de água por 24 horas, teoricamente não era para a população sentir, né? Pela norma, né? Pelo que foi projetado. Mas a gente entende, a gente reconhece a dificuldade, né? Às vezes tem as residências que não têm uma estrutura adequada, enfim. Mas a gente precisa caminhar para isso, né? A gente precisa melhorar ainda mais pela nossa cidade aqui, ela ser abastecida pelo um rio só. O nosso rio ali, ele não é um rio tão farto de água, né? Então é importante, sim, que a nossa população ela caminhe para melhorar esse ponto frágil aí. Quem não tiver, né, tiver condições, é sempre ajuda, né? Toda essa parte, né? Então, isso é o que eu deixo de mensagem aqui, até como diretor e como cidadão, né? O que a gente puder fazer, que tiver a nosso alcance, eu acho que é bem-vindo, tá?
1: Perfeito. Esse é Pedro Crestani, diretor técnico de projetos da EMASA, conversando conosco sobre as manutenções, né? Em especial, manutenção em uma adutora lá no bairro Tabuleiro, que teremos amanhã em Camboriú, mas que afeta o abastecimento de água, tanto em Balneário Camboriú, como também na cidade de Camboriú. Bom, você que ouviu essa entrevista, agora é economizar, principalmente, né, aquelas pessoas que não têm caixa da água, aí fica ainda mais complexo, porque não conseguem nem fazer a reservação da água. Pedro, muito obrigado, um bom trabalho a você e a toda a equipe da EMASA.
0: Muito obrigado, Rádio Menino, e a todos os ouvintes. Boa tarde.
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1: Meio-dia e 51 minutos, de volta com o Jornal da Menina. E a gente vai diretamente com a Érica, que chega com as informações da segurança. Até porque um homem foi ferido nas costelas após uma discussão e morreu horas depois. Onde que foi isso, Érica?
13: Esse crime aconteceu no município de Bombinhas, Gerson Felipe. Foi na noite de sábado essa ocorrência, então foi registrada por volta das 8h20 da noite ali no bairro José Amândio, no município de Bombinhas. E segundo a Polícia Militar, essa vítima foi encontrada com um ferimento nas costelas e encaminhada então pelo SAMU à UPA de Bombinhas. Esse óbito, então, ele foi constatado cerca de 2 horas depois dela dar entrada na unidade hospitalar. Testemunhas, então, relataram que houve uma discussão entre dois homens antes dessa agressão. O suspeito fugiu e ainda não foi localizado durante as buscas pela PM. A Polícia Civil, então, foi comunicada e o IML foi acionado e esse caso, então, será investigado pelas equipes competentes. Outro destaque de segurança que a gente também traz aqui direto do Portal Menina, uma mulher, ela foi agredida e ameaçada com uma faca após se recusar a acompanhar o marido lá no município de Navegantes. Esse caso aconteceu na noite de domingo e a ocorrência foi registrada por volta das 4 horas da manhã no bairro Machados. Segundo a Polícia Militar, essa vítima relatou que é casada há aproximadamente 2 anos com um homem e que ele havia saído de casa então para ir até uma conveniência. Ela decidiu não acompanhá-lo e, conforme o relato, após essa recusa, esse homem começou a xingá-la e também em seguida desferiu socos contra essa mulher, atingindo principalmente os braços e as costas. Segundo informado a polícia, o homem chegou a dizer que fez aquilo porque a esposa merecia. Ainda segundo a vítima, o homem pegou uma faca e passou a ameaçá-la de morte. Quando os policiais chegaram nesse imóvel, a mulher estava bastante abalada e a equipe então constatou vermelhidão, inchaço e também as queixas de dores nos braços e nas pernas. As lesões então foram registradas pelos policiais e esse suspeito ele não estava mais no local quando a equipe policial chegou e essa mulher então recebeu as orientações para os procedimentos relacionados ao crime de violência doméstica e familiar. Gerson Felipe, esses são os destaques de segurança aqui no Jornal da Menina.
1: Valeu, Érica. Muito obrigado pelas informações. O que que ele fala? O que que ele justificou, Érica? Que ela merecia?
13: Exatamente. Por incrível que pareça, essa foi a afirmação dele.
1: Quem é que será que tá, que merece? Quem merece? Espero que a polícia tenha dado a ele o que ele merecia também, né? E acho que ele que tava merecendo coisa. É realmente pra acabar. E por isso, né, algumas pessoas falam às vezes, ah, mas tem campanha pra isso, campanha pra aquilo. Por isso que nós temos as campanhas, né, pra tentar trazer um pouco de conscientização nesse mundo maluco que a gente vive. Não dá certo pra todo mundo. Alguém vai dizer assim, ah, Gerson, mas mesmo com as campanhas, ainda tem violência contra a mulher, ainda tem violência contra os animais, verdade? Imagina se nós não tivéssemos, poderia ser bem pior. Meio-dia e 54 minutos, a gente está chegando ao final do nosso Jornal da Menina. 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Fiquem todos conosco na Rádio Menina, né, porque daqui a pouquinho está chegando a Juliana Tormena. Obrigado, Lil Brasil. Obrigado, Erika Guckert. Ju! Vem, vem, vem! Eu vou! Tchau, tchau!
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1: Zeneto e Cristiano, Cadeira Cativa.
2: Mas ainda não faz com que todo casal.
3: Boa tarde, Juliana. Todos uma abençoada tarde, segunda-feira, fria.
1: Oi, Ivan de São José.
4: Boa tarde, minha querida Ju.
1: Oi, Vera.
4: Ai, estou em Urupema, Ju.
1: E tá frio
4: hoje
1: aí?
4: Hoje deu menos enchente aqui na Fazenda das Contendas, Ju.
1: Gente, que frio.
4: Mas quarta-feira estou aí no nosso balneário. Um grande abraço, minha querida.
1: Beijo, Vera, querida. Agora marcando 18 aqui em Balneário Camboriú. Tá fresquinho também.
5: Tá, Juliana Tormenta. Boa tarde a toda a Rádio Menina FM. Uma excelente segunda-feira abençoada. Tamo junto, sempre ligadinho na melhor. Um abraço.
1: Beijão, Alberto!
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0: Tadju, Marequinha, acabou de chegar de Itaioca, tô em Itajaí de volta.
1: Ô, querido, beijão, Jonathan Ravanello, Heloína da Cunha, beijo pra você. O Carlos César disse que adorou o show, ele ganhou ingresso, que bom que você aproveitou, Carlos. Beijo,

0: Itamar, meu irmão da Lua, amigo das estrelas. 2, Zé Neto e Cristiano, cadeira cativa. 3, Panda, eu te seguro. E agora, hein? Qual vai ganhar? 3 sucessos, né? 3 hits. Vai ficar difícil, mas vamos lá, ó. Rosinha linda. Oi, Rosinha Viegas, nossa professora de passinhos country. Foi na 3, Gorete. Pessoal do Cristo Luz, um beijo. Foi na 3, Gabriel foi na 3, Assis também. A Janice, segundou, Janice, todo mundo na 3. Ah, o Leandro foi na 1, Mara Miguel 1, a minha mãe linda Dora foi na 3, Perla 3, Daura 1, Nádia 3.
1: Ju, eu vou na 3, minha linda. Oi, Marlene. São todas lindas, mas eu vou na 3, tá?
0: Beleza.
1: Marlene aqui. E desejando uma boa tarde para vocês todos da rádio. Ofereço para minha mana o programa de hoje, todinho para minha irmã, que eu amo muito a Mima. Ela tem, o nome dela é Marinete Bernardino de Almeida Silva, mas aí eu chamo ela de Nete.
0: Nete, um beijo pra Nete. Beijo, Marlene.
1: Um abraço, minha mana, pra você, querida. Beijo no teu coração. E pra todos da rádio, um abraço aqui da Marlene.
2: Número 1, Juliana.
0: Valeu, Ivan foi na 1, Maria Aparecida 2, Sandra Stais.
3: Boa tarde, Ju. Passando por aqui, uma ótima semana a todos, né? Ouvindo a melhor rádio, como sempre. E só pra te falar, Ju, que foi muito lindo o show do Leonardo. Foi maravilhoso. Tirando o frio, tudo perfeito. E junto comigo foram a Selma e a Heloína, do fã-clube da Rádio Menina.
0: Ai, que legal que vocês foram
3: ótimas
0: juntas.
3: Ótimas parceiras de show, Ju. E também mando um abraço pra Nádia, do fã-clube. Beijo, Ju.
0: Um beijão pra Nádia, Selma, Heloína. Que legal que vocês foram juntinhas vê-la, o Leonardo, o Cleiton Romário. Gostaram do show, querida Sandra. A gente fez o sorteio semana passada, né?

0: Foto na 3, beijo.
1: Um beijão, Maria Luísa. A Heloína também foi na 3.
2: Hoje o Manequinha vai na 1.
1: Manequinha foi na 1. Luiz André foi na 3. Elza foi na 1. Simone 3, Lenise 3. Cleusa, ela diz, eu vou na 1, eu amo essa música. Beijo, Cleusa. Tati de Penha foi na 3. Simone do Amaral, 1. O David Luke e a Patrícia foram na 3. O Carlos César e o Jonathan na 1. O André Felipe. Oi, André, foi na 3. Ana Carolina também foi na 3.
3: Ju, Albina, eu vou na número 3 também.
1: Não perde mais a 3, hein, gente? Difícil virar agora. Oi, Sol.
4: Boa tarde, Ju. 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Uma ótima semana pra ti.
1: Pra você também.
4: Deus abençoe nessa semana.
1: A nossa.
4: O meu voto é na 3. Beijo.
1: Beijo.
5: Número 3.
1: Beijo, Maria Luísa.
6: Ju, eu vou votar na número 3. Boa tarde, Juliana Tormena. Beijo, Ju.
1: Beijo, Ivonete. A Marilda também, só pra confirmar, foi na 3.
7: Boa tarde, Ju. Ótimo programa.
1: Oi, Marli.
7: Eu vou na número 3. Estou aqui na escuta.
1: Beijão, Marli Rodrigues. Oi, Alexandro.
8: Boa tarde, Ju. Aqui é o Alexandro. Ô, Ju, hoje eu vou na 1, tá?
1: Tá bom.
8: E quero desejar uma ótima e abençoada semana pra todos. Que Papai do Céu abençoe cada um.
1: Amém.
8: Cada ouvinte que estiver ouvindo.
1: A todos nós.
8: Um abraço.
1: Beijão, Alexandro. Boa tarde, William Cernan, que foi na 1. Ana Lieda foi na 3. Só pra registrar, a Gorete já tá comemorando. O Alberto foi na 3 comemorando. A Mara Miguel foi na 1. Falou, tá feia a coisa.
9: Boa tarde, Ju. É a Janete do Centro da Penha. É a número 3.
1: Ganhou de lavada, Janete.
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1: Panda, eu te seguro.

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1: É o som do Panda, Eu Te Seguro, vencendo a primeira batalha de lavada, né, Ivan?
2: Bete, em plena segunda-feira, assim, sendo super metralhado,
1: não acredito!
2: Sei lá mais o que, né? Coitado do meu corpinho.
1: A Ana Lieda gostou muito. A Sandra, já perdi. Ô, oh, querida Sandra, está, ninguém perde, é que a gente brinca, se diverte, né, Elza? Elza também tinha ido na 1, a Larissa tá curtindo, beijo Larissa, beijo Perla, que tá dizendo, acertei!
3: Oi, Ju.
1: Oi, Brás.
3: Hoje estou aqui em Camboriú, fazendo umas entreguinhas aqui.
1: Bom trabalho.
3: Logo, eu vou pra casa, mas por enquanto tô ligado na menina, tá bom? E desejar uma ótima semana a todos, início de semana, né? Bom programa, boa tarde. Pois se der tempo, eu volto pelas. Se eu conseguir escutar as músicas, eu volto pelo número, tá bom? E tá frio de novo, Ju. Sei que você gosta, mas eu não gosto, não.
1: Eu
3: tá
1: gosto, friozinho, eu gosto de um friozinho, Brás.
3: Que chegue logo essa primavera. Beijo, Ju.
1: E tá chegando mesmo, né? Beijo, Brás. Marilda, ela diz, como é linda essa música do Panda. Maria Luísa, um beijo, obrigado, carinho.
4: Já comecei mal.
1: Não.
4: Já levei a primeira facada.
1: Calma que eu já volto com mais uma batalha.
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1: Rádio Menina, 1:17.
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1: De volta com nossa batalha musical de segunda-feira, o dia dos hits, dos sucessos, batalhando e você escolhendo a sua preferida, votando um, dois ou três lá no nosso WhatsApp. Vamos pra mais uma.
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1: Me conte. Da segunda batalha, Simone Mendes, direito.

0: Cláudio, tudo bem?
1: Oi, Avani!
0: Uma linda tarde, uma abençoada semana a todos nós. Beijão, tudo de bom.
1: Beijão, Avani de Gaspar.
2: Música 2.
1: Shakira e

0: de segunda-feira. 1, Simone Mendes, Direitos Iguais. 2, Shakira, Burna Boy, Dai Dai. 3, Murilo Huff, Saudade Estranha, o Diego Rory. Boa tarde, foi na 3. Oi, Davi.
1: Fala, Ju, eu boto na 2, como sempre, né, música da Copa do Mundo.
0: Valeu, Davi, um beijo pra você. A Maria Aparecida, a Gorete, a Vani, a Perla também foram na 2. A Rose Pasquale, 3, Luiz André, 3.
2: Juliana, número 2 agora.
0: Valeu, Ivan. Janice foi na 3, a Rosinha 2. Boa tarde pra Angélica Monteiro. Sandro Stais foi na 2.
3: Ô, Ju, olha, a gente tem que valorizar e prestigiar a nossa música brasileira, né? A Simone Mendes aí é a baita música, a baita cantora, mas é Shakira. Não tem jeito, é a rainha Shakira.
0: Valeu, Alexandro.
4: Volto na 2, beijo.
0: Beijo, Maria Luísa. O David Luca também foi na 2. Marilda, 3. Minha mãe linda, 3. Alberto, 3. O André foi na 1. A Simone do Amaral na 2. Eloína, 2. Albina.
5: Ju, vou votar novamente. E agora vai ser a número 1.
0: Foi na 1, a querida Albina. Patrícia Moura, 1. Egito 2.
6: Número 3.
0: Valeu, Maria Luísa. Tati 2. Lenise 2. Divânia 2. Manequinha.
7: Hoje o Manequinha vai na 2.
0: Daura também. Maiara foi na 1.
8: Eu vou na 3, tá? Marlene de novo. Na fita. Vou na 3.
0: Beijo, Marlene.
9: Oi, Juli. Eu vou votar na número 3.
0: Valeu, Leoni.
10: Ju, eu vou na número 2.
0: Valeu, Ivonete. Ana Carolina também. Caroline foi na 2. A Marli Sec foi na 3. Mara Miguel 2. E a Gorete já sabe qual ganhou, né?
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0: Que ótima semana, Pri, que bom que você tá curtindo. Ivonete curtiu muito, a Elza, a Maria Aparecida. Fala, Alexandro.
1: Até que enfim acertei uma, tá doido?
0: Então vamos colar direto na próxima. Música 1. Guilherme Benuto ao Panda aí de novo, ó. Eu

0: banda Eu Duvido, 2, Geninho e Mariana Fagundes, Peão Todo Tatuado, e 3, Gustavo Lima, Bala Alojada. O que vai ganhar é, sem a Pedra e a Vani foram na 3, a Sandra 2, Minha Mãe Linda Doura 3, fala Alexandro.
1: É Gustavo Lima!
0: Foi na 3.
1: É Gustavo, o imperador. Pronto, falei.
0: O embaixador, valeu, Alexandro. Rose foi na 2, Janice 2, Patrícia 1, Nádia 3, Egito 3, Ana Santos foi na 3, Daura 3, Luiz 1, Assis 3. Manequinha.
2: Ô Ju, Manequinha vai na 3.
0: A Maria Aparecida 2, David 2. Quem chegou aqui, o André Felipe, 3. Bora, Ju, começou a semana na sofrência. O Sandro Garcia foi na 3, Alberto 3, Marilda 1, Maria Cristina 3, Albina 2, Ivan.
3: Eliana, número 3 agora.
0: Mara Miguel 3, Lenise 3, Maiara 2, Ivonete.
4: Ju, eu vou na número 3.
0: Simone 2, Tati de Penha 3, Diego Rory 1, Gorete, Dirlene, Ana Lieda 3, não perde mais a 3.
5: Oiê, ai, lógico, eu voto no Gustavo Lima.
0: Valeu, Leoni, Ana Caroline também, a Raquel foi na 2, fala Marlene.
6: Vou na 3, Ju, de novo, na 3,
0: a Marlene. Luana também foi, a Heloína, o Alberto já tá comemorando, e a Aline Bepler, só pra confirmar, foi na 3 também.
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0: acertou, Ivan?
1: Copinho, continuo agradecendo. Segunda vez. Primeira fui bem metralhado, mas eu tô doidão.
0: A Perla, acertei de novo. Ana Laura tá curtindo. Oi, Ana Laura, beijo, ótima tarde. Heloína diz, acertei. Galera repercutindo. A Ana Paula Santos quer muito ganhar o bolo da Casa de Bolos. Boa sorte no sorteio. E a Ivonete mandou aquele coraçãozinho. Beijo, Ivonete. Daqui a pouquinho eu volto com mais Batalha Musical.
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0: Rádio Menina, 1:41.
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0: feitos. E a gente resolvendo a última batalha de hoje entre 1, Ana Castela, É Que Eu Não Te Esqueci, 2, Ella Langley, Houston, Texas, e 3, Marcos e Belucci, Pena Que Seja Namora. Deu um esparramo nessa aqui, viu? Vixe, vamos ver se a gente resolve ela ainda hoje. A Joana foi na 1, a Sabrina foi na 2, a Rosinha 2 pra fazer passinho, claro, nessa professora. Beijo, Rosinha. Mara Miguel 2, Daura 3, Avani, Nádia 2.
1: Ju, boa tarde. Vou na 1, tá? Ana Castela.
0: Valeu, Marlene.
1: Tá bom, minha linda?
0: Tá bom.
1: Boa tarde pra ti.
0: Beijo. Aline Beppler foi na 3, a Sandra foi na 1, Janice 1, Ivan.
2: Número 2 novamente, Juliana.
0: Manequinha.
3: Ô Ju, Manequinha vai na 2.
0: Tati 1, Alberto 2, Egito 3, Rose 3, Dirlene, Perla 2, Rian foi na 3, Simone 2, Fábio 3, Ana Paula 1, Luiz André 1.

0: Carregar. Eu vou na 1.
1: Foi na 1 e foi por pouco essa aqui, gente. Foi por pouquíssimo. Foi um empate técnico entre as três, viu?
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1: Com 4 votos de diferença, 2. Ella Langley, Susan, Texas.
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0: Tô. Tá arrasando mesmo, hein, Rosinha? Que bota, invocadíssima, amiga. Que é isso? Beijo, Rosinha Viegas. Quem mais chegou aqui? Raquel, que pena, ela tinha votado na 3, né? Mas foi por pouco, viu, amiga? Foi por pouco. Foi um empate técnico das 3 músicas aí dessa última batalha. O David, Ju, acertei 2, perdi 2. Equilibrou, né? Equilibrou, David. A Perla curtiu muito, que gabarito.
1: Sofio agradece. Acertei todos.
0: Então vamos tocar a segunda mais votada de hoje, gente? Vamos.

0: duas horas.
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2: Um homem morreu após o carro que dirigia sair da pista capotar e parar em um córrego às margens da via em Tijucas na manhã de hoje. O acidente aconteceu por volta das 6h50 e quando o corpo de bombeiros chegou ao local, encontraram a vítima ainda presa pelo cinto de segurança no banco do motorista com a cabeça submersa na água. Os socorristas cortaram o cinto e retiraram o homem para um local seguro. Durante a avaliação, foram constatadas ausência de sinais vitais e evidências de afogamento severo. Devido à temperatura corporal e o provável longo período de submersão, não foram realizadas manobras de reanimação cardiopulmonar. O local foi isolado e permaneceu sob responsabilidade da Polícia Militar. 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Ei, amiga, você precisa de ajuda? Campanha contra a violência é lançada em Balneário Camboriú. Itapema credencia instituições para acolhimento temporário de mulheres vítimas de violência. Com as informações do Portal Menina News, Érica Guckert.
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0: Rádio Menina, 2:02.
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0: Menina! E o nosso show da tarde que segue com essa programação incrível. Inverno, menina! Duran Duran, Ordinary World.

0: Amora, antes teve Alexandre Pires, Brincar de Ser Feliz. E agora tem você, Leo Lobo, boa tarde.
1: Boa tarde, Juliana Tormena, tudo bem?
0: Tudo bem, e você, querido?
1: Ah, eu tô muito bem, viu? Cheio de fofocas quentinhas.
0: Conta, Leão.
2: Aniversário dos famosos.
1: Alô, minha companheira, meu companheiro, tô chegando, fofocas quentinhas, mas vamos aos parabéns, né, aos aniversariantes de hoje, né, o Andreas Kisser, músico, o Paulo Coelho, escritor, foi parceiro, né, de Raul Seixas, hoje também o Jorge Salma, querido ator, grande comediante, né? O Denilson, meu amigo Denilson, jogador de futebol e agora comentarista da Globo, né? Mariana Ferrão, apresentadora, trabalhei com ela anos na Band. Luciana Liviero, minha querida amiga, também trabalhei com ela muitos anos na Band, né? Luciene Adame, atriz querida também, e saudade do apresentador Murilo Antunes Alves, lá do começo da televisão, do Paulo Leminski, o poeta que já nos deixou também, né? Selma Reis, a grande cantora Selma Reis, e Jorge Luiz Borges, o grande escritor argentino que rompeu todas as fronteiras, né? Com os livros dele, querido. Bom, vou lá e volto já para contar as fofocas, né? Olha só, Eliezer adota sobrenome de Viih-Tube após casamento. Tata Werneck diz que não guarda boas lembranças de Renato Góes. Olha, foi namorado dela. Eu gosto tanto dos dois. Luísa Sonza é pedida em casamento na Alemanha, ó. Ari Fontoura flagra jiboia em casa e relata susto nas redes sociais. Já pensou se achar uma jiboia na sua casa? Eu, hein? Elenco de Quem Ama Cuida muda visual em festa de perucas. Já eu conto tudo isso e as novelas, claro.
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0: Rádio Menina, 2h20.
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0: Ele está de volta.
1: De volta, de volta. Agora para contar mesmo as fofocas. Vamos começar com essa aqui. O elenco de Quem Ama Cuida muda visual em festa de perucas. O elenco de Quem Ama Cuida deixou os personagens de lado na noite de sexta-feira para uma comemoração diferente lá no Rio de Janeiro. Os atores da cidade, em uma festa cujo tema era peruca, e a proposta foi levada a sério pelos convidados. Entre os destaques estavam minha querida Letícia Colim, minha querida Jennifer Nascimento e Pri Helena. Além de escolherem perucas para a ocasião, as três combinaram os looks e apareceram com produções coordenadas. Chay Suede, o galanzão, também entrou na brincadeira. O ator surgiu de boné vermelho e com os cabelos loiros, bem diferente do seu visual habitual, né? Pietro Antonelli foi outro que aproveitou o tema para mudar a aparência e curtir a noite ao lado dos colegas de elenco, viu? Mariana Ximenes também aderiu ao tema. A atriz escolheu uma peruca inspirada no corte de cabelo de sua personagem, mas uma versão morena, criando uma espécie de releitura do visual visto na novela. A confraternização serviu como um momento de descontração entre os artistas. É legal isso, né, entre eles. Eles estão no elenco, isso dá mais química entre eles. Ari Fontoura flagra uma jiboia em casa e relata o susto nas redes sociais. Ari Fontoura teve uma visita inesperada ontem. O ator compartilhou nas redes sociais um vídeo em que mostra uma jiboia rastejando pelas paredes da área externa de sua casa no Recreio dos Bandeirantes, na zona oeste do Rio de Janeiro. E eu, hein? Surpreso com a presença do animal, Ari brincou ao registrar a cena. Olha só quem veio me visitar. ela é braba, disse o ator durante a gravação. A relação de Ari com o contato com a natureza também ajuda a explicar o cenário do encontro. O ator deixou Copacabana, na zona sul do Rio, e escolheu o Recreio justamente pela maior presença de áreas verdes, né? Pela possibilidade de viver mais próximo da natureza. A casa onde ele mora é ampla e conta com jardim e piscina. Ao longo dos anos, Ari costuma mostrar alguns desses espaços nas redes sociais, principalmente em publicações sobre sua rotina e nos vídeos de humor que compartilha com os seguidores. Eu, em que susto! Bruna Lombardi conta por que deixou novelas no auge da fama, né, para criar o filho. Bruna Lombardi abriu o jogo sobre uma das decisões mais difíceis de sua carreira: deixar as novelas justamente quando vivia o auge da fama. A atriz contou no É de Casa que decidiu se afastar da televisão nos anos 80 para se dedicar à criação do filho Kim e evitar que ele tivesse a infância marcada pela exposição dos pais. A atriz explicou que a atenção constante do público e da imprensa começou a afetar sua relação com situações corriqueiras. Eu estava nos lugares e não conseguia não ser vista, mas também eu não conseguia ver, porque você é o foco de tudo. Aí eu falei, eu acho que eu vou dar um tempo, disse. Na época, Bruna decidiu deixar o Brasil e se mudar para os Estados Unidos. Mais do que uma pausa profissional, a mudança tinha como objetivo dar ao filho uma vida mais distante dos holofotes. Kim Lombardi Richelli nasceu em 81, fruto do relacionamento da atriz com Carlos Alberto Richelli, com quem ela está há 48 anos. Bonitinhos. Bacana, né? Bacana. Foi pelo filho, se fez bem, né, pro filho. 81, ele deve estar com 45, né? 45 anos. Luísa Sonza é pedida em casamento na Alemanha. Oh. Luísa Sonza foi pedida em casamento pelo médico português Luiz Ribeirinho durante uma viagem à Alemanha. O pedido aconteceu às margens do lago ABC, onde Luiz se ajoelhou e entregou a aliança para a cantora. Os dois estão juntos desde 2024 e costumam manter o relacionamento mais longe dos holofotes. Parabéns aí, a Luísa Sonza, linda. Ju, daqui a pouco eu volto com mais fofocas, hein? Até já.
15: Até já, Leão Lobo.
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0: tarde, Fernando.
1: Muito boa tarde, Juliana. Boa tarde para toda essa moçada que está na companhia aí do Show da Tarde dessa segunda-feira. Bom início de semana para nós, minha
0: amiga.
1: Bom
0: início de
1: semana.
0: Hoje
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Valeu, Raquel. Beijo pra Cailane de Camboriú. Beijo, Ismael de Camboriú, também ligadinho todos os dias. A Thay, que tá de aniversário, né, Thay? Parabéns.

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De volta, de volta. Agora para lembrar as novelas, né? Às 18h25 tem A Nobreza do Amor. No capítulo de hoje, a Virgínia anseia por enviar a foto de Alica para Gendal, para o rei Gendal. Graça estranha a atitude do padre Viriato

0: com Belmira durante a missa. Fátima se confessa com Padre Viriato. Alica conta a Tonho o que se passou entre ela e Omar. Viriato exige, o padre, né, exige que Belmira revele a Ritinha, que é filha do Dr. Diógenes. Tonho confronta Omar de maneira rude. Dora compartilha com Manuel seus pensamentos sobre Maria Helena. Chinua consegue se comunicar com Akin e pede que encontre Lume. O capítulo termina aí, deixando emoções. Vamos para Por Você. No capítulo de hoje, Bela se revolta contra a conselheira tutelar que quer tirar as crianças dela. Lucas conversa com Bela. Vanessa diz a Pérola, a mãe, né, que Gabriel saiu de casa. Bela visita Peixe, Glorinha, Ítalo e Samuca e conhece Carmela. Dalila estranha a ausência de Peixe na escola. Ricardo diz para Gabriel ficar em seu flat, já que ele saiu de casa. Giovana desconfia de Vanessa. Gabriel se oferece para ajudar Bela a conseguir a guarda provisória dos filhos de Julie. Vanessa segue Gabriel e flagra o ex-marido com Bela. O capítulo termina aí, deixando emoções. E vamos para Quem Ama Cuida. Adriana ajuda César e ele decide marcar sessões de fisioterapia com ela. Pedro e o Dr. Ademir, os dois advogados, né, pai e filho, discutem na presença de Bruno, da ex-mulher do Pedro, e da dona Carmita e só. Silvana propõe a Tiago, ao filho, que ambos se aproximem do tio Ulisses, a fim de que ele, o filho, recupere a presidência da joalheria. Ulisses conta à sobrinha Ingrid que Pilar casou com o pai de Brigitte por interesse. Adriana conversa com Mau Mau sobre Pedro. Otoniel comenta com Elisa que Joel não acreditou na sua história com a mãe dele, Francesca, que ele só conhece o espírito dela, né? Carmita agradece a Demir por quitar sua dívida com o banco. Essa foi demais, né? Adriana registra quando Pedro comenta que André e Dora se amam, ó. Adriana vai com Yuri ao encontro do comprador das joias. O capítulo termina aí, deixando emoções. É isso.
1: Eita, babado!
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0: Catarina, 2h59.
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2: Foi identificado como Luiz Guilherme Vinotti da Labrida, de 31 anos, o motorista que morreu após o carro capotar e cair em um córrego na manhã desta segunda-feira em Tijucas. O acidente aconteceu por volta das 6h50 no bairro Itinga. Segundo o Corpo de Bombeiros, Luiz Guilherme dirigia um Volkswagen Polo. Quando saiu da pista, capotou e ficou parcialmente submerso. A vítima foi encontrada presa pelo cinto de segurança e com a cabeça submersa. Os socorristas retiraram o homem do veículo, mas ele já estava sem sinais vitais e apresentava indícios de afogamento. A vítima era corretor de imóveis e natural de Nova Trento. As circunstâncias do acidente serão apuradas. Acompanhe também no portal menina.com.br. Autopropelidos são flagrados fora da ciclofaixa e na calçada em Balneário Camboriú. Após presenciar agressão contra mulher, homem é atingido por pedrada em Penha. Com as informações do Portal Menina News, Érica Guckert.
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0: Beijão.
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0: Opa!
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0: Vamos pra 1986 e a versão de Beach Boys pra California Dreamer.
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0: Zumira e com a Cleusa. Ô, meninas, um beijo, Cleusa, beijo, Zumira, beijo, Roseli. A Rosane Alves também tá aqui.
1: Oi, Juliana, boa tarde.
0: Oi.
1: Tô ligada aqui na programação da rádio, menina. Trabalhando bastante.
0: Bom trabalho.
1: Vizinho. E quero participar do sorteio aí contigo, tá bom?
0: Tá
1: um
0: bom.
1: Beijo, gata.
0: Beijo, Rosane, tá concorrendo o bolo da Casa de Bolos, boa sorte. E a Pri, café também quero. Bora, Pri. Já já eu volto com a segunda parte das fofocas do Leão Lobo.
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11: Oi, Juliana Tormena.
12: Oi.
11: Tô de volta aqui no Show da Tarde pra contar mais um.
12: Conta, Leão.
11: Fiuk coloca carrão de 250 mil à venda em meio à crise financeira. A crise financeira de Fiuk, já anunciada, né, continua rendendo. Após expor que foi deserdado por Fábio Júnior e depois de vender uma Mercedes antiga por 51 mil para ajudar a colocar as contas em dia, o cantor decidiu se desfazer de mais um carro. Agora, Fiuk colocou à venda uma Chevrolet Silverado V8 por 250 mil. O ex-BBB já contou que parcelou impostos atrasados e está tentando reorganizar a vida financeira. Que bom, que bom. Todos nós estamos, né? Tata Werneck diz que não guarda boas lembranças de Renato Góes. Olha, Tata Werneck falou sobre a possibilidade de contracenar com o ex-namorado Renato Góes em Quem Ama Cuida. Os dois namoraram por cerca de 6 meses em 2015, ou seja, 11 anos atrás. E o término não foi dos melhores, não. Tata disse que não ficaram boas lembranças e que eles não são amigos. Na trama, os dois serão primos, né? Mesmo assim, ela garantiu que vai manter uma relação totalmente profissional nas gravações. Eita! Essa me deixou engasgada. É porque eu adoro os dois. Adoro o Renato Góes, trabalhei com ele na Band, é um querido. E adoro a Tata Werneck. Então, fiquei surpreso. É, às vezes, né? As pessoas que a gente gosta, entre elas, não se dão. A Loki homenageia Marília Mendonça com drones em Barretos. A Loki emocionou o público da Festa do Peão de Barretos ao homenagear Marília Mendonça no fim de seu show. Durante um remix com músicas como Flor e Beija-Flor, Estrelinha e Supera, drones formaram no céu a imagem de um beija-flor e depois o rosto da cantora. A Loki diz que Marília é a eterna embaixadora da festa e que a homenagem fechou um ciclo especial para ele. Tá aí. Eliezer adota sobrenome de Viih-Tube após casamento. Agora o ex-BBB passa a se chamar Eliezer de Felice do Carmo. Viih-Tube contou a novidade durante a lua de mel do casal na Sardenha e diz que a família ficou muito feliz com a decisão. Os dois estão juntos desde 2022, são pais de Lua e Ravi e se casaram há uma semana no interior de São Paulo. O sobrenome da Viih-Tube se fala assim, Di Felice, Di Felice. É, ou no final, é como Ti, não como Si, é Di Felice. Ô Ju, por hoje é só, mas amanhã eu volto, hein? Beijos, dignidade, já.
12: Até amanhã, Leão.
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12: Que bom que você tá aí curtindo o Show da Tarde. A gente se fala de segunda a sexta, das 13 às 16 horas. E agora tem mais música. 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
2: Rádio Menina, 13:39.
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5: E assim a gente chega pro último bloco de hoje. Nossa, passa rápido, né? Maiara e Maraíza.
6: Existe uma teoria que se chama 90-10, onde uma pessoa tem 90% daquilo que você procura em alguém. Só que você foca naqueles 10% que falta. Aí você sai pra rua, se aventura e realmente você encontra aqueles 10%. Mas não se deu conta que perdeu os 90%.

0: Mês fechando muito bem com chave de ouro, né, Heloína? Ela disse que ama essa música. Beijo, Heloína da Cunha. Beijo, Nicolau Uliari. Beijão também, querida Patrícia Moura, Ivan de São José.
1: É, amiga Juliana, para você, um abençoado final de tarde. Até amanhã, se Deus quiser. Vai e volta sempre
0: com
1: Deus.
0: Até amanhã, Ivan. Everaldo Machado, um abração. Até amanhã. Beijo, Selma Gonçalves. E quem faturou o bolo hoje, hein? O bolo caseiro da Casa de Bolos. Foi você, Ana Paula de Lima Santos. Parabéns, Ana Paula. Vai lá saborear essa delícia da Casa de Bolos. 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Agora tem Nilo Deitos e Pôr do Sol Sertanejo. Amanhã eu espero você a 1 da tarde para mais um Show da Tarde muito especial. Beijão, abração, Cláudio César. Valeu, galera, pelo carinho. E até amanhã, a 1 hora. Tchau. 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
2: Uma campanha de conscientização e combate à violência contra a mulher foi lançada em Balneário Camboriú. A iniciativa Ei Amiga, Você Precisa de Ajuda? É promovida pela Procuradoria Especial da Mulher da Câmara em parceria com o Sindilojas. A campanha prevê a distribuição de adesivos, flyers e cartilhas no comércio e para a comunidade. Os materiais explicam os diferentes tipos de violência e orientam sobre os canais de denúncia e os serviços de acolhimento disponíveis no município. Acompanhe também em portalmenina.com.br. Veículos se envolvem em engavetamento na Terceira Avenida em Balneário Camboriú. Homem é ferido nas costelas após discussão e morre 2 horas depois em Bombinhas. Com as informações do Portal Menina News, Daiane Valentim.
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seja bem-vindo, bem-vinda a mais um Pôr do Som Sertanejo a partir de agora. Eu sou Nilo Deito, estou contigo e não abro de jeito maneira. Um abraço carinhoso, especial, cheio de saúde, paz e alegria. Tudo, tudo, tudo de bom pra todo mundo, pra todos nós. Que a semana seja linda, iluminada, cheia de saúde, paz, conquistas, realizações, né? Muito amor no coração de todos nós. Que seja importante também para que nós possamos, né, visualizar no outro as suas qualidades, as suas coisas boas e não destacar coisas ruins, defeitos, não, só coisa boa, né? Vamos lá, vamos fazer parte da vida do outro de forma positiva. 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Aumente o volume do seu radinho. Eu sou Nilo Deitos e tô contigo. Tudo bem? Tudo certo? Aumenta o volume. Participe no 479-9138-1005. 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Tá bom ou não tá? Tá ótimo, tá maravilhoso.

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0: Rádio Menina, agora 4:18. Boa tarde!
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0: som tá aqui, só pra te animar, lógico. Alô, Heloína, tudo bem contigo? Como é que foi o show? Me conte tudo, não esconda nada, quero saber. Heloína, um beijo pra você, tudo de bom, tá? Oi, Ivan.
1: Boa tarde, meu amigo Nilo, a todos, uma abençoada tarde, boa segunda-feira tarde. Fria.
0: O Dini está em Francisco Beltrão ouvindo a gente, a Patrícia Moura curtindo a programação, meu amigo William tá curtindo a gente em Chapecó, mandando um alô pro grupo da Fofoca Borjão de Brusque, mas é o Gustavo de Coronel Domingos Soares, o Valber de Coronel e o Pioio de São Paulo, mas é... Gustavo, o Valber, o William, o Pioio, abraço turma! Boa tarde, Selma, como é que você tá? Foi no show também, né? Tava bom? Conta pra mim! Assis Cordeiro, Ana Paula Lima, Daura Noeli ouvindo a gente! Ai, ai, ai! A Elza falando, Nilo, o show foi ótimo, obrigada! Mandou até um vídeo do show, vou assistir daqui a pouquinho, tá bom? Alô, vó Cici, tudo bem? Priscila, tá ligada com a gente? Minha querida Ivete!
2: Boa tarde, seu Nilo.
0: Boa tarde.
2: Oi, tá todo mundo escutando a rádio, menino, tá bom?
0: Tá bom.
2: Abração, fica com Deus.
0: Beijo, beijo, beijo. Boa tarde, Joana, você tá bem? Joana Mara, um beijo pra você, tudo de bom. De Lene do Ferc, beijão. Sandra falou, Nilo, levei a Selma e a Heloína, fomos no show. Aí que eu me... Olha aí, pai, só. Bergamasca, mó bacana, hein? As meninas felizes da vida, parceiras pra assistir o Leonardo. O Léo. Boa tarde, Nilo. Manda um abraço aí no tabuleiro e coloca o nome do sorteio. Claro, André. Um abraço pra você, meu querido André Felipe.

também, né, Ana? Ligada com a gente, um beijão. Luana Caroline, beijo pra você, meu bem. Amigão Diego Rori Soares. Fala, Diegão, tudo certo? Como é que você tá, meu irmão?

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5: Muito bem, por aqui o nosso pôr do sol sertanejo desta segunda-feira. Agora 4 horas 44 minutos. Meu Deus do céu, o tempo voa. O tempo não para. Já diria Cazuza, né? Bora lá, tamo junto e misturado. Um abraço carinhoso. A Heloína falou: Nilo, foi maravilhoso a companhia da Selma e da Sandra. São incríveis. Olha que legal. Diz que dançou do começo ao fim, junto com a Selma. Pensa num trio, folia não faltou. Tô só esperando o próximo. Tá certo, tá certo. Beijão então pra você, Heloína, pra Sandra e pra Selma, tá? Beijo no coração, meninas. E a Diná, minha querida, tudo bom, Diná? Quanto tempo?
6: Boa tarde, Nilo.
5: Boa tarde.
6: Tudo bem, nosso amigão?
5: Tudo bem, e você?
6: Né, esse programa maravilhoso pra...
5: Obrigado.
6: Alegrar a gente, né?
5: Valeu.
6: Estamos indo pra Palhoça, na casa da minha filha, levando você de carona.
5: Oh, abraço.
6: Desejo uma ótima, abençoada semana pra você e pra todos os ouvintes, nosso clubinho lá, nosso grupo maravilhoso. Beijo no coração, Nilo. Fica com Deus.
5: Valeu, Diná. Beijão no coração, meu bem. Manda um beijão pra filhota a hora que chegar lá, tá? Não esquece, não. Ô, Ivonete.
7: Ótimo, obrigada.
8: Boa tarde, Nilo Deitor.
5: Boa tarde.
8: Estamos aqui ouvindo o pôr do som sertanejo.
5: Aí, é bonito.
8: Um abraço, Nilo.
5: Abraço, Ivonete Oliveira. Manda um abraço pro baiano. Não esquece, uma hora dessa, quero ouvir a voz dele aí, mandando um abraço também. Quero ouvir o baiano falando aqui. Ô, baiano, manda uma mensagem, pragão. Meu amigo Alberto.
9: Boa tarde, Nilo. Boa tarde,
5: tudo bom?
9: Menina FM.
5: Tudo certo, cara.
9: Excelente segunda-feira
5: abençoada. Amém, pra todos nós.
9: Sempre ligadinho na melhor. Um abraço. Tudo de bom.
5: Tudo de bom, Alberto Paulino, meu grande amigo. Egito Ribeiro, me põe no sorteio. Claro, rapaz, tá no sorteio já. Mandou zap pra mim, já vai pro sorteio automaticamente aqui na programação da Rádio Menina, tá bom? É a rádio de 1 milhão de amigos, ó, eu e você que tá me ouvindo aí, nós dois, e mais 1 milhão espalhados nesse mundo de meu Deus. Mais 18. Jaine Martins com

0: horas, 55 minutos, 4h55, Alemão do Forró, Dia da Saudade, junto com o Hugo e Guilherme, né? Cláudio César, aquele abraço, meu querido, boa tarde pra você, tamo junto e misturado.
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0: Maria de Fátima Luiz, um abraço, Maria. Abraço pro meu querido Elias Moraes, churrasqueiro. Fala, Elias. Abraço pra você, jovem. Cristiano Araújo e Lauana Prado. Olha só que montagem, hein?

0: 59 minutos na melhor programação do rádio. Uma tarde linda e especial para todo mundo que se liga junto com a gente aqui na Menina.
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2: Navegantes será a segunda cidade do país autorizada a fiscalizar as vias marginais de uma rodovia federal. Um acordo inédito entre a Prefeitura e a Polícia Rodoviária Federal vai permitir que agentes atuem em 13,3 quilômetros das marginais da BR-470, com fiscalização, atendimento a acidentes, sinalização e controle do trânsito. A assinatura acontece nesta quinta-feira, dia 27, às 10 da manhã, na Praça dos Emancipadores, no Centro de Navegantes. A previsão é que a fiscalização comece em dezembro, antes da temporada de verão. A parceria também prevê operações conjuntas, campanhas educativas e treinamento dos agentes municipais pela PRF. Leia também portalmenina.com.br. Praça da Paz recebe Festa Farroupilha de Itapema com entrada gratuita. Itapema credencia instituições para acolhimento temporário de mulheres vítimas de violência. Com as informações do Portal Menina News, Daiane Valentim.
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0: Rádio Menina, 5 horas, 1 minuto.
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0: 24 de agosto. Olha, Rosane Alves Contesini. Alô, Rosane, tudo bem contigo? Boa tarde.
1: Oi, Nilo, boa tarde.
0: Boa Rosane, tarde.
1: Tá aí, tô ligada aqui no programa e quero participar do sorteio.
0: Tá bom, abraço. Valeu, valeu, Rosane. Um abraço pra você, Nicolau Oliari. Aquele abraço, meu amigo, tudo de bom. Já falei do Cláudio César, mandar um abraço pra Lenise também e pra Fran, né? Família Oliari, sempre, sempre, sempre ligados com a gente. Obrigado pelo carinho. Um abraço aí, Deja, Marlene. Ô, Marlene, um beijo, melhorou da tosse. Tá melhorzinho da tosse? Um abraço pro Deja, pra Dani, pra Marlene. Obrigado pelo carinho. Tudo, tudo de bom. Maiara, trabalhando, Maiara, curtindo a gente. Super beijo, Maiara de Freitas. Obrigado pela audiência e pela sintonia. O Fabiano também tá com a gente, né? Fabiano da Silva, a Maria Aparecida e Maria de Fátima Luiz já mandou boa tarde, vai participar do sorteio também. Viu? Mandou mensagem pra mim, já tá na lista do sorteio. É isso mesmo, aqui o negócio funciona. Ah, aqui você sabe como que é, né? Abraço, turma, tamo junto e misturado, mas eu sei e vou dizer, ó. Ô, Diagão, Diagão, boa aventura, tá ligado comigo, meu irmão? Melhorou da voz, tava meio esgualepado de voz, amigão.
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0: Fala, Teodoro.
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0: É, mundão. É quem?

0: Obrigado, gente. Obrigado, gente.
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3: 5:23.
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3: Muito bem, estamos de volta na menina. Alô, Fran, tá ligada com a gente? Boa tarde, Nilo, tudo bem? Ótimo final de tarde para todos os ouvintes. Quero participar do sorteio. Franciele Deon. Oi, Fran, tudo bem contigo? Simone do Amaral, você tá bem, queridona? Super beijo. Alô, vó Cici, tudo bem? Curtindo a programação, beijão no coração, tudo de bom, vó Cici. Alô, Heloína, abraço pra você, minha querida. Tudo de melhor sempre, né? A programação gostosa demais, programação especial demais da música sertaneja.

Marcelo Teodoro com o Marcos Paulo e Marcelo. Doideira. Alô, Joel de Navegantes. Boa tarde pra você. Boa tarde também pra Roseli Weber. É, a Nádia Machado também ligadíssima com a gente.

0: Rádio Menina, agora 5h42.
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3: Muito bem, voltamos! Tá quase na hora do Canal 100. Hoje tem retorno de Luiz Carlos Tigrão. Isso mesmo. Tigrão tá de volta a partir de hoje aqui na programação da menina, depois de merecidas férias, né? Ele mesmo.

0: nosso pôr do sol vai quase se despedindo. São 5h46 agora. 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Mandar um beijão pra Nilma.
1: Aí, Nilo, boa tarde.
0: Boa tarde, menina.
1: Em alta. Aí da Rádio Menina.
0: Obrigado. Bom
1: te ouvir, meu Santo Cristo. Ótimo. Que Deus.
0: Um beijo, Nilma.
1: Deu um final.

0: tarde bom pra vocês aí, esfriou.
1: Verdade, tá friozinho. Oi. Um beijo, queridona! Bora de música! Christian Ralph! Essa é boa demais da conta! Você conhece, não? Olha ele, olha ele!

Muito bom, César Menotti, Fabiana Amargurado, teve também Christian e Ralph, telefone mudo. Eu vou encerrando por aqui o programa de hoje, né? Pelo menos o programa musical, porque depois eu volto no bate-papo, porque tem hoje o retorno dele. Meu amigo Luiz Carlos Tigrão, ícone da comunicação jornalística aqui de Balneário Camboriú. Esse cara é fera demais e tava de férias, né? Aí que eu me refiro. Oh, coisa boa. Mas hoje ele tá de volta, além de fazer parceria e alegria aqui pra programação, fazer o seu canal 100 com toda a maestria sempre. Daniel encerra. Parabéns pra Rosane Alves Contesini. Alô, Rosane Contesini. Faturou 2 ingressos para o cinema Arcoplex. Parabéns!

0: Muito bem, só na você, né? Na minha vida. Música linda, né, Daniel? E ele está de volta e vamos conversar aqui, saber os destaques de hoje pro Canal 100. Está renovado, energias renovadas, né? Passou aí esses dias junto com a família. Não tem coisa melhor, hein, Tigre? Boa tarde, seja bem-vindo, meu querido. Como foi de férias?
1: Voltei para incomodar, né, Nilo?
0: Capaz.
1: Hoje já foi incomodar,
0: já incomodou a galera?
1: Tudo bem, Nilo?
0: Tudo ótimo.
1: Graças a Deus.
0: Graças a Deus.
1: Férias, né? 21 dias para descansar um pouquinho. A gente precisa ter, dar essa parada, né? É, pensar na gente, pensar na família, enfim. Mas tudo bem, graças a Deus. Voltando renovado. É, eu tenho certeza que quando você pega férias é a mesma coisa, a gente fica um período, mas daqui um pouquinho já dá saudade. Saudade dos companheiros, dos amigos, né? Que o sistema menino de comunicação, nós somos uma verdadeira família, essa é a realidade. Mas tudo bem, eu quero, depois eu vou fazer esse adendo também no Canal 100, mas te agradecer, né, pelo apoio durante as férias aqui com a Diana Ross, com Gerson Felipe, tá? Dando aquele apoio muito especial. Então, fica aqui o meu agradecimento especial.
0: Foi visitar...
1: Se eu soubesse fazer
0: a técnica,
1: o dia que você saísse, precisar alguma, eu ia fazer, mas não sei. De coração. Obrigado, viu, Nilo?
0: Querido, mesmo, tá? Capaz, é nosso ofício, é prazeroso fazer isso, né, cara? Eu gosto demais. E foi visitar a República?
1: Fui duas, três vezes. Sábado ainda fui visitar a República Independente de Luiz Alves, ainda sabe. Fui duas vezes lá, mandar um abraço a toda a família.
0: Tudo bem,
1: pessoal, lá
0: tudo
1: tá assim, querendo saber se amanhã dá para ir cortar banana ou não, né? Tem que ser, tá bom?
0: Tá bom.
1: Mas te agradeço, viu, Nino?
0: Vamos lá,
1: depois
0: querido.
1: No Canal 100, mais um adendo especial, Diana Rose, obrigado aqui também pelo apoio na nossa produção, Gerson Felipe, sem comentário, eu sempre digo que esse é meu orgulho, né? Eu sempre apostei muito nele, fazia tempo que eu disse, ó, tá na hora do Gerson, tá aí hoje, né? Âncora do Jornal da Menina, sempre que a gente precisa estar à disposição. Obrigado, Gerson, depois eu faço um agradecimento muito especial. Tá bom, Nilo?
0: Vamos lá, e os destaques
1: só pra mim, esse relógio aí não dá hora em português, tá?
0: É, made in Paraguai.
1: Vamos falar de economia, o dólar e Ibovespa sobem com relação à eleição, guerra no radar, o mercado mantém a projeção da inflação em 5,02% para este ano, a Receita libera a consulta ao quarto lote do imposto de renda. Obras para a implantação da rede de gás natural seguem com alterações no trânsito durante esta semana. A EMASA, preste atenção, gente, vai fazer uma manutenção em adutora amanhã, terça-feira. A comunidade do São Judas Tadeu pode registrar demandas na obras móvel durante esta semana. Foi identificado o motorista que morreu afogado, o carro capotou dentro de um córrego ali em Tijucas. Está no portal menina.com.br também, da Dami L. Nome bonito, está lá. Portal menina.com.br, tem todos os detalhes para você. A campanha coleta DNA de familiares de pessoas, preste atenção, pessoas desaparecidas. Um dos municípios contemplados, me parece, são 23 aqui em Santa Catarina, e um dos municípios, 22, um dos municípios contemplados, Balneário Camboriú. A gente vai conferir os bens declarados dos candidatos ao governo de Santa Catarina, registrados no Tribunal Superior Eleitoral. Tem um candidato que não declarou nada, não tem grana. Aí eu fiquei me perguntando, tá, mas tu vai fazer campanha como? Não declarou que não tem grana. Dia D de vacinação registra 805 doses aplicadas e mais de 1000 atendimentos na cidade de Camboriú. Uma pesquisa BTG Nexus Flávio Encosta está apenas a um ponto de Lula no segundo turno. O veículo furtado no Rio Grande do Sul, que circulava clonado, foi recuperado na BR-470. A Polícia Militar cumpre mandado de prisão por tráfico de drogas na cidade de Camboriú. São alguns destaques para a gente conferir na edição desta segunda-feira do Canal 100. Nilo Deitos.
0: Muito bem, já puderam ouvir aí a voz do nosso querido Luiz Carlos Tigrão, né? Retornando de férias aqui na programação da Rádio Menino. Canal 100 já está no ar.
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13: Olá, muito boa noite. Estamos iniciando a partir de agora mais uma edição do Canal 100. Sem dúvida, você já sabe, o verdadeiro canal da informação transmitido para você através da nossa Rádio Menina 100.5, a rádio de mais de 1 milhão de amigos, e a nossa TV Mocinha para você que tem TV a cabo, CCS. Muita informação a partir de agora. E claro, a sua participação conosco, ela é primordial. Anote o WhatsApp do jornalismo para você interagir com a edição do Canal 100. Anote aí 991741005, 991741005. O meu WhatsApp, você sabe, é só textos, tá? 992258543. Ou ainda, Nilo Deitos, boa noite, Nilo.
14: Boa noite, Tigrão, boa noite, Daiane Valentim, boa noite você que acompanha a programação do Canal 100. Você pode participar também através do 47991381005. Aqui no estúdio, na mesa de som, nos comandos técnicos do Canal 100. E também pelo Instagram e Facebook, as redes sociais da sua Rádio Menina Tigre.
13: Estaremos aqui aguardando a sua manifestação na crítica, no elogio, na reivindicação. Você agora, neste exato momento, se você tiver qualquer informação, já sabe, seja o nosso repórter, detalhe, né? Sempre com muita responsabilidade. Vamos juntos? Começa tudo de novo. Segunda-feira, 24 de agosto de 2026, nós estamos vivendo o nosso inverno brasileiro.
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13: Quem tem as informações do tempo, da temperatura aqui na edição do Canal 100, você sabe, o nosso especialista é você, Marinho Stringari. Boa noite, Marinho. Tudo bem?
15: Tudo bem, meu amigo Luiz Carlos Tigrão. Um ótimo retorno depois das férias merecidas aqui no Canal 100. Uma ótima semana abençoada a todos. Nós vamos ter bastante nebulosidade nesta primeira parte, já que a circulação marítima transporta a umidade do oceano para o continente. Por isso, o litoral e áreas próximas terão céu encoberto, nebulosidade presente, até algum chuvisco isolado. Não há previsão de volume grande significativo de chuva para a semana, apenas chuvisco fraco, chuva fraca isolada. isolada pode ocorrer principalmente nos extremos dos dias, início e final, já que neste momento a circulação marítima fica mais intensa. Isso porque os ventos agora, que eram de oeste, sudoeste, minuando gelado, começa a perder força, mas devemos ter os ventos com maior frequência até a quarta, quinta-feira, de leste a sudeste. Esse vento também contribui para o transporte da umidade. Então nós teremos aí a circulação marítima ditando a primeira parte da semana. O tempo só começa a firmar um pouco mais a partir de quinta-feira, o que indica a tendência atualizada. Nós teremos ainda mar agitado em alguns pontos, com tendência de baixa nas ondulações, temperaturas entre 11, 13 graus de mínima, subindo gradualmente nos próximos dias, e as máximas ainda abaixo de 20 graus, já que teremos maior cobertura de nuvens e céu encoberto durante essa primeira parte da semana aqui no litoral centro-norte catarinense. Maré alta entre meio-dia e uma da tarde, e a maré baixa torrada fica entre 6 e 7 da manhã nos rios e praias da costa norte catarinense. Desejando a todos uma semana abençoada, Tigrão. Ótimo retorno, meu amigo. Com as atualizações da previsão do tempo, os dados da Univale, Marinho Stringari para o Canal 100.
13: Obrigado, Marinho. O Canal 100, que tem textos e interpretação de Luiz Carlos Tigrão, apoio técnico é de Nilo Dentes, para atender você na recepção nos nossos telefones. A Bianca, a previsão do tempo é de sua. Marinho Stringari, a produção no Canal 100, sua. A eficiência de Diana Ross. Valentim, tava com saudade, Janilo. Boa noite, Day. Os seus destaques para o Canal 100 desta segunda-feira.
11: Boa noite, Tigrão. Bem-vindo de volta, né? Quem estava me perguntando quando o Tigrão voltava, né? Recebi essa pergunta quase que diariamente durante as suas férias, Tigre, né? Está aqui de volta, né? Para quem falou, e daí? Volta ou não volta? Está aqui, ó. É, pode avisar o Brasil.
13: Hein? O que tu acha?
11: Bem-vindo de volta. Obrigado. Uma boa noite pro Nilo, né?
13: Obrigado por todo esse apoio na produção. Já agradeci o Nilo Deite, agradeci o Gerson. Vocês são fantásticos. Obrigado, viu?
11: Quando obrigada, Tigre.
13: Disponha do velho Tigre aqui, tá bom?
11: Disponha. Boa noite também pro Nilo Deite, para os nossos ouvintes. E olha só, Tigre, hoje um assunto muito importante aqui no Canal 100, que é o seminário de aleitamento materno que vai acontecer nesta semana. Nós estamos no agosto dourado. E vamos conversar, receber aqui no estúdio a Andressa Ávila Melo, ela que é coordenadora do Núcleo de Atenção à Mulher, o NAN de Balneário Camboriú. Rafael Amanso, que é diretor de Marketing e Projetos da Secretaria de Turismo, fala conosco, Tigrão, direto de Buenos Aires, que Balneário Camboriú está sendo divulgado como destino turístico lá na Argentina. Nós vamos conversar também com o vereador Alessandro Teco, que ele propôs, Tigrão, um sistema inteligente para monitorar a orla de Balneário Camboriú. Vamos falar também com o vereador Naife Neri, está cobrando esclarecimentos sobre mudanças no SEM Ivo Silveira. Hoje a repórter Erika Guckert traz uma reportagem sobre um projeto que estimula a autonomia de crianças e adolescentes com síndrome de Down em Itajaí.
13: São alguns destaques que você confere, tá? Na edição de hoje do Canal 100. Deixa eu mandar um abraço muito especial aqui ao meu querido Beto Castilho, tá aqui. Obrigado, Beto, sempre pela gentileza. Depois eu vou falar de esportes aqui quase no finalzinho do Canal 100. E ele mandou um recado aqui, ó. Placar do jogo de ontem. Corinthians fez um gol e o resto não interessa. Vamos conferir agora, são 18 horas mais 10 minutos.
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13: Na economia, o dólar sobe, o dólar e o Ibovespa sobem, eleição, guerra no radar.
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13: O dólar subiu na sessão desta segunda-feira com uma alta de 0,16%. Foi cotado a R$ 5,15. Já o Ibovespa, que é o principal índice da Bolsa Brasileira, avançou 0,62%, 172.084 pontos. As ações da Braskem caíram mais de 6% durante o pregão dessa segunda-feira, após a empresa anunciar que vai pedir recuperação extrajudicial para reestruturar cerca de 10,9 bilhões de dólares em dívidas, o que equivale a aproximadamente 56 bilhões de reais. No exterior, o conflito entre os Estados Unidos e o Irã continuou no centro das atenções. A expectativa é que o governo americano anuncie ainda hoje o novo pacote de sanções contra o país do Oriente Médio. Já o Irã ameaçou hoje países que aderirem à pressão econômica do governo americano. O euro foi vendido a R$ 6 hoje. E o Boletim Focus, divulgado nesta segunda-feira, que é feito pelo Banco Central, manteve em 5,02% a projeção para o índice de preços ao consumidor amplo, inflação oficial do país, para este ano. Para o PIB, o mercado projeta 1,95%. Projeção para a taxa Selic manteve-se em 13,75%. Enquanto que a estimativa para o câmbio ficou em R$ 5,20 nesta semana. Lembrando sempre que o Boletim Focus é divulgado semanalmente pelo Banco Central com base em projeções de mais de 100 instituições do mercado financeiro. O relatório resume as expectativas para indicadores como inflação, câmbio, juros e crescimento da economia. E a Receita Federal abriu hoje a consulta ao quarto lote de restituição do imposto de renda da pessoa física de 2026. Ao todo, 520.935 restituições serão contempladas, com um valor total de 1,23 bilhão de reais. Lembrando que o pagamento será feito agora, dia 31 de agosto. 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Obras, preste atenção, vão ter algumas modificações, algumas alterações do trânsito, porque obras para implantação da rede de gás natural seguem com alterações do trânsito aqui na nossa avenida principal, que é a Avenida Atlântica.
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13: Seguem as alterações do trânsito da Avenida Atlântica em relação às obras de implantação da rede de gás natural executadas pelo método não destrutivo, com utilização de furo direcional. Atualmente, os serviços estão concentrados nas proximidades da Rua 1001. Para a execução da obra, são realizadas interdições parciais em meia pista e são deslocadas gradativamente conforme, claro, o avanço dos trabalhos. As intervenções tiveram início nas proximidades da 2400, avança em direção à Avenida Osmar de Souza Nunes. Trabalhos seguem por mais alguns dias, isso de segunda a quinta, das 8 da manhã até às 5 da tarde. E nesta etapa está sendo implantada a rede de gás natural ao longo da Avenida Atlântica. Depois serão realizadas ligações entre a nova estrutura e as redes já existentes, o que poderá ocasionar intervenções pontuais em diferentes trechos da nossa Avenida Atlântica. O cuidado que você deve ter, sem dúvida, a muita atenção com relação ao trânsito nesta região. Não esqueça. 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Tem gente divulgando a nossa maravilha do Atlântico Sul, lá em Buenos Aires, na Argentina. Vamos conferir. No telefone conosco, tá? O diretor de marketing e projetos da Secretaria Municipal de Turismo da nossa maravilha.
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13: Friozinho aí, ou não tá? Rafael, um abraço, boa noite. Nossa maravilha do Atlântico Sul, sendo divulgado como destino turístico na capital de todos os argentinos. É isso, prazer te ouvir aqui no Canal 100 da Rádio Menina, TV Mocinha, nesta segunda-feira. Tudo bem, Rafael?
21: Tudo bem, Tigrão. Boa noite, satisfação poder participar do teu programa mais uma vez, levando informação para nossa comunidade. Exatamente, Tigrão. Estamos em uma ação conjunta, né, do projeto Visite Balneário Camboriú e Costa Verde Mar, onde a Secretaria de Turismo é parceira do Balneário Convention, e estamos aqui em Buenos Aires, onde hoje fizemos diversas visitas a operadores e agências turísticas, que são emissores, né, de argentinos para a nossa cidade, convidando para a nossa capacitação, que acontece amanhã, né, com o café da manhã aqui em um hotel em Buenos Aires também, para os operadores da cidade.
13: Perfeito. Qual é a expectativa quando se fala em Balneário Camboriú aí em Buenos Aires? Qual é a receptividade, Rafael?
21: Tigrão, infelizmente nós não temos a capacidade de fazer uma convocação para todas as agências, né? Então a gente, junto com o convênio, selecionamos algumas, mas nós já temos cadastrados para participar amanhã em torno de 120 pessoas.
13: Sim. E aí, como é que funciona? Hein, Rafa, como é que funciona essa divulgação?
21: Tigrão, a capacitação, ela acontece, são três momentos. Primeiro é o convite de forma online, né? Depois a gente faz o reforço, onde a gente faz as visitas pessoalmente nas agências, né? Visitando pessoalmente, levando o convite em mãos, deixando um kit de boas-vindas e finalizamos com a ação, né, que acontece no hotel, geralmente. Em Lima, no Peru, nós fizemos na embaixada também. Às vezes a gente consegue fazer em outros locais que não sejam hotéis, né? E nessa capacitação, a gente tem a presença da Secretaria de Turismo, obviamente. Sim. E dos parceiros que fazem parte da região da Costa Verde Mar e também de Balneário Camboriú. Né, os nossos atrativos turísticos, temos também o Beto Carreiro participando esse ano, voltou a participar. Uhum. E temos a região da Costa Verde Mar ali, que é sensacional, né? Bombas, Bombinhas, Itapema, Meia Praia, enfim, toda a nossa região costeira aí, que é sensacional, né?
13: Sem dúvida. No Chile foi tranquilo também? Foi bom, Rafael? Divulgar no Chile?
21: Chile é um mercado que cresce, muito, né, Tigrão? Todo ano o emissivo de turistas chilenos ali para nossa região tem aumentado, principalmente. Sim. A questão dos estudantes, porém, o Chile não é só estudantil, o Chile também tem encaminhado turistas famílias, idosos que estão visitando cada vez mais Balneário Camboriú e gostam muito do destino, tá? É, quando eu voltar, a gente sai de Buenos Aires, depois nós vamos fazer também Montevidéu essa semana ainda. E no nosso retorno ali para Balneário Camboriú, temos um agendamento para receber um grupo de 40 mais que está vindo do Chile pela primeira vez em Balneário Camboriú também, Tigrão. Então, isso mostra que o nosso trabalho tem dado resultado, né? É um trabalho árduo aqui que a gente faz com bastante amor, com bastante dedicação. É, ficando longe da família aí uma semana, 15 dias, mas o trabalho compensa. Com certeza compensa. Principalmente quando a gente recebe e-mails de operadores, né? Como a gente recebeu na semana passada, antes da viagem, dizendo que estariam em Balneário Camboriú pela primeira vez, e a gente vai recebê-los aí com todo carinho que eles merecem.
13: Vocês ficam em Buenos Aires até quando, Rafael?
21: Buenos Aires, quarta de manhã, a gente está partindo para Montevidéu.
13: Ah, vamos para o Uruguai também, que maravilha. Fazer uma divulgação completa, né?
21: Isso, vamos fazer um recorrido acá em La Región.
13: Tá bem de espanhol, hein? Rafa.
21: Opa, tô arranhando.
13: Tem um recado aqui pra gente fechar a nossa entrevista. Boa noite, amigo. Grande Rafael Amancio, profissional nota 10. Uma pena que é flamenguista.
21: Opa.
13: Arthur Geyer, King Arthur tá te mandando um abraço aqui, tá bom?
21: Eu já posso dizer o mesmo, porém, pena que ele é fluminense. Mas ele também é excepcional. O Arthur é uma pessoa muito querida. Gosto muito do Arthur, meu amigão.
13: Perfeito. Rafael Amancio, diretor de marketing, projetos da Secretaria de Turismo de Balneário Camboriú. Rafa, obrigado por todas as informações prestadas à edição do Canal 100 da Rádio Menina, TV Mocinha. Sucesso aí divulgando a nossa maravilha do Atlântico Sul, Rafael.
21: Obrigado, Tigrão. Finalizando aqui, eu te mando os números, né? Para que você veja que as nossas ações aqui têm surtido efeito, tá? E tô sempre à disposição do amigo também e de todos vocês aí. Um grande abraço.
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13: 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Vamos fazer um rápido intervalo comercial. Na volta, vamos conferir aqui. Obrigado a Susan, né? Que é a responsável pelo trânsito aqui na nossa cidade. A Susan acaba de me enviar aqui um boletim, né? Ela é a subcomandante dos agentes de trânsito. Vamos ter algumas modificações em ruas, avenidas, amanhã, terça-feira, aqui em Balneário Camboriú. A gente volta já, um instantinho só.
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13: Voltamos na edição do Canal 100 desta segunda-feira e o convite especial. Participe com a gente, interaja 991741005. Esse é o telefone para você mandar sua mensagem. O meu WhatsApp, que é só textos, 992258543 ou 99138-1045. O 1005, perdão, o Nilo recebe as suas mensagens também. Hoje nós vamos falar sobre um assunto fantástico, né? Que é o aleitamento materno. Vamos ter inclusive um seminário na cidade.
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13: Andressa Ávila Melo, ela é coordenadora do Núcleo de Atenção à Mulher. Né? Balneário Camboriú vai ter esse seminário de alimentação materno nesta semana, mas antes da gente começar a nossa entrevista, te agradecer pela gentileza de estar conosco aqui na edição do Canal 100 ao vivo desta segunda-feira.
6: Eu tudo que bem, agradeço tudo em paz? Boa noite, tudo bem?
13: Prazer tê-la aqui, tá?
6: Muito obrigada.
13: Eu não vou fazer a história da sua vida, mas tá, e como é que a gente diz, é um ponche, é isso?
6: É uma pilcha.
13: Uma pilcha, é legal, até porque ela é gaúcha, nascida em Porto Alegre. Andressa, qual é, a gente fala muito sobre isso, né? A questão do aleitamento materno, enfim. Qual é a importância, por exemplo, de realizar mais uma edição, seminário de aleitamento materno aqui em Balneário Camboriú?
6: Então, gente, a Semana Mundial do Aleitamento Materno, né? O aleitamento materno e esse propósito, esse incentivo, ele é a nível mundial e é sim um dos objetivos do milênio. Por isso que é importante a gente debater, inclusive nos municípios, sobre isso, né? Levando em consideração que a média de aleitamento materno no Brasil é de apenas 54 dias, a gente precisa saber o que está acontecendo, né? Principalmente pertinho da gente, por que essas mulheres não estão conseguindo amamentar os seus bebês mais de 2 meses de idade, né? Então, um assunto
13: a ser discutido. Só 50 aí?
6: Só 54 dias.
13: A gente dizia antigamente que o bebê podia amamentar até 6 meses, lembra?
6: E deve
13: ser 6 meses. Exclusive, só o aleitamento
6: só.
13: Já?
6: Só leite materno até 6 meses de idade, sem a necessidade de águas, chás ou algum outro alimento. Leite materno é completo e tem tudo que o bebê precisa até os 6 meses.
13: Andressa, e quais são, por exemplo, hoje, né, os principais desafios que são enfrentados pelas mães durante esse período de amamentação, Andressa?
6: Então, uma das principais causas, né, do desmame precoce e das dificuldades da amamentação é sim a falta de informação. É a falta do preparo que essa mulher tem, é a falta de profissionais adequados que consigam ajudar ela, não somente depois que o bebê nasce, mas também antes. E nós, enquanto sociedade, somos todos responsáveis por isso, porque a gente também precisa abraçar essa mulher e dar condições para ela amamentar. Por isso, a importância desse evento que é promovido pela Secretaria Municipal de Saúde, né? E que também conversa não só com os profissionais da rede, mas também com todas as famílias que são envolvidas nesse processo.
13: E como é que, na tua visão, as redes sociais, elas têm influenciado decisões das famílias sobre o aleitamento materno?
6: Olha, esse é um dos temas bem polêmicos do seminário, né? Porque a rede social e a internet, ela veio para contribuir com muita coisa, mas também veio aí sem filtro de informações, né? Então, o que está na palma da mão, as informações que chegam para a gente no celular, nem sempre são as melhores, nem sempre são as mais verdadeiras. Até porque, se fosse um manual que funcionasse para todo mundo dessa forma, não precisaria de nada, né? Mas cada família tem que ser olhada de forma individual. E aí a gente vê esse crescimento excessivo da internet, com influencers, com mulheres contando também as suas próprias experiências, mas que não serve para todo mundo. Porque cada família, cada bebê, cada mulher é uma mulher, cada mãe é uma mãe, cada bebê é um bebê. Então não tem como ser uma orientação geral para todos, e isso é bem perigoso quando a gente está falando de saúde.
13: E tem muita gente que, como tu falou, por um lado bom, maravilhoso, mas tem o lado ruim dessas redes sociais, né? Tem isso tudo, né, Andressa?
6: Tem, é bem perigoso, né? A gente vê desde informações como colocar luz vermelha no peito, porque a influencer tal disse que fez e funcionou, né? Sim. Gerando aí depois danos de queimadura para as mulheres ou algumas questões que a gente não consegue nem reverter mais. Então, por isso, é sempre indispensável procurar um profissional de saúde para ter as melhores orientações.
13: E mas tem bebezinho, né, que passa, mama 1, 2... 3 anos até, às vezes, eu conheço casos assim, né?
6: Tem.
13: Amamenta bastante tempo. O período que, tipo, é considerado ideal, que é mais de 6 meses, Andressa?
6: No mínimo 1 ano exclusivo e até 1 ano complementado, para que esse bebê consiga fazer a introdução alimentar, tendo, né, esse benefício da nutrição ainda do leite materno. Enquanto essa criança se adapta com os novos alimentos, o leite materno segue oferecendo e nutrindo esse bebê, para que ele faça, né, essa fase de transição do leite para, sim, a inserção dos alimentos mais sólidos depois até 1 ano de idade. Então, é super completo.
13: E qual é o tipo de apoio que a mamãe precisa receber da família, né, no caso, os profissionais de saúde, para conseguir amamentar, Andressa?
6: Então, dentro do município, né, principalmente, especialmente ali no NAN, que é o Núcleo de Atendimento à Mulher, nós oferecemos um serviço especializado da consulta de amamentação, onde a gente já prepara essa mulher antes mesmo dela ter o bebê, né? Então, nós temos ali na consulta de amamentação, preparação para amamentação. Depois que esse bebê nasce, essa mulher precisa retornar ao trabalho.
13: Sim.
6: E as empresas, né? E a maioria das empresas da nossa sociedade, infelizmente, não estão prontas para receber essa mulher no retorno ao trabalho, levando em consideração que a licença maternidade é de 4 meses.
13: Sim.
6: E o aleitamento materno deve ser exclusivo até os 6 meses.
13: 6 meses.
6: Então, como nós, enquanto sociedade, estamos conseguindo apoiar esse aleitamento materno, né? Então, nós, enquanto sociedade, também temos que proporcionar espaços para essa mulher amamentar, condições de horário para que esse bebê chegue até ela, de armazenamento e coleta do leite, né? Dentro da Secretaria de Saúde, em parceria com a educação também, nós temos alguns lactários nos berçários e estão sendo capacitadas as equipes também das creches, das escolas, para que essa amamentação, esse aleitamento seja continuado mesmo depois que a criança vai para a escola e que essa mulher retorna para o trabalho.
13: E o NAN, ele faz ações durante o ano todo, né, Andressa?
6: O NAN faz ações durante o ano todo. Nós contamos com a enfermeira Tatiana, que ela é especialista em amamentação, fora o posto de coleta, que também é uma ação muito especial do NAN, e toda mulher que quiser ser doadora de leite materno pode entrar em contato conosco, para que a gente também consiga coletar esse leite e salvar os bebezinhos que estão lá na UTI neonatal.
13: Um assunto puxa outro. Ia falar sobre isso, sobre a coleta, né, do leite materno. As mamães têm comparecido, participam para fazer essa doação ou não, Andressa?
6: Desde que nós inauguramos o serviço de coleta ali do posto de coleta, nós temos mais de 212 doadoras cadastradas e foram coletados quase 1.000 litros de leite. Então tem bastante leitinho para os bebês. Essas mulheres fazem o cadastro conosco ali no NAN, né? Elas fazem o cadastro através do nosso WhatsApp, do número de telefone do NAN. Entra em contato com a enfermeira. Nós fornecemos a bomba extratora, a bomba elétrica, para que essa mulher faça a ordenha do seu leite.
13: Sim.
6: E também os vidros esterilizados para que ela consiga armazenar. Quando ela termina a sua coleta, ela entra em contato conosco e o nosso carro da prefeitura também vai até ela para buscar. Então é bem tranquilo também, sem prejuízo e deslocamento, nada para as doadoras.
13: Andressa, para onde é que vai esse leite? Tem o destino correto, certinho ou não?
6: Sim, esse leite, depois que é coletado nos domicílios, ele fica armazenado no NAM, para que o Marieta, que hoje é o hospital da região, que conta com um banco de leite, que é especializado depois em fazer a manipulação e a separação desse leite, faz a coleta e aí sim, depois que trata esse leite, faz a distribuição para a UTI neonatal.
13: Perfeito. Então, a mamãe que quiser fazer essa doação, é só se inscrever e conhecer o nosso NAM.
6: Isso aí, entre em contato no WhatsApp que a gente dá o caminho certinho.
13: E o seminário? Para as mamães, lógico, voltado às mamães, né? Quando é que acontece, Andressa?
6: Deixo esse convite para vocês. Estamos preparando um evento com muito carinho, com profissionais renomadíssimos, para falar de amamentação. Então, nós teremos fonoaudióloga, nós teremos enfermeira, nós teremos nutricionista, psicóloga, todo mundo falando de amamentação, levando em consideração que todos nós somos responsáveis. Então, o evento acontece na quinta-feira, dia 27 de agosto, das 8h30 da manhã até as 5h30 da tarde, na Câmara Municipal de Vereadores de Balneário Camboriú. Estamos com as inscrições abertas e contamos com toda a população. As mulheres, as famílias, as que gestam, as que estão aguardando seu bebê, os profissionais da rede, né? As instituições de ensino também, pois todos nós somos responsáveis por abraçar essa causa e proporcionar, né, para as mulheres que elas consigam amamentar por mais tempo possível.
13: Aqui, ó, eu já ouvi falar sobre isso, não é só você não, meu xará, Luiz Alfredo. Aquela história de que o leite materno tem... mamães que o leite é fraco, isso é história, né?
6: Não existe, é um mito. Não existe leite fraco. O que pode existir são algumas mulheres com baixa produção de leite.
13: Perfeito.
6: Mas isso também, na maioria das vezes, é em decorrência da inserção de bicos artificiais ou de fórmula, né? Porque a produção do leite materno, desmistificando aí algumas histórias que a gente ouve ao decorrer da nossa vida,
13: é legal isso.
6: Né? Não é advinda da canjica que toma, do chá de funcho ou de tomar bastante água, né?
13: Sim.
6: A produção do leite materno, ela é única e exclusivamente mecânica. Quanto mais dessa mulher amamenta, mais produção de leite ela vai ter. Então, por isso que, quando esse bebê tá sendo alimentado através da mamadeira ou tá usando algum outro bico artificial ou sendo alimentado com fórmula, o corpo deixa de produzir aquela quantidade.
13: Sim.
6: E aí, entende-se que tá fraco o leite, né? Mas, na verdade, é só uma amamentação mista aí que pode estar prejudicando essa produção.
13: Eu vou te fazer uma pergunta, não sei se eu devia fazer essa pergunta, viu, Davi?
6: Ai, que medo.
13: Não. Eu tenho certeza que você já ouviu isso, vocês já ouviram ou leram alguma coisa, e que eu acho um pouco polêmica. Eu já ouvi isso, sabe, Alessandra? Andressa, perdão. Eu não vou amamentar porque, por causa do meu corpo. Tem isso, né? Por isso que eu te fiz essa pergunta, né? Eu não vou amamentar porque...
6: Porque as mulheres têm vergonha?
13: É.
6: De expor?
13: Que acha que... Não, tem muitas que têm, ou acha que dá um problema no corpo, a estética. Tem isso, eu pelo menos já ouvi isso, viu?
6: Olha...
13: É um mito também, né, gente?
6: É porque o que aumenta no peito, nos seios, né, são as glândulas mamárias, que elas crescem de tamanho, de volume, né, para que esse aporte de leite consiga passar por ali. Mas essa questão estética, às vezes, não é advinda somente da amamentação, né?
13: A gente
6: tá falando de genética, de pele, de estilo de vida. Então, isso vem desde a gestação, mas na maioria das vezes o corpo volta ao normal.
13: Perfeito. Quinta-feira, na Câmara de Vereadores de Balneário Camboriú, só vou repetir que eu anotei aqui, a minha letrinha tá bonita, hoje voltei de férias. Que horas que vai ser, Andressa?
6: Das 8h30 ao meio-dia e da 1h30 às 5h30.
13: Vai ser o dia todo?
6: O dia todo com uma programação riquíssima.
13: Perfeito. A inscrição, pode fazer?
6: Inscrição através do Simpla, né? Está divulgado em todas as redes sociais da Prefeitura e do Instagram da Saúde também.
13: Deu o nosso tempo, Dayana, Ross, Valentim, vai te preparando pro futuro, pá, né? Ó, aula que deu a Andressa aqui sobre a amamentação, vai lá na frente, tá bom?
6: Com certeza.
13: Andressa Ávila Melo, coordenadora do Núcleo de Atenção à Mulher, o nosso NAM. Obrigado pelas informações aqui,
6: obrigada
13: a sua presença
6: espaço.
13: Conosco aqui no Canal 100 da Rádio Menina, TV Mocinha. Parabéns pelo trabalho, sucesso sempre.
6: Muito
13: Andressa.
6: Obrigada, pessoal.
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7: Preste atenção, a EMASA vai realizar amanhã um concerto. Foi identificado um vazamento de uma adutora, grande adutora, em 600 milímetros, ali no bairro Tabuleiro, na cidade de Camboriú. Lembrando que esse serviço estava previsto para ser executado hoje, mas teve uma reunião técnica e aí as equipes avaliaram o alto consumo de água registrado entre a noite de ontem e amanhã desta segunda-feira, e aí optaram por transferir a intervenção para amanhã, buscando reduzir os impactos durante a execução do serviço. Durante o concerto, amanhã, como o vazamento está localizado na adutora de água bruta, a vazão vai continuar sendo mantida e o processo de tratamento vai seguir normalmente. Dessa forma, o abastecimento de água não deverá ser comprometido durante a execução do serviço. Mesmo assim, claro, um reforço aí para e uma orientação para que a população faça o uso consciente de água, especialmente amanhã, terça-feira. Para evitar desperdícios, priorizar o uso para atividades essenciais. Claro, né? Evitar tudo isso contribui para manter os níveis dos reservatórios durante a realização desse trabalho. Qualquer dúvida, anote o WhatsApp da EMASA, que é o 47-3261-0000. 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

0: 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Moradores do bairro São Judas Tadeu agora tem uma oportunidade de registrar as suas demandas na Secretaria de Obras Móvel durante toda esta semana. A unidade está instalada na rua Pedro Pinto Felipe, 162, em frente ao Centro Comunitário Ana Galancini, ali na Casa da Família 2. O atendimento vai até sexta-feira, das 8 da manhã ao meio-dia e das 13 às 18 horas. Lembrando que esse projeto ele foi criado para facilitar o dia a dia dos moradores no acesso aos serviços da Secretaria de Obras. Por exemplo, situações como buracos nas ruas, necessidade de reparos na drenagem podem ser resolvidos de forma mais rápida. A população pode tirar dúvidas, fazer solicitações no próprio bairro sem precisar ligar ou se deslocar até a sede da prefeitura. É simples. Ao chegar à unidade, o cidadão é atendido pela equipe, registra sua demanda. Quando a solicitação é de competência da Secretaria de Obras, é emitida uma ordem de serviço que é encaminhada às equipes responsáveis pela execução. Caso o pedido não seja atribuição da pasta, o munícipe recebe a orientação necessária e a demanda é direcionada ao setor competente. A unidade de obras móvel, até sexta-feira, das 8 ao meio-dia, das 13 às 18 horas, lá na rua Pedro Pinto Felipe, em frente ao Centro Comunitário Ana Galancini, no bairro São Judas Tadeu. 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O que você acha de um sistema inteligente para monitorar a bela orla da nossa maravilha do Atlântico Sul?
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0: Essa é uma indicação, né, feita pelo vereador Alessandro Teco, vereador DC aqui de Balneário Camboriú. Primeiro, um prazer ouvi-lo, tê-lo aqui na edição do Canal 100 da Rádio Menina, TV Mocinha. Boa noite, Teco, tudo bem?
2: Boa noite, Tigre. Satisfação falar com você e com todos os ouvintes da Rádio Menina. É, posso falar que você sempre vai ser meu quarto zagueiro, né? Isso aí não, não tem como fugir disso.
0: Mas era fácil contigo fazendo a meiuca aí, era fácil também ser quarto zagueiro. Vereador Teco.
2: É verdade.
0: Como é que funcionaria na prática esse sistema de monitoramento inteligente da orla e quais informações, por exemplo, morador ou turista poderia consultar?
2: Então, Tigrão, na verdade, essa indicação, ela vai mais ao encontro do nosso aplicativo que nós temos hoje na nossa cidade de Balneário Camboriú, que é aquele aplicativo do BC, né? E dentro do aplicativo do Balneário Camboriú, você e a população, ela encontra vários serviços. Então, essa indicação seria um módulo aonde a própria prefeitura, ela implementaria dentro deste aplicativo esse monitoramento, que seria um monitoramento inteligente da orla, que eles fariam a mesma função dos sites que nós temos hoje à disposição, né? Então você pode pesquisar como é que está a maré, daí você entra no site e você pesquisa. Ah, previsão de chuva, você entra lá e pesquisa. A minha indicação, o que seria? Que a prefeitura, que hoje nós temos o diretor o Sodré, né? Que é, por sinal, uma pessoa muito capacitada e que hoje está à frente de todo o desenvolvimento dessa questão de inovação e tecnologia, pudesse, né, tá ampliando esse serviço para toda a nossa população que tem o seu aplicativo baixado no seu smartphone. Então, dentro desse módulo, a pessoa teria toda a disponibilidade de informações ambientais, meteorológicas, marítimas, né, a segurança também na questão da nossa praia, da nossa orla, dados tecnológicos que a população precisa, né, dessas informações no seu dia a dia. Então seria mais ou menos isso, uma informação importante, né, porque hoje na palma da nossa mão nós temos o nosso smartphone e a gente pode ter todas as informações que nós precisamos.
0: É interessante, né, a prevenção, ressacas, alagamentos, de repente a mudança nas condições do mar, isso é muito importante. Então a tua proposta também cabe aproveitar os sistemas que a prefeitura, o município já possui hoje, né, Teco?
2: Isso, perfeito. Eu preciso salientar, né, Tigrão, e quem está nos acompanhando, que hoje nós temos uma defesa civil, uma Secretaria de Segurança muito ativa nessa questão também das condições climáticas, né? Eu participo do grupo ali, a Júlia ali, o pessoal todo da Defesa Civil, juntamente com a prefeita Juliana, tem feito um trabalho excepcional. Eu fiz também um tempo atrás um pedido de informação para saber como é que estava as reuniões, como é que o grupo estava tratando essa questão do El Niño, que nós estávamos preocupados, né, chegando aqui na nossa região, e prontamente a prefeita Juliana também já reuniu todo o seu colegiado. Então eles já estão, né, posso dizer que em conversas avançadas com relação a isso. E com certeza Balneário Camboriú hoje, não vou dizer que nós estamos preparados, mas nós estamos indo para um caminho certo, né, dessa prevenção do El Niño ou das questões climáticas da nossa região.
0: Alessandro Teco, vereador DC, Balneário Camboriú, obrigado pelas informações prestadas aqui à edição do Canal 100 da Rádio Menina, TV Mocinha. Uma boa noite, Teco.
2: Muito obrigado, Tigrão, fico à disposição. Grande abraço.
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0: Eu respondi aqui, boa noite, Tigre, muito bom tê-lo de volta ao nosso jornal. Você foi muito bem representado na sua ausência pelo Gerson Felipe, seja bem-vindo. Gerson, coincidência, Gerson, mestre Gerson Bollinger, meu embaixador da bela Itapema. Na Itapema que eu estive lá ontem, né? Na companhia do Sandro, meu cunhado, do meu outro cunhado, Giovanni, que viemos lá, né, fazendo uma visita. Obrigado, seu Gerson, eu sei que eu fiquei até preocupado, tô voltando, de repente já tenho que passar a falar com a Claudete no RH, né? O Gersinho é um show, é meu orgulho, ele sabe disso. Taina Rosa, alguma informação?
3: Tem recadinho aqui também, Tigrão. Todo mundo estava aguardando ansiosamente sua volta. Leto da Silveira aqui conosco. Boa noite, Tigrão. Seja bem-vindo novamente. Ademir Mafra também. Seja bem-vindo, Tigre. O Sérgio Vargas aqui desejando boa noite para nós. A Selma Gonçalves mandou aqui, Tigrão. Bom retorno, Tigrão. O Gerson é um tigrinho em ação.
0: Gerson é meu orgulho, ele sabe disso. Muito bem representado. 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A encosta da Rua Indonésia, aqui no bairro das Nações, ela entrou em nova etapa da obra emergencial, a instalação de um muro de gabião telado. A estrutura terá 35 metros de comprimento, 3 metros de altura e tem como objetivo reforçar a estabilidade do local, reduzir o risco de novos desprendimentos. A intervenção, ela é executada pelo proprietário do terreno, mas claro, tem a fiscalização da Defesa Civil do município. E de acordo com a empresa responsável por essa execução, caso as condições climáticas permaneçam favoráveis, sem ocorrência de chuva, Os trabalhos devem ser concluídos em aproximadamente 2 dias, tá? Aproximadamente 2 dias, ok? Mais um rápido intervalo, Dai? Então vamos lá, vamos fazer mais um rápido intervalo comercial. Na volta a gente segue com muita informação ainda para você na edição desta segunda-feira do Canal 100. Instantinho só.
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0: Identificado, motorista que morreu afogado após o carro capotar dentro de um córrego ali no município de Tijucas.
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0: O motorista que morreu na manhã desta segunda-feira após o carro capotar e cair em um córrego em Tijucas foi identificado como Luiz Guilherme Vinotti da Labrida, de 31 anos. Ele trabalhava como corretor de imóveis, era natural de Nova Trento. Segundo o Corpo de Bombeiros Militar, o acidente aconteceu por volta das 6h50 no bairro Itinga. Luiz Guilherme dirigia um Polo cinza, saiu da pista, capotou e ficou parcialmente submerso em um córrego às margens da via. Quando os socorristas chegaram ao local, encontraram a vítima ainda no banco do motorista, presa pelo cinto de segurança com a cabeça submersa na água. Os bombeiros cortaram o cinto para retirar o motorista do veículo, mas ele já estava sem sinais vitais e apresentava indícios de afogamento. De acordo com os socorristas, não foram realizadas tentativas de reanimação devido à baixa temperatura corporal da vítima e ao longo período em que ficou submersa. A área foi isolada, a ocorrência ficou sob responsabilidade da Polícia Militar e realizou os procedimentos legais. Essa matéria completa, com mais detalhes, está no portal menina.com.br, né, elaborada pela DAME. Né? O motorista, então, foi identificado. Luiz Guilherme Vinotti Dalabreda, de 31 anos. As nossas condolências, né? A toda a família. Perda triste, né? Perda triste, sem dúvida alguma. Nós temos a Camille ou a Érica, que tem uma reportagem muito especial. Muito especial. Um projeto, esse projeto, ele estimula autonomia de crianças, de adolescentes, né, portadores da síndrome de Down lá em Itajaí. A reportagem especial é de Érica Guckert.
8: Um projeto desenvolvido em Itajaí busca ajudar cerca de 50 crianças e adolescentes com síndrome de Down a conquistar mais autonomia no dia a dia. A iniciativa é realizada pela Secretaria Municipal de Assistência Social e Cidadania em parceria com a Associação Amor para Down. Os atendimentos são planejados de acordo com as necessidades de cada participante e trabalham habilidades como comunicação, mobilidade e também a independência. O secretário de Assistência Social e Cidadania de Itajaí, Léo Severino, explica que a parceria com a Associação Amor para Down é antiga e destaca o número de crianças e adolescentes atendidos pelo projeto.
9: A Associação Amor para Down é uma referência no atendimento às crianças e adolescentes, também atende adultos, né, com síndrome de Down. Nesse projeto, financiado pelo Fundo da Infância e Adolescência aqui em Itajaí, nós temos 50 crianças e adolescentes com síndrome de Down que são atendidos por essa instituição. Que a gente amplie cada vez mais esse tipo de parceria, para a gente poder atender as nossas crianças e adolescentes com qualidade. A meta maior é transformar Itajaí na melhor cidade do Brasil para ser criança.
8: O trabalho também envolve as famílias e as escolas. Os responsáveis recebem orientações para aplicar as estratégias no dia a dia, enquanto as instituições de ensino recebem apoio para adaptar as formas de aprendizagem às necessidades de cada criança ou adolescente. A parceria entre o município e a instituição já existe há vários anos e desde 2025 o valor repassado para a execução do projeto foi ampliado. Segundo o secretário, a mudança busca garantir melhores condições para a realização desses atendimentos.
9: Desde 2025, nós alteramos o valor que é repassado para a instituição para que fique mais digno, para que eles possam prestar um serviço mais adequado. Então, entramos em acordo com a instituição por ordem do prefeito Robson Coelho e conseguimos, então, fazer um repasse maior para que eles possam executar o serviço. O município, reconhecendo a demanda social existente de crianças e adolescentes com síndrome de Down em Itajaí, reconhecendo o serviço prestado pela instituição Amor para Down, compra esse serviço para que eles possam executar e atender bem a nossa população.
8: A proposta é levar para outros espaços de convivência as habilidades desenvolvidas durante os atendimentos, contribuindo para que as crianças e adolescentes tenham mais autonomia em casa, na escola e também na comunidade. Financiado com recursos do Fundo Municipal da Infância e Adolescência, o projeto reúne profissionais, famílias, escolas e o poder público em busca de mais oportunidades de desenvolvimento e participação para as crianças e adolescentes com síndrome de Down. Érica Guckert para a Rádio Menina.
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0: Você continua participando conosco, interagindo, 991741005, meu WhatsApp, só textos, 992258543. O canal 100 é feito por vocês, né? Os nossos teleouvintes. Tô vendo essa pauta aqui, o que aconteceu? Mudanças no 100, Ivo Silveira, é isso? Vamos conferir, irmão.
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0: Pois é, o vereador está cobrando esclarecimento sobre mudanças no Centro Educacional Municipal. Ivo Silveira está na linha conosco. Vamos saber por quê. O vereador Naifer Neri. Primeiro, antes da nossa pauta, prazer te ouvir aqui na edição do Canal 100 da Rádio Menina, TV Mocinha. Boa noite, Naifer, tudo bem?
11: Boa noite, Tigrão. Boa noite, ouvintes da Rádio Menina, do Canal 100. Novamente é um prazer falar com o amigo. Agora, num momento diferente do Legislativo de Balneário Camboriú, as nossas sessões estão sendo realizadas
0: 10 da manhã, né, Naifer?
11: Quartas. Isso, todas as terças e quartas no período da manhã, às 10 horas.
0: O que que motivou o senhor a pedir esclarecimento sobre possível retirada dos anos finais do sem-governador Ivo Silveira? Por que, Naifer?
11: Tigrão, o ano passado, nessa época do ano, nós fomos surpreendidos com os pais dos alunos do oitavo ano de 2025. Nos passaram que a partir de 2026, o nono ano já não teria mais no Centro Educacional Municipal o governador Ivo Silveira. Então, eles deveriam procurar outras unidades educacionais, e aquilo gerou um transtorno, porque o nono ano é um ano de formatura, onde aqueles alunos já estavam habituados com a unidade, porque a ideia da Secretaria Municipal de Educação é transformar o Ivo Silveira numa escola de ensino integral para o ensino infantil, ou seja, para os anos iniciais, do primeiro ao quinto ano. Então, de forma gradativa, o município iria eliminando o sexto, sétimo, oitavo e nono ano. Então, no ano passado, nós conseguimos conversar com a Secretaria de Educação, explicamos a dor dessas famílias, eram 54 alunos que deveriam procurar escolas estaduais para poder ter o atendimento no nono ano, e o município, o ano passado, voltou atrás. Então, ele falou que não, que a partir de 2026 continuaria a mesma grade no Ivo Silveira, do sexto ao nono ano nos anos finais. E o que acontece? Já estamos em agosto novamente, e a promessa no ano passado é que para a partir de 2027, ou seja, no ano que vem, o sexto ano já não teria mais. E assim, de forma gradativa, em 2028 não teríamos o sétimo, e assim por diante. Então, qual que é a nossa dúvida? Nós já fomos procurados por alguns pais, pois tem a preocupação que vão ter que sair do Ivo Silveira e procurar uma outra unidade educacional. Nós já conversamos com a Secretaria de Educação, então existe um impasse quanto a isso. E isso que me chama a atenção. Então, essas famílias precisam ter um planejamento, precisam saber exatamente onde matricular os seus filhos no próximo ano. E eu percebi que nesse ano de 2026, o Centro Educacional Ivo Silveira, ele foi contemplado com 4 salas modulares, aquelas salas que estão sendo construídas num novo formato. E essas salas, elas contemplam até 200 alunos. Em média, cada sala dessa é de 25 alunos. É quantidade suficiente para que a gente possa atender ainda os anos finais naquela unidade. Uhum. Então, o Ivo Silveira hoje conta com algo em torno de 700 alunos. Com essas novas salas, passará para em torno de 900 alunos. Então, essa é a nossa grande dúvida. Qual é o planejamento da Secretaria de Educação para 2027 e assim por diante? Se permanece o sexto ao nono ano naquela unidade, eu defendo que seja dessa forma, pois é a única escola pública municipal no bairro dos estados. Temos também uma preocupação em relação ao IDEB, Tigrão. Uhum. Infelizmente, o Ivo Silveira, ele não atingiu as médias que foram estipuladas pelo IDEB nesse ano. Então, a gente também tem que olhar essa questão da qualidade do ensino da rede pública municipal. Então, eu estou iniciando com uma série de pedidos de informação. É o meu primeiro em relação à educação pública municipal, referente ao Ivo Silveira, porque nos gera essa preocupação. Se aquela unidade será transformada numa unidade de ensino integral do primeiro ao quinto ano, ou permanece como está até hoje.
0: Perfeito. Eu gostaria muito, se o senhor tivesse alguma informação, repassasse para aqui para os nossos teleouvintes sobre essa questão, né? Que são alunos, do sexto ao nono ano. É preocupante.
11: Exato, Grão. São 200 alunos praticamente, né? Em cada ano desse a gente estima em torno de 30 alunos por sala, então gera toda essa preocupação, e nós precisamos trazer essa tranquilidade e transparência para todas as famílias do Centro Educacional Municipal Governador Ivo Silveira. Eu tendo a resposta desse pedido de informação que está na pauta de amanhã, eu encaminho para o amigo e, se possível, dou uma nova entrevista.
0: Perfeito. Vereador Naifer Neri, sempre é um prazer te ouvir aqui na edição do Canal 100 da Rádio Menina, TV Mocinha. Obrigado pelas informações. Um abraço, Naifer.
11: Valeu, Tigre. Grande abraço. Até mais.
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0: 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Nilo, vamos fazer vou te atropelar aqui um pouquinho, vamos fazer um destaque, que eu estou lendo aqui o horário, vamos fazer um destaque nacional, até porque saiu hoje uma pesquisa BTG Nexo, Flávio Encoste está apenas um ponto de Lula no segundo turno.
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0: Essa matéria de Felipe Vieira, a nova rodada da pesquisa BTG Pactual Nexus, divulgada nesta segunda-feira, mostra a disputa presidencial mais apertada entre Luiz Inácio e Flávio Bolsonaro. O presidente continua à frente no primeiro turno, mas o senador avançou numericamente em relação ao levantamento anterior e aparece apenas um ponto atrás de Lula numa eventual decisão entre os dois em segundo turno. O petista tem 46% contra 45% do senador. Na pesquisa anterior, Lula tinha 47, Flávio 44. Na pesquisa estimulada para o primeiro turno, Lula registra 41%, mesmo percentual da rodada de 17 de agosto. Flávio Bolsonaro passa de 36 para 37. Como a margem de erro é de 2 pontos percentuais, a diferença entre os dois principais candidatos caiu de 5 para 4 pontos. Bem atrás aparecem Ronaldo Caiado com 5%, Renan Santos 3%, Romeu Zema, 3%, Augusto Cury com 10%. Branco, nulo ou nenhum dos candidatos somam 5%, enquanto 3% não souberam ou não preferiram, ou preferiram não responder. Lembrando que a pesquisa BTG Pactual Nexus ouviu 2.006 eleitores por telefone entre 21 e 23 de agosto. A margem de erro é de 2 pontos percentuais para mais ou para menos. Nível de confiança de 95%. Levantamento foi contratado pelo BTG Pactual, registrado no Tribunal Superior Eleitoral. 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Rápido intervalo e a gente volta. Na sequência, ainda tem informação para a gente conferir na edição de hoje do Canal 100.
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0: Então vamos lá, agora eu prometi que não ia falar de esportes, porque o importante é que o Corinthians fez 1-0 ontem e o resto não importa, tá? Vamos falar de esportes aqui, Nilo, senão eles se sacrificam.
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0: Eu quero aproveitar já esse momento, já falei aqui na passagem do programa e depois no início do Canal 100, agradecendo o Niro, a Dayane, enfim, e vou aproveitar o momento porque ele está aqui. Está aqui, de azul hoje, de azul. Está todo mundo de azul hoje. Te agradecer mais uma vez, obrigado, Gerson, pelo profissionalismo, pelo amor que você dedica à sua profissão e falar aqui do Canal 100, né? Eu só recebi elogios, Até fiquei assim, se eu vou passar no RH. Porque você sabe disso, tu é meu orgulho, eu já cansei de falar isso pra ti, não precisa jogar confete. Fico muito feliz de ver o teu sucesso, que eu tenho certeza que com o teu profissionalismo, teus pés no chão, você vai muito longe, você sabe disso. Eu quero te agradecer, porque eu também imagino que você acorda cedo e eu tava de férias, mas chegava nesse horário e dizia: ó, o Gerson tá lá, acordou cedo e tal, fazer o Canal 100. Obrigado por esse profissionalismo, por essa dedicação a mim. Te agradeço, viu? Do fundo do coração. És meu orgulho, sabe disso, tá? Obrigado, Gerson. Precisar, você sabe disso, né, meu filho? Toma aqui, tá?
17: Pô, Tigrão, muito obrigado pelas palavras, né? Boa noite pra você, pro Nilo, pra Dayane. E pode ter certeza que foi uma honra gigantesca, né? Estar aí à frente do Canal 100 durante as tuas férias. Aprendi muito, tenho muito ainda pra aprender. E precisando, é só chamar que vai ser sempre um orgulho muito grande, um prazer enorme. Realmente eu amo nessa profissão que eu escolhi. E a gente tá aqui desde manhã cedinho, da madrugada até a noite, levando informação. É algo que, né, eu estudei, eu busquei isso. Então, sim, agora a gente tem que pegar, baixar a cabeça, trabalhar bastante. E é muito, muito bacana, né? A gente acaba também vivendo ainda mais a cidade. E acho que o jornalista, ele tem que, como premissa básica, viver a cidade, né, que ele noticia. Então foi realmente uma experiência incrível e, como eu disse, né, só chamar que a gente está aqui preparado.
0: Obrigado, Gerson. Agora, prometi que de repente não ia falar de esporte, mas quais são os destaques?
17: Vamos falar do esporte total e não falar do Brasileirão?
0: Quais são os destaques do esporte total hoje, Gerson Felipe?
17: Bom, até porque o Real Madrid é campeão, mas calma, não é o Real Madrid.
0: É o nosso aqui
17: de Balneário Camboriú, foi campeão do nosso campeonato municipal de veteranos pra cima do Ponte Pêncil, e foi na emoção, nos pênaltis, nas alternadas nos pênaltis, e a gente vai receber o Luciano do Real Madrid aqui de Balneário Camboriú e também o nosso amigo Leto da Silveira, né, estarão aqui no Esporte Total pra conversar com a gente. Tem entrevista também com o Jorge Ferreira. O Jorge Ferreira é técnico do Sub-20 do Barra, que tá na final e empatou o primeiro jogo com o Criciúma.
0: Que maravilha.
17: O Barra, que nas categorias de base, não só na base, né? O clube como um todo é um fenômeno, mas na base tem ótimos resultados, já foi campeão estadual, né? Venceu no Sub-17, agora tá na final do Sub-20 e a gente vai conversar com o Jorge Ferreira. Tem matéria da Erika Guckert também aqui no Esporte Total e a nossa enquete perguntando: Se você fosse... Eu tô no clima de eleições, mas não são as eleições para presidente da República. Eu dei uma misturada. Se você fosse presidente do seu time, o que você faria lá com a caneta na mão? Eu, se eu fosse presidente... Hoje eu vou começar. Se eu fosse presidente do Grêmio, eu botava aquele português numa caravela, no convés da caravela, e falava, vai-te embora, volta pra Portugal.
0: E que seja revolto o mar até tu chegar lá na...
17: E ó, que pegue o tempo inteiro tempestade, tufão, furacão, monstro do meio do mar, bota aquele português pra voltar com emoção pra Portugal.
0: Tá, e essa é a enquete, então.
18: Coloca numa hoje. Caravela e devolve.
17: Olha
0: essa aí, enquete hoje.
17: Vai-te embora, português. E o nosso ouro, entre aspas, ele tá levando, né? Porque 1.800.000 por mês. E para mandar embora, tem que pagar até o final do contrato ainda.
0: Tem mais esse detalhe. São destaques que você confere já, né? No Esporte Total com o nosso camisa 10, Gerson Felipe. Eu queria fazer um registro especial hoje, que é uma figura muito especial também. Fez aniversário ontem. Meu querido Juliano Buzato, o Chiru, o nosso lateral direito lá do União Clube Ariribá, tá de aniversário. Teve de aniversário ontem, domingo, festejou com toda a sua família, né? E hoje dá aniversário Gil Kederman. Um abraço especial pro Gil. E me associar à alegria da família Irmãos de Favre, porque o bairro São Francisco recebeu o primeiro posto de combustível, que é de bandeira potencial, um posto com todos os serviços, né? E os clientes precisam, aquele combustível de qualidade, conveniência completa, troca de óleo rápido, especializado. Modéstia à parte, né? Olha a foto lá, Gerson, né? O posto ficou lindo, comunidade do Barranco merece. Parabéns ao meu querido Anísio, o seu irmão João Paulo, né? Aline, e parabéns, Irmãos de Favre, filial 3 do... Esse é o posto potencial.
17: Eu vou ser cliente, Tigrão, porque eu passo direto ali.
0: É? Vou ser cliente. Lá, tomar um cafezinho com a Anísio, com o João Paulo, com a Aline e toda a equipe. Ficou maravilhoso, né? Maravilhoso.
17: E Camboriú tá precisando, eu sou morador de Camboriú. Camboriú tá precisando de investimentos nesse sentido.
0: Sim.
17: E sabe, Tigrão, fazendo um paralelo, eu fiquei muito triste que o nosso posto aqui, que nós tínhamos aqui do ladinho da rádio, aqui um pouco acima... Sim. Foi desativado, vai ser construído um prédio.
0: Sim.
17: E aí eu fico até preocupado, Balneário Camboriú daqui 20 anos vai ter só prédio. Porque tão destruíram um posto para fazer prédio, já teve uma creche também aqui no Pioneiros que tiraram para fazer prédio, ok, construíram outra, mas tá cada vez só prédio, eu entendo que é importante, mas a gente também gosta de ter um postinho perto do trabalho.
0: Mas agora tu vai no potencial lá do Anísio?
17: Não, agora resolveu tudo.
0: Tá tudo resolvido, teu problema tá resolvido.
17: Passo bastante ali, bastante mesmo.
0: Fechamos a edição de hoje do Canal 100. A gente volta amanhã, 18 horas, para mais uma edição. Mas não se esqueçam, né? Quem sabe aonde quer chegar, escolhe o caminho certo e o jeito de caminhar. Musicalmente, hoje, quem escolheu para fechar, encerrar a edição do Canal 100 foi Nino Lemos.
18: Tigre, Dolly Parton e Kenny Rogers.

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2: Brasil. Boa noite! Estamos começando mais uma edição do Esporte Total. E você já tá preparado? Pode entrar em campo, em quadra, nas piscinas, nos tatames, nas pistas. É o Esporte Total chegando, a casa de todas as modalidades esportivas aqui na Rádio Menina. E convidando você para nos acompanhar, para estar sempre sintonizado e conectado. Sintonizado no 100,5 no seu rádio e conectado através do Facebook Rádio Menina ABC, no nosso YouTube e também no aplicativo Menina Play. E lembrando que você pode também nos ouvir 24 horas por dia através do portal menina.com.br. Vamos juntos, porque até as 9 horas da noite vamos atualizar tudo o que aconteceu, o que está acontecendo e também o que vai acontecer no mundo esportivo. Até porque hoje nós teremos bola rolando no encerramento de mais uma rodada da Série A do Campeonato Brasileiro. Daqui a pouquinho, às 8 horas da noite, nós temos bola rolando no nosso Brasileirão e a gente vai dando aquela atualizada. Né? A gente gosta dessa resenha, de acompanhar o que está acontecendo também com bola rolando. Geralmente tem um joguinho, dois até, na segunda-feira à noite. E o nosso Esporte Total não acontece sem a nossa equipe. E no comando técnico da operação de áudio, tá chegando ele, Nilo Deitos. Boa noite.
3: Boa noite, Gerson Felipe. Mais uma vez, boa noite pra Daiane Valentim. Boa noite pra galera que gosta do esporte, que gosta, seja do futebol, seja do voleibol, basquete, enfim, de qualquer esporte, né, Gerson? Porque todos os esportes são interessantes, são gostosos de assistir. Até aquele. Eu não sei o nome daquele esporte lá que o pessoal joga aquela pedra de gelo bem devagar.
2: Curling.
3: Hã?
2: Curling.
3: Curling. Até aquilo é legal de assistir. Então, Esporte Total é bom demais.
2: Cara, se o Brasil começasse a investir em curling, nós seríamos potência. Porque o brasileiro adora esse esporte. É o esporte que o Brasil mais gosta nas Olimpíadas de Inverno, que não tem nenhum brasileiro. Porque o Brasil não tem equipe no curling. Equipe que chegue às Olimpíadas de Inverno. Se a gente começasse a investir, eu acho que a gente ia longe. Até porque eu tava vendo, até interessante, Nilo, eu tava vendo esse final de semana um vídeo, não sei em que lugar do Brasil que era, mas tinha um senhor jogando bocha. E o curling, ele é uma bocha no gelo ali, ele tem uma ligação, ele é uma espécie de bocha no gelo. E na bocha nós somos bons. Inclusive, Balneário Camboriú já ganhou os Jogos Abertos de Santa Catarina na bocha. Aqui a gente tem a turma boa. Tem aquela galera que joga o dia inteiro e tem também a galera assim que joga em competição. E eu acho que assim, ó, o curling a gente ia ir bem. Nesse vídeo que eu vi, um senhor pegou, jogou a bola na bocha. Quando ele soltou a bola, ele já falou assim: vocês têm que aprender comigo. E não é que a bola foi lá e grudou na bolinha pequena. O cara, ele já anteviu a jogada ali. Quando ele largou a bola assim, ele já olhou pra quem tava filmando: vocês têm que aprender comigo. Ou seja, o Brasil é o país da bocha também. E no curling, que é a bocha no gelo, é só investir um pouquinho que a gente vai lá e busca uma medalha.
3: Olha aí, seria interessantíssimo, né? Como eu falei, o pessoal adora esporte, né? A gente, mesmo quem não pratica, gosta de esporte. Isso é legal, né? Então, quem pratica, então, gosta muito mais ainda, né? Veja o Tigrão aí, Tigrão jogando bola todas as segundas e quartas-feiras, né? É você, pratica o seu esporte também, todo mundo pratica. Claro, né? Uns de forma profissional, outros de forma mais amadora e aqueles que vão lá só para cumprir tabela, né?
2: É isso aí. Todo mundo vai se mexendo e se você não tá se mexendo, é melhor começar a se movimentar.
3: Eu me remexo, né? Muito.
2: Vamos nos remexer muito aqui no clima do Esporte Total, até porque se você ainda não pratica uma modalidade esportiva, comece, pense, é importante. A gente tem todo mundo aqui na rádio que faz alguma coisa. O Adilson, final de semana, tava dando a pedalada dele. O Bertoldo é academia, é futebol. E a Daiane Valentim? Eu sei que ela gosta de dar umas caminhadas pela praia. Essa dá pra dizer que é a modalidade esportiva número 1 de Daiane Valentim aqui em Balneário Camboriú. E a nossa produtora do Esporte Total tá chegando. Daiane, muito boa noite.
4: Boa noite, Gerson. Boa noite de novo pro Nilo. Boa noite aos nossos ouvintes. Esse final de semana foi pedalada.
2: Opa, bacana.
4: Uma pedalada na orla, né? O tempo também ajudou, né? Tava limpo, tava sol. Bem legal. Dei uma caminhadinha na praia, mas aquela caminhadinha mais de contemplação, né?
2: Depois eu vou te passar um aplicativo, Dai. E nesse aplicativo você consegue marcar quanto que você andou de bicicleta.
4: Ah, legal.
2: Aí você liga, você bota ali e seleciona a bicicleta e depois começa a pedalar. No finalzinho você só vai lá dar o ok e vai aparecer o trajeto que você fez e também quantos quilômetros você pedalou. Vou te mostrar que é bem bacana. Ele vai incentivando a gente a sempre fazer um pouquinho mais.
4: Aí, olha só, bem bacana também, Gerson. E foi, né, então a atividade do final de semana pedalada.
2: Aí agora que eu lembrei, né, que eu tava vendo seu stories, aí tem sempre o Yin Yang, né? Uma pedaladinha e depois um hambúrguer, né? Aquele equilíbrio, né?
4: É, mas é que sábado era solidário, né? Era Mac Dia Feliz, né? Então.
2: Tá dando desculpa, mas é isso aí. É pra isso que você pedala, pra poder depois lá.
4: É isso que eu fiquei pensando, né? Depois pensei, ó, já tô queimando as calorias do lanche aqui, né?
2: Já paguei, já tá pago. Já tá pago. Como diz a turma da Maromba. Esse é o clima do Esporte Total. É brincadeira, é descontração. Todo mundo chegando aqui, ó, o Bertoldo já mandou. Eu não vou falar o nome, não vou fazer propaganda aqui pro aplicativo, Bertoldo. Não vou fazer propaganda. Se eles pagarem aqui no Esporte Total, a gente faz uma propagandinha deles, né? Mas vou falar o nome só em off pra Daiane Valentim. E o Bertoldo que tá aqui sintonizado, conectado, tá de olho aqui, né? E tá fazendo também o exercício dele, o Pilates, a turma do Pilates. É a turma do Pilates. Eu tô vendo o Bertoldo ali. Não, cadê o Bertoldo? Tá ali o Bertoldo, com sorriso no rosto. E mais uma galera boa. Um abraço aí pra toda a turma do Pilates que tá junto com o nosso Bertoldo, coordenador artístico aqui da Rádio Menina. 7:41, você pode fazer que nem o Bertoldo e pode mandar a sua mensagem aqui pro Esporte Total no 99174-1005, no 99138-1005. 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
2: E nós vamos agora escalar o nosso timaço de atrações no Esporte Total desta noite. Vamos conversar com Jorge Ferreira, técnico do Sub-20 do Barra Futebol Clube, até porque o Barra está na final do Campeonato Catarinense Sub-20, já teve o jogo de ida, empatou com o Criciúma. Também vamos conversar com Leto

0: sei lá. Porque, olha, no Grêmio dava pra fazer umas 200, eu ia falar 90, 200, 1000. Tem muita coisa pra arrumar. Mas uma...
1: Na atualidade.
0: Uma coisa, você foi eleito agora. Gerson Felipe, presidente do Grêmio. Nilo Deitz, presidente do Grêmio. Daiane Valentim, presidente do Corinthians. Você que tá me ouvindo, presidente do seu clube. O que você faria? Qual seria a primeira decisão que você iria tomar? Nilo Deitos, eu acho que você divide o mesmo neurônio que o meu nesse momento.
1: Com certeza, eu demitiria o técnico do Grêmio, né? O português que, cara, desde que ele veio não me convenceu, né? Desde que ele chegou aqui ao Grêmio, não me convenceu, tá?
0: Ele me iludiu, tá? Eu fui iludido por esse português. Achei que ia fazer um grande trabalho. Agora não quero ver nem pintado de ouro.
1: Pois é, se nós tivéssemos um técnico bacana, eu não precisasse demitir o técnico, eu ia buscar o Soares.
0: Boa!
1: Ia buscar o Soares.
0: Eu assino embaixo dessa, hein? Mas como é só uma,
1: tá bom,
0: a gente ia assinar
1: a mesma.
0: Na verdade, a gente iria assinar a rescisão, né? Eu ia dizer, ia assinar a carteira de trabalho, mas a rescisão do contrato de trabalho do português Luiz Castro. Daiane Valentim, o que você ia fazer? Tô curioso pra saber. Daiane Valentim, presidente do Corinthians. Inclusive, eu tava vendo um vídeo no final de semana da festa do Corinthians também, na classificação pra cima do Rosário Central. Eu gosto muito de torcidas, eu gosto de torcer. Admiro muito as torcidas. E eu vou te dizer, Daiane Valentim, não é pra fazer média, você sabe que eu não faço média com torcida. Mas eu gostaria muito de estar no meio da torcida do Corinthians no jogo contra o Rosário Central, fazendo o poró-popó. Porque, cara, que coisa incrível que é aquele poró-popó, que festa que a torcida do Corinthians faz. E quem gosta de torcer não tem como não admitir que a torcida do Corinthians é fera demais. O que você faria?
2: É aquela história, né, do bando de loucos, né, Gerson?
0: Bando de loucos é fera mesmo.
2: Realmente, né, demonstra essa paixão pelo Corinthians. Bom, o que eu faria é uma coisa que eu acho importante, não só pensando no momento atual, mas acho que todos os clubes, Gerson, garantir a estabilidade do elenco, né, dos clubes, né, ter todo esse planejamento.
0: É, pra quem torce pro Corinthians, um ótimo pedido, porque o Corinthians tá, né, com problemas financeiros. Então a Daiane Valentim, ela ia chegar lá, uma presidente meio economista, para organizar a casa financeiramente. Eu acho que tem muito torcedor do Corinthians que votaria na Daiane Valentim depois de escutar isso. E eu quero saber de você que está nos ouvindo. O que você faria se fosse presidente do seu clube por um dia? Né? E até inclusive a gente está nesse clima, né, de que você faria se fosse presidente, porque começamos uma corrida eleitoral. Aí não é para presidente de time, é para governar uma seleção, o Brasil inteiro, né? Vai ser quem vai estar à frente do Brasil pelos próximos 4 anos. E aí vai governar gremista, colorado, palmeirense, corintiano, flamenguista, vascaíno, tricolor carioca, botafoguense, santista, são paulino, atlético paranaense, os atleticanos do Paraná, os atleticanos lá de Belo Horizonte, Cruzeiro, Coritiba, enfim, toda essa turma aí, né? Até quem não tem time vai ser governado aí pelo nosso próximo presidente ao longo dos 4 anos, né, de 2027 até 2030. Vá mandando a sua mensagem, 991741005, 991381005, Nilo Deitos, quem participar vai estar concorrendo a qual prêmio hoje à noite?
1: Hoje o prêmio é um kit de talheres, para comer um churrasquinho caprichado, né?
0: Não vem de garfo que hoje é sopa.
1: Mais ou menos assim.
0: Kit de talheres aqui no Esporte Total. Né, vá mandando a sua mensagem, participando conosco, é sempre muito importante.
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0: Nosso resumo dos campeonatos chegando aqui no Esporte Total e a gente começa falando de Série A do Campeonato Brasileiro. Rodada de número 23 do Brasileirão, tá chegando na sua reta final, parece que não, tá meio na metade, daqui a pouquinho chega na 28ª rodada, aí a gente já começa aquela contagem regressiva de 10 jogos pro final do Brasileirão. Aí quem tá lá embaixo já começa a fazer conta pra fugir do rebaixamento, quem tá lá em cima é conta pro título, conta também pra uma vaguinha na Libertadores da América, então que todo mundo vá abrindo o olho, porque tá afunilando o nosso Brasileirão. Bom, vou começar falando sobre os jogos que aconteceram no último sábado. Foram 3 partidas, a gente teve o Fluminense vencendo de virada a equipe do Remo pelo placar de 2-1. O Fluminense marcou com Hulk e Serna e o gol do Remo foi anotado pelo Jajá aos 31 do primeiro tempo. O Fluminense virou, né, com Hulk aos 21 do segundo tempo e Kevin Serna aos 37 do segundo tempo. Boa vitória do Tricolor das Laranjeiras. Internacional e Atlético Mineiro se enfrentaram no estádio Beira-Rio em Porto Alegre e as equipes não saíram do 0-0, tudo igual. O Cruzeiro venceu a equipe do Flamengo pelo placar de 2-1, foi uma vitória de virada também. O Pedro abriu o placar para a equipe do Flamengo a 22 minutos do primeiro tempo, só que Kenny Arroyo aos 9 do segundo tempo e Matheus Pereira aos 49 do segundo tempo fizeram os gols da Raposa Mineira, que derrotou o Urubu Carioca pelo placar de 2-1. No domingo, a rodada teve sequência. O Palmeiras goleou o Vasco da Gama por 4-1. O Vasco, que parecia que estava embalado, após vencer curiosamente por 4-1 o Olímpia e avançar na Copa Sul-Americana, o Vasco perdeu para o Palmeiras, tomou uma goleada 4-1. Flaco Lopes, Vitor Roque, Maurício e novamente Flaco Lopes, todos os gols no segundo tempo da equipe do Palmeiras, e ainda deu tempo para o Colídio, reforço argentino do Vasco, marcar o seu primeiro gol com a camisa cruzmaltina, mas um gol apenas para diminuir o sofrimento do torcedor vascaíno, porque não conseguiu evitar nem de perto e nem de longe também a derrota do Vasco da Gama 4-1 diante do Palmeiras. No duelo entre Red Bull Bragantino e Grêmio, 0-0 até o finalzinho, só que aos 49 do segundo tempo, escanteio, bola na área e o Gustavo Marques subiu mais alto que todo mundo e fez o gol da vitória do Red Bull Bragantino. 1-0 para cima do Grêmio. Teve um lance polêmico, um gol mal anulado do Grêmio. O juiz, né, foi precoce. Eu ia falar aquela palavra que começa com E, precoce, né? Mas calma que tem criança escutando, né? Mas foi precoce o nosso juiz do jogo entre Red Bull Bragantino e Grêmio, né? Realmente, olha, apitou e depois o Bright White fez o gol.
2: Ele apitou antes do término do lance, que era legal.
0: O lance ia ser um gol, e um gol iria ser validado, mesmo que fosse revisado pelo VAR, e acabou que o juiz apitou um pouquinho antes ali, mas o Bright White já tava batendo, fazendo o gol, e fez falta. Mas não é desculpa, porque o Grêmio jogou muito mal. No primeiro tempo, podia ter tomado 2-0 tranquilamente, mas não tomou. E quando fez, a arbitragem prejudicou.
2: Tá, e me diga, se agora, por acaso, o Grêmio seja rebaixado por um ponto?
0: Bota na conta da arbitragem, mas aí quem paga a conta é o torcedor gremista.
2: É, de novo, porque quando o Grêmio perdeu o campeonato para o Palmeiras, foi por conta da arbitragem também.
0: Num jogo contra o Corinthians.
2: Contra o Corinthians. Né? Não que o Grêmio merecesse, porque também perdeu em casa pro Corinthians, mas lá no jogo de ida era uma penalidade claríssima.
0: Vôlei, bola no braço do Yuri Alberto, pênalti claro. Bom, mas vamos lá, né? O Red Bull Bragantino venceu e o Grêmio segue rondando a zona de rebaixamento, muito próximo do Z4. No clássico Bavi, o que o Bahia fez é algo que poucos times conseguiram no Brasileirão. Ganhou lá dentro do Barradão, na casa do Vitória. 2-0 pro Bahia, no clássico baiano, Bavi. O Bahia derrotou o Vitória com gols de Vélez, a 21 do segundo tempo, e Jean Lucas, aos 51 do segundo tempo. O tricolor de aço, Bahia, derrotando o Vitória lá no Barradão. Também tivemos o Santos empatando com o Mirassol. Mirassol que teve um jogador expulso, ficou no empate 1-1 com o Santos. Eduardo marcou o primeiro gol do Mirassol e Barreal empatou para a equipe santista. A Chapecoense venceu o São Paulo por 1-0. A Chape, que há um bom tempo não vencia na Série A, derrotou o São Paulo na Arena Índio Condá em Chapecó. Bruno Pacheco fez o gol da vitória da Chape e o São Paulo, que teve protesto da sua torcida após mais uma derrota. Sabe, Nilo Deitz, eu tava comentando, o São Paulo conseguiu perder para os dois piores times do campeonato em seguida, para o Grêmio e para a Chapecoense. Porque, olha, é triste falar isso, mas o futebol que o Grêmio joga é um futebol de time que está dentro da zona. O Grêmio está fora, mas o futebol apresentado é de rebaixado. A Chape é a lanterna. Então o São Paulo, que abre o olho também, está se aproximando do Z4. E time grande, o São Paulo nunca caiu. E time grande, quando chega num momento de baixa e não consegue fazer forças, ai, ai, ai, ai, ai, abra um olho, porque o São Paulo corre grandes riscos neste Brasileirão. A sorte do São Paulo é que tem muita gente ruim também ali que não consegue ganhar de jeito nenhum. Porque imagina, se o Grêmio ganha, o Inter chega a ganhar em casa também, era o São Paulo agora que ia estar na porta da zona de rebaixamento. Para fechar os jogos do Domingão, o Coritiba derrotou o Corinthians por 2-1. Pedro Rocha e Paulo Roberto marcaram os gols do Coritiba. E o Ranielli descontou no finalzinho para a equipe do Corinthians no estádio Couto Pereira ontem à noite. Vitória do Coritiba, o Coxa Branca 2-1 para cima do Corinthians. A gente vai ter hoje ainda, daqui a pouquinho, às 8 horas da noite, bola rolando para Botafogo e Atlético Paranaense no Engenhão. E claro, saindo o gol lá no Engenhão, a gente vai atualizando aqui dentro do Esporte Total. Série A do Campeonato Brasileiro, o Palmeiras é o líder com 51 pontos. Com a vitória do Palmeiras aliada ao tropeço, a derrota do Flamengo, o Palmeiras voltou a ter 6 pontos de vantagem, 51 contra 45 do Flamengo. O terceiro colocado é o Atlético Paranaense com 41. O Furacão, vencendo hoje, se aproxima do Flamengo, hein? Se vencer hoje, o Furacão vai a 44 e já começa a cheirar o cangote do Urubu. O Fluminense é o quarto colocado com 41, fechando aí o G4 do Brasileirão. E o Cruzeiro, hein? Tá subindo a raposa. O Cruzeiro já é o quinto colocado com 39, nesse momento, garantindo a sua vaga para a pré-Libertadores. O Cruzeiro vem de 4 vitórias consecutivas nas últimas 4 rodadas. Os times que estão na zona de rebaixamento: 17º, Mirassol com 24. Remo, 18º com 23. 19º, Vasco da Gama com 22. E a Chapecoense, lanterna, com apenas 14 pontos somados. A Chapecoense, que agora pode falar que ganhou 2 partidas. Tinha ganhado uma, ganhou do São Paulo esse final de semana, tem 2 vitórias no Brasileirão Série A. Vamos passar rapidinho pela Série B? Na Série B, ontem o Avaí venceu a Ponte Preta por 2-0, resultado importantíssimo para o Leão da Ilha, o Avaí, e segue agora fora da zona de rebaixamento na Série B. E o Criciúma, que é o líder da Série B, tropeçou, perdeu em casa ontem para o Fortaleza pelo placar de 2-0. Série C do Campeonato Brasileiro também é assunto. Ontem o Figueirense empatou com a Inter de Limeira, empate em 0-0 do Figueirense contra a Inter de Limeira. A equipe da Inter de Limeira, que vem fazendo boa campanha, é um bom resultado para o Figueirense voltar com um empate lá do interior de São Paulo. São poucos times que conseguem, né, somar pontos lá contra a Inter de Limeira. O Brusque, em casa, na Arena Simon, empatou com o Amazonas pelo placar de 1-1. E o Barra perdeu para o Maringá, lá no Paraná. Derrota do Barra, 2-1 contra o Maringá. Na Série C, o Brusque é o líder com 31 pontos. Já matematicamente garantiu a vaga na próxima fase. Nós teremos agora 2 quadrangulares, né, na Série C do Campeonato Brasileiro, para definir quem sobe para a segunda divisão. A gente tem o Figueirense nesse momento. Ele é o 13º com 25 pontos. O primeiro time que está dentro do G8, o oitavo colocado, é a Ferroviária com 27. Na última rodada, o Figueirense vai encarar a equipe do... deixa eu ver aqui... Figueirense Maranhão, no próximo sábado, 5 horas da tarde, no Orlando Scarpelli. O Figueirense, ele precisa vencer e torcer para outros resultados para ter chance de classificação. Já o Barra é o 18º com 18 pontos. ele depende apenas de si próprio para não cair. O Barra joga em casa, sábado, 5 horas da tarde, contra o Volta Redonda. Se o Barra vencer, não cai. Se o Barra empatar, ele vai ter que secar o Itabaiana. O Itabaiana, ele vai jogar contra o Botafogo o Botafogo da Paraíba. Itabaiana e Botafogo da Paraíba. O Botafogo da Paraíba, que ainda tá lutando. Na verdade, o Botafogo já tá classificado, né? O Botafogo, ele tá classificado, tá na próxima fase. Já tá matematicamente garantido na próxima fase. Então, o Botafogo da Paraíba pode ir com o sangue meio doce. O Barra tem que vencer o Volta Redonda, hein? Porque se empatar, aí vai ter que torcer para que o Itabaiana, no máximo, empate contra o Botafogo da Paraíba. E se o Barra perder, aí o Itabaiana, ele pode até empatar. Né? Pode até empatar porque o saldo do Itabaiana é menos 11 contra saldo menos 2 do Barra. Né? Mas se o Itabaiana vence o Botafogo da Paraíba e o Barra perde pro Volta Redonda, aí o nosso pescador vai cair da Série C para a Série D. E é isso que a gente não quer que aconteça. 7 horas e 59 minutos. A gente vai fazer a nossa primeira pausa aqui no Esporte Total. Na volta, a gente já vai trazer recados da galera. Então, vai mandando a sua mensagem no 991741005 e também no 991381005. Hoje, né, tá valendo um kit de talheres aqui no Esporte Total. E a pergunta do dia é: se você fosse presidente do seu clube por um dia, o que você faria? Intervalo, já voltamos, tem participação, tem entrevista e muita informação aqui no Esporte Total.
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3: O motor estrebo informa a hora certa.
0: 8:00.
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0: De volta com o nosso Esporte Total, agora são 8:03, você está ligadaço na Menina FM 100,5, lembrando que você pode também nos ver e ouvir pelo portal menina.com.br, pelo aplicativo Nina Play, pela TV Mocinha, canal 18.1 Unifique TV, também pode nos acompanhar o tempo inteiro pelo Menina Play, no nosso YouTube, pelo Facebook Rádio Menina ABC, são várias as formas. Antes da nossa resenha, Nilo Deitos, vamos trazer uns recados da galera, a turma que já vai participando aqui no Esporte Total?
2: Muito bem, primeiro a Nádia Machado mandou aqui um boa noite pra você, pra toda a equipe aqui, né? E dizendo, Gerson Felipe, a Daiane foi na pizzaria?
0: Daiane Valentim foi conosco na pizzaria, sim.
2: Ah, então ela tava mandando pro Tigrão antes, uma informação... Aí ela pagou aqui, mas ela falou que tem que cuidar com o Tigrão, não pode levar as gêmeas, nem o Lio e nem a Daiane na pizzaria. Diz que só vai bem um lugar, foi lá uma barbaridade, tá?
0: Olha, eu vou admitir uma coisa, Nilo. O que mais comeu lá na pizzaria fui eu e o Lio. Eu não sei que... Olha, quando eu tava terminando, o Lio falou, ah, vou pegar mais uma aqui. Né? A batalha foi grande. Mas assim, as gêmeas têm aquelas carinhas lá também, lá, mas elas vão forte, hein? Elas vão forte. A Erika, eu falei hoje meio-dia, acho que ela tá com uma perna oca pra esconder a comida, porque, meu Deus do céu, aquelas gêmeas lá, você olha assim, não dá nada, mas as gurias comem. A Daiane Valentim eu não reparei tanto, vou ter que de novo ir com ela na pizzaria pra poder reparar mais, mas eu acho que até a Daiane Valentim era uma das mais comportadas lá na pizzaria, né, Dai?
10: Ó, calúnia, hein? Calúnia e difamação, isso daí.
0: Tô te defendendo, Daiane Valentim. Tô te defendendo.
10: Não, é que eu fiquei mais no cantinho.
11: Se eu tivesse
10: aqui,
11: tava...
10: Não, olha só. Eu tava mais contida, né?
0: Tava tranquila, Daiane Valentim. Vamos com mais recados. Obrigado, Nádia, sempre participando conosco.
2: O Ivan tá mandando mensagem também.
12: Boa noite, Gerson. Boa noite.
2: Boa noite.
12: Boa noite, grande Nilo.
2: Boa noite.
12: Mas tá frio, rapaz. O único que tá esquentando ainda é o meu time, o Avaí. Porque o Inter, rapaz, barbaridade. Nem são os olhos da gente no Grêmio, nem no Inter, meu amigo. Gerson, Nilo Daina, se eu fosse presidente por um dia, pensaria muito bem em quem contratar.
0: Boa, tem que pensar bem, né? Porque a dupla Grenal anda contratando cada tranqueira e, meu Deus do céu, os dois fazem competição também pra ver quem contrata pior.
2: Muito bem, agora eu passo pra Daiane a bola, ver se tem participação por lá.
0: Vamos lá, Daiane Valentim, o que estão falando nas nossas redes sociais?
10: Olha só, Gerson, Raul está aqui conosco e falou assim pra te falar, volta Porta Lupe.
0: Volta, eu também quero o Renato de volta, podia voltar agora na semana Grenal, hein?
10: A Nádia Machado também aqui nos acompanhando na live, né? Legal que ela acompanha na live, manda áudio no WhatsApp também, né? O pessoal aqui conosco, quem mais? O seu Célio Constante tá aqui conosco e ele dizendo assim, Gerson, que na teoria como torcedor tudo é fácil, basta demitir o técnico ou dispensar jogadores cabeças de bagre. Entre parênteses, pernas de pau. E tudo está resolvido. Mas nem sempre a solução é simples assim, pois normalmente onera financeiramente o clube, que normalmente já está no vermelho. Aí ele diz que ele agiria, Gerson, pela razão e não pela emoção. Faria primeiro uma auditoria séria em todos os contratos do clube para conhecer em detalhes a realidade ali do time. Daí então tomaria as demais atitudes administrativas. E o seu Célio, ele mora aqui em Balneário Camboriú e ele é havaiano.
0: Opa, ia fazer uma revolução. O Avaí tá precisando mesmo disso, né? Que alguém faça uma auditoria, porque eu acho que lá no Avaí nem sabem tudo que o Avaí tá devendo, né? De tanta dívida. Abre uma gaveta, pula um boleto pra fora pro Avaí ter que pagar. Gostei do Célio. Bem mais, digamos assim, centrado do que nós aqui na mesa, né? Eu já ia demite Luiz Castro e bota pra pagar parcelado isso daí, porque eu não aguento mais.
2: Mas é que eu sou torcedor, português, né? Não sou técnico.
0: Mas
2: sou
0: o Célio também é torcedor, mas ele é mais.
2: Ah, mas eu ia pra cima, olha, na
0: cabeça.
2: Vai embora, Luiz, vai de. Achava até uma. Contratava aqui um barco pirata pra levar ele.
0: O barco pirata é bom demais pra ele, bota ele numa baterinha.
13: Vai muito perto,
0: hein? Vai remando. Bom, agora são 8:08, já tem bola rolando na Série A do Campeonato Brasileiro, Botafogo e Atlético Paranaense empatam em 0-0, 6 minutos do primeiro tempo, e a gente vai pra resenha aqui no Esporte Total.
14: Bem, amigos da Rádio Menina, a resenha no Esporte Total continua. Vai que é tua, Gerson Felipe.
0: E nós estamos recebendo aqui na nossa resenha ele, meu amigo Leto da Silveira, ele que é o coordenador de esportes comunitários da Fundação Municipal de Esportes aqui de Balneário Camboriú. Leto, uma boa noite, meu amigo. Prazer recebê-lo mais uma vez aqui no nosso Esporte Total.
13: Prazer, Gerson. Prazer aqui, a bancada toda aqui. É uma honra novamente estar aqui. Tu sabe que pra mim, estando aqui divulgando o nosso esporte comunitário, pra mim é um prazer, e a hora que tu me chamar, eu estarei sempre presente, com certeza.
0: Show de bola. Muito obrigado, Leto, pela presença, e estamos recebendo também o Luciano Scholz, ele que está à frente do Real Madrid, que é o grande campeão do Campeonato Municipal de Veteranos aqui de Balneário Camboriú. Na verdade, até, Luciano, quero te dar uma boa noite, não é só o grande campeão, é o tricampeão consecutivamente?
15: Boa noite, Gelson. Boa noite,
0: Gerson.
15: Boa noite, Leto. Boa noite a todos da bancada. Boa noite a todos os ouvintes da Rádio Menina. Realmente, nós somos os atuais tricampeões.
0: E foi uma vitória na última semana com contornos de drama. É aquele Real Madrid do tempo do Carlo Ancelotti, né? Que era jogo difícil, duro, ganhava na prorrogação, nos pênaltis. E foi nas penalidades a vitória para cima do Ponte Pêncil. E esse tricampeonato que eu tenho certeza que é motivo de muita alegria e muito orgulho.
15: Muito, muito orgulho. Nós estávamos buscando esse título desde o ano passado, quando nós fomos bicampeão. Esse ano foi um campeonato bem disputado. Nas quartas e finais nós já empatamos 1-1 com o Atlético Município, um grande jogo. Vantagem do empate era nosso. Nas semifinais, 0-0 também contra os Colorados. Penalidade, meu goleiro Flávio foi o herói da partida, defendeu 2 pênaltis.
0: Obrigado, Flávio. Obrigado por ter eliminado os Colorados. Também é qualquer competição que tiver Colorados, eu tô contra os Colorados.
15: E na grande final, um jogo truncado, um jogo nervoso, né? As equipes se respeitando muito. E acabou 0-0 e também foi para penalidade, né? Eu acho que ganhamos de 8-7.
0: 8-7, né? 8-7.
15: Foi 2 pênaltis defendido pelo Flávio,
0: grande herói. Hein? Tem que dar um pedaço do bicho a mais para ele.
15: E 1 pênalti defendido pelo Renato, goleiro do Ponte Pêncil.
0: Bom, daqui a pouquinho quero conversar mais contigo, Luciano, sobre o Real Madrid, mas para falar da competição como um todo, Leto, é muito bacana a gente ver isso. Independente do campeão, claro que todo mundo, né, luta para ficar com essa taça maravilhosa, inclusive Daiane Valentim, abre a nossa imagem aqui, porque estamos com a taça do 10º Campeonato Municipal de Futebol de Veteranos, Série A, aqui nos estúdios do Esporte Total, essa taça que vai ficar na galeria do Real Madrid aqui de Balneário Camboriú. Mas claro que o mais bacana, Leto, é ver toda essa mobilização, né? Pessoas aqui de Balneário Camboriú, eu sei que tem gente que vem até de outras cidades participar também, e a gente vê toda essa mobilização em prol do esporte. Esporte é vida, esporte é saúde, e quando essa turma se junta, né, a gente acaba vendo aí grandes jogos e o Real Madrid com essa taça maravilhosa.
13: Realmente, até quem olhou a taça aqui, ela foi feita diferente esse ano.
0: Parece,
13: tá,
0: meu Deus
13: de
0: do céu.
13: Taça mesmo, né?
0: Essa taça tá
13: porque
0: linda,
13: a gente
0: demais.
13: Soube que os dois donos do time ali, o Luciano e o Denis, gostam do vinhozinho, então a gente já fez uma taça, qualquer coisa, já tomava o vinhozinho ali.
15: Um chope, né?
13: Um chope também.
0: Oh, dá pra, se for vinho, dá pra botar umas 2 garrafas de vinho aí nessa taça.
13: Dá, né,
0: e se for chope, vira uma torre de chope.
13: Ô, Gerson, mas brincadeiras à parte, foi um campeonato digno de veterano mesmo. Todas as 12 equipes, que a primeira divisão é composta de 12 equipes, então automaticamente esse ano cai as 2 últimas, cai, ano que vem sobe 2, né?
0: Quem que caiu?
13: O Passa. Deu um branco agora.
15: E o nosso foi o Fluminense.
13: Passas e Fluminense. O Passos e o Fluminense caíram, Então, automaticamente, ano que vem, a gente tem o Red Bull, que subiu, e...
0: Vou até pegar aqui, ó, Leto. Vou até pegar aqui, porque eu lembro que você me passou, você me passa todas as informações.
15: Não, é
0: aqui
15: Sporting.
0: Eu tenho. Sporting e Red Bull.
13: Já lembrei aqui. Sporting e Red Bull.
15: Meu amigo
13: Vicente. O Red Bull ganhou do Sporting.
0: Isso aí.
13: Sporting e Red Bull. Aí os dois automaticamente ano que vem estão na primeira divisão, né? Então isso é muito legal, porque assim, é uma grande disputa, porque ninguém quer cair. Então, automaticamente dá uns grandes jogos. Mas assim, Gerson, é o segundo ano que eu tô à frente do campeonato de veteranos, né? Mas esse ano foi muito forte o campeonato. Todas as 12 equipes que estavam no campeonato, qualquer uma podia ter condições de ser campeão tranquilamente. Foi um campeonato nível altíssimo. Não foi só as quartas de finais, nem as semifinais, nem as finais, não, que teve bons jogos. Teve, desde o início do campeonato, teve ótimos jogos, jogos gostosos de ver, graças a Deus, tudo dentro da normalidade, sem nenhum problema, sem precisar de um policiamento, tudo normal, foi resolvido dentro das quatro linhas. Claro, sempre dá aquela resenhazinha, tudo, né, Luciano? Dá aquele bate-bocazinha, mas tudo dentro da normalidade do futebol. E tanto que os quatro que chegaram para a final, tudo praticamente igualado ali em número de pontos. Alguns com vantagem do empate, como foi o caso do Real Madrid, que passou por causa que o empate favorecia ele. Depois, na semifinal, acabou ganhando nos pênaltis, como aconteceu com a outra semifinal também. Foi nos pênaltis. Então, assim, eu acho que foi um campeonato. Foi além da minha expectativa, Gerson. Foi muito forte. E creio que ano que vem vai ser mais forte ainda. Uma que o Luciano agora é tricampeão, então vai ter outro time querendo agora acabar com essa hegemonia dele. Então,
0: é o time a ser batido.
13: É, um time a ser batido, então acho que o campeonato vai ser mais rigoroso ainda, mais forte ainda. E o que tu estava falando, a gente preserva muito, é de ter atletas nossos aqui. Hoje, o único campeonato que pode trazer todo mundo de fora é o da praia. Isso já vem de longas datas. Mas o nosso campeonato, tanto veteranos como o amador livre, só pode 5 jogadores de fora. Só 5. Então o resto a gente é aqui da cidade, ou Camboriú ou Balneário. Dá pra gente valorizar o nosso pessoal daqui. Porque senão tem uns times que tem mais condições, aí começa a bancar jogador de fora, então aí desfavorece outros times. Então a gente só aceita 5 jogadores de fora pro campeonato. O resto é tudo da casa, digamos, né? Tanto de Balneário como de Camboriú.
0: Perfeito. Luciano, quando o Leto falou que você era dono do time, eu já imaginei uma coisa meio SAF, né? Trazendo pro nosso futebol profissional. O Real Madrid, ele tá no estilo SAF. Mas eu queria que você falasse um pouquinho sobre a história do time. O Real Madrid, ele é de algum bairro aqui de Balneário Camboriú? É de um grupo de amigos? Explica um pouquinho como é que funciona o Real Madrid.
15: O Real Madrid, na realidade, ele foi criado em 2017 pelo Ronilson. A gente assumiu o Real Madrid quando eu saí do Flamengo. Eu era presidente do Flamengo, saí do Flamengo. Aí reunimos um grupo de amigos que jogavam no Flamengo, saíram. E resolvemos assumir. O Ronilson tinha alguns problemas pessoais, não ia mais tocar, ia até parar. E aí a gente resolveu assumir o Real Madrid. Em 2023 a gente entrou no primeiro campeonato veterano. Trouxemos jogadores como Alex Bruno.
0: Alex Bruno mora aqui na região, Alex Bruno. Se eu não estou enganado.
15: Campeão mundial, né?
0: Ele foi campeão mundial com São Paulo. Ele estava naquele elenco.
15: Isso mesmo. Aí, ano em 2024, a gente trouxe o 24, fomos primeiro título. Aí perdemos a final para o São Judas em 2023, um jogão de bola. Deu 1-0 no finalzinho. 2024, a gente trouxe o Bruno Ferraz,
0: jogou Grêmio. Também, jogou no Grêmio, jogou em vários Isso. clubes.
13: O teu Grêmio, do
15: Era
13: teu
15: o nosso
13: Grêmio.
15: 8, foi campeão com nós, amador aqui.
0: O Bruno Ferraz, inclusive, esteve já aqui no Esporte Total, mandar um abraço pra ele que acompanha nosso programa.
15: Muito gente boa, um abraço, Bruno. Aí em 2000 e ano passado.
0: O Bruno, no começo da carreira, ele era o novo Ronaldinho.
15: Isso mesmo.
0: Era o novo Ronaldinho, o apelido que davam pra ele. Infelizmente não confirmou, mas um cara aí que teve uma projeção muito grande.
15: Só que joga fácil.
0: Ah, imagina, o cara é fera.
15: E aí em 2025 a gente trouxe Rodrigo Couto e Leandro Branco, do Marcílio Dias.
0: Leandro Branco, pô, Leandro Branco.
15: Aí fomos bicampeão. Aí trouxemos mais, esse ano o Rodrigo Couto continuou com nós, Leandro Branco não jogou esse ano, aí trouxemos o Ederson, que jogou no Barra, tem vários ex-profissionais, trouxemos o Neguete.
0: Opa!
13: Zagueiro.
15: Zagueiro, Neguete. Neguete jogou aqui em Camboriú.
0: Neguete tava jogando até esses dias atrás, né? Parou faz pouco tempo também.
15: É, o Neguete jogou já com nós ano passado, então ele é bicampeão. Neguete, trouxemos o Neguete, trouxemos vários
0: xerifão,
15: jogadores.
0: Xerifão, hein?
15: Xerifão, xerifão. Trouxemos vários jogadores de fora, de Florianópolis, Porto Belo, Penha. Trouxemos o Couto, continuou com nós como camisa 10. Ano passado o Couto foi o artilheiro do campeonato. Então é essa a história, nós assumimos o Real Madrid e é um projeto que deu certo.
0: Olha só, Real, deu muito certo, né? Porque o tricampeonato não é fácil de ser conquistado. Como é que é uma rotina, né, de um presidente de um clube de futebol amador? Explica um pouco pra gente como é que é o trabalho que vocês fazem, porque a gente sabe também que essa turma não vem de graça.
15: Não, a gente, por exemplo, de graça, como se fala, a gente paga? Não. A gente, de repente, ajuda muito com a gasolina, é o mínimo que a gente faz, mínimo, não tem como o cara vir de lá de Florianópolis, lá de Penha, e não ter uma ajuda de custo. E a gente vai atrás dos patrocinadores, né? Patrocinadores. E fica aqui um pedido aí, empresários de Balneário Camboriú, ajudem o esporte amador de Balneário Camboriú aí, que é super legal aqui.
0: É verdade. Inclusive na final ali a gente teve a torcida participando, né, Leto? Isso é bacana, né? Bacana. A gente sempre tem um envolvimento da comunidade, né? Tanto no futebol de areia, né, que, poxa, eu sou fã demais do futebol de areia, como também, né, nos campeonatos amadores aqui do futebol de campo, isso engrandece ainda mais o espetáculo.
13: Não, é fabuloso o espetáculo, o futebol cada vez ele tá, tem muita gente molhando de Balneário aqui, vindo gente de fora. Agora a gente vai começar a Série A, aliás, começou, teve uma rodada até ontem, passei o resultado, uhum. A primeira rodada da Série A do Grupo A. Agora amanhã tem o Grupo B já, com 3 jogos também, já começou atrasada, porque a gente também depende muito do clima, né, Jesus? E segunda-feira a gente começa a Série B. Era para ter 12 times só, a gente ia deixar mesmo a quantidade da Série A, que são 12 times, mas muita procura e acabando deu 15 times.
0: Aumentou.
13: Então assim, aumentou mais 3, então entre Série A e B do Amador Livre, são 27 times. Então assim, a gente tem que se desdobrar aí para praticamente a gente vai ter jogo todo dia nos campos. Então, só que assim, a gente depende muito do clima, né? O tempo, cada time desse escreve 25 atletas. É. Mas o futebol está engrandecendo muito. E tu falou da praia, já sabe que eu acho que tinha comentado contigo aqui no final da praia do ano passado, mas hoje a gente reforçou no grupo até da praia novamente. É esse ano, vai ter o futebol feminino.
0: Opa!
13: Cada equipe, porque tu sabes ali, né? São 8 equipes que tem na praia, mas essas 8 equipes tornam 24, porque tem a categoria livre, o sênior e o master, né? Uhum. Usando o mesmo nome, tipo pescada, tem o pescada livre, o pescada master e o pescada sênior. Então vai ter que ter o pescada feminino também, baleia feminino também, o orca feminino. E assim vai. Então, esse ano a gente vai ter 8 times de futebol feminino ali, usando as mesmas cores tradicionais dos times participantes, cada time que colocar ali, ele vai ter que ter o futebol feminino. A gente tem que botar a mulherada, é um pedido da mulherada, é um pedido da prefeita também. Então a gente vai botar, engrandece o futebol. E não tem nada mais bonito também que ver as mulheres jogando, porque, queira ou não queira, tem futebol feminino, que às vezes é até mais bonito que muito jogo de masculino. Porque
0: elas batem um bolão.
13: Tem uns baita time ali. Navegantes, ele já é uma tradição, né? Tem sempre futebol feminino. Itajaí. Na época que eu toquei time Itajaí, eu toquei lá o Moreia por uns 3 anos também, tive futebol feminino. Então, nada mais justo que a gente comece a partir de ano que vem agora ter o futebol nosso feminino aqui nas areias de Balneário Camboriú.
0: Eu te parabenizo, Leto, parabenizo, porque é importante. Às vezes, se a gente não bota uma forcinha ali, né, não dá uma trancadinha ali, o pessoal vai deixando. Então, que bom, né, que os clubes agora vão ter que ter também a categoria feminina, porque se deixa muito aberto, aí o pessoal vem, Leto, mas sabe como é que é, tá difícil, não estamos conseguindo. Então, se está no regulamento, eu tenho certeza que todo mundo já está se mobilizando e nós vamos ter, sim, grandes partidas no futebol feminino, no futebol de areia aqui de Balneário Camboriú, que é tão tradicional, e agora com o feminino vai crescer ainda mais. Mas voltando para os nossos veteranos, Luciano, quero que você fale um pouquinho mais para a gente conhecer mais sobre o Real Madrid, né? Você estava falando, é o tricampeonato que o Real Madrid conquistou, e eu acredito que quando termina uma competição, vocês já estão pensando na próxima, né? Já começa todo o pensamento. Além dos veteranos, vocês participam também de outras competições aqui dentro de Balneário Camboriú?
15: Não, além de veteranos, não. A gente participa dos amistosos de sábado, né? A gente até estava num projeto, de repente, para um amador entrar na segunda divisão, começar na segunda divisão, talvez ano que vem. E talvez a gente tenha um projeto para formar uma escolinha de futebol.
0: Legal.
15: O Real Madrid é uma associação, com CNPJ e com utilidade pública aprovada na Câmara de Vereadores de Balneário Camboriú. Então, ano que vem, de repente, a gente tem um projeto para trabalhar com crianças carentes aqui em Balneário Camboriú.
0: Quem que é o mais resenha lá do time lá? Fala um pouco desse elenco aí, campeão aí. Quem que é o mais resenha?
16: Posso falar essa?
0: Pode falar.
16: Tá na tua frente.
15: Eu mexo o campeonato, eu agito. Se não tiver isso, também não tem mais graça. Acabou a graça do campeonato.
16: Pensa numa resenha, pensa,
15: Jéssica. Eu posso fazer uns agradecimentos aqui?
0: Por favor, Luciano, vai lá. Olha, o momento é do campeão agradecer também.
15: Eu quero agradecer a minha diretoria, o Paraná, o Ed, porque a gente tá junto nesse projeto faz... quarto ano seguido, né? Eu quero agradecer todos os nossos jogadores que confiaram no nosso projeto. Eu quero agradecer, um agradecimento aos nossos patrocinadores. Posso?
0: Vai lá, claro. Posso? Claro, não tem problema nenhum.
15: Grupo Ótima.
0: Desde que não seja outra rádio, tudo bem.
15: Não. 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
0: O Onson também é nosso parceiro aqui da rádio.
15: Nossos apoiadores ali, sem eles o futebol não aconteceria, né? Então, por isso que a gente faz aquele apelo aí, né, para os empresários de Balneário Camboriú, né, ajudar patrocínio, apoiar o esporte amador de Balneário Camboriú, entendeu? Precisa bastante incentivo aqui, para cada vez ficar melhor, para a gente poder sempre manter o nível, o nível do meu time. É um time que, mais ou menos, se tu colocar na ponta do lápis, deve ter 8 ex-profissional. Eu não falei em outros nomes, mas temos vários ex-profissionais ali, tá? E eu também queria fazer uma homenagem ao nosso lateral direito que faleceu no começo do ano, o William Lampard. Ele morreu ali, então esse troféu a gente oferece a ele. Ele não pôde estar com nós no campeonato.
16: Tava jogando na praia.
15: Jogou na praia, faleceu.
16: Baita jogador,
15: pra mim um dos melhores, não talvez o melhor, mas um dos melhores lateral direito que tem aqui em Balneário Camboriú. Faleceu um pouquinho antes de começar o campeonato, então a gente oferece esse título a ele.
0: Poxa, nossos sentimentos ao William, né, a toda a família dele principalmente, né, e fica essa bonita homenagem, né, do Luciano a um atleta aqui da nossa região. Eu tava curioso, Luciano, por que Real Madrid? Claro, né? Obviamente, homenageando o Real Madrid da Espanha, mas teve algum motivo especial? Vocês já estavam sentindo que o Real Madrid ia ser o papa tudo, por isso colocaram esse nome?
15: Não, na realidade, quando a gente já assumiu, ele já veio com o Real Madrid, o nome veio Real Madrid. Então a gente gostou, vamos assumir o Real Madrid. Aí só mudei, ele era Real Madrid de Futebol Veterano de Balneário Camboriú, eu só mudei Associação Desportiva Real Madrid BC no CNPJ e no estatuto dele, né? Nós fizemos essa mudança só.
0: Luciano, agora eu quero que você seja sincero, tá? Porque o Leto, ele faz uma coisa, eu acho boa, não sei se os jogadores acham tão bom assim, porque o jogador quer jogar, ele fica ansioso, e o Leto, se dá uma chuvinha ali, o Leto já, opa, vamos segurar, para todo mundo poder jogar nas melhores condições, para todo mundo também não se machucar. A gente sabe que as lesões acontecem no campo molhado. Eu concordo com o Leto. O Leto, ele vai lá e adia mesmo. E vocês que jogam aí, o que, que vocês acham dos adiamentos do Leto?
15: Ah, os jogadores são fomintos, sabe disso, né? mas é o seguinte, mas para um jogo de excelência, de qualidade, tem que ter um campo bom.
0: Porque senão acaba com o campo também, né?
15: Imagina, dois times de qualidade jogar num campo cheio d'água, como aconteceu ano retrasado. Com o Bruno Ferraz. Nós jogamos. Tu não tava na.
13: Não tava, mas eu vi a final.
15: Não foi na final. Foi na.
13: Semi, né?
15: Não, jogamos.
13: Quarta de final.
15: Nós jogamos um jogo de. Foi contra o Sporting, na Barra, campo lama. Nós não conseguimos jogar no meio. Nós não conseguimos jogar no meio. O meio-campo, a bola só pulava da área. Da defesa para o ataque. Aí, naquele ano ainda jogou o Bruno Ferraz, né? Nesse jogo ele foi expulso ainda. Então, aí não tinha condições de ter um time de qualidade jogar.
0: É, aí realmente fica complicado. Bom, infelizmente nosso tempo está voando aqui, mas eu quero agradecer muito a presença do Leto da Silveira. Ó, inclusive a Daiane Valentim já está colocando as imagens
2: para
0: homenagear o campeão aqui, o Real Madrid. Tem imagem do time, tem imagem também da festa.
2: Deixa
0: fala, Nilo.
2: Só aproveitar aqui, o Real Madrid também levou dos 4 títulos de jogador individual, 3, né? Jogador e técnico,
15: jogador técnico.
2: Jogador destaque, o técnico e também.
15: Um dos artilheiros.
2: Um dos artilheiros, né?
13: Eu até ia dar aqui, se tu me permite.
0: Vai lá, Leto, pra gente fechar.
13: Parabéns ao Luciano que tá na minha frente, o grande campeão Real Madrid, ao Denis, que fez custar caro a derrota do Real Madrid, que é o presidente do Ponte Pêncil, Denis, que foi o vice-campeão, ao Gene, que levou o terceiro colocado, o time do Colorado, aí o artilheiro empatou, foi o Tropeço que jogou pro Audax.
0: O Tropeço jogaria também, né?
13: Jogaria. Jogador do Baleia, um baita jogador. Então ele foi o artilheiro com 7 gols junto com o Ricardo do Real Madrid. Aí o goleiro menos vazado foi o Luciano do Colorado e o treinador de destaque foi o Édipo Nantes, que é do Real Madrid. Esses foram os grandes destaques desse campeonato.
15: E eu também queria agradecer aqui a Fundação de Esportes, né, o nosso amigo Diogo Catafesta e o Leto pelo excelente campeonato. O nível da arbitragem esse ano foi excelente, tá? Não tem nada o que reclamar, excelente mesmo.
0: Tá melhor que do Brasileirão.
15: Tá mesmo.
13: Foi muito boa a arbitragem, realmente não teve nenhum jogo que a gente recebeu alguma reclamação. E assim, agradecendo aqui, já que o nosso tempo tá, eu quero agradecer toda a equipe da Fundação do Esporte, que a gente não faz nada sozinho, sabe?
0: Verdade. Isso, né?
13: Aqui tu tá dentro de uma equipe, aqui tu não faz nada sozinho, se não tivesse.
0: Exatamente.
13: A Iane aqui, se não tivesse Nilo ali, então assim, a gente depende dos nossos parceiros junto. E agradecer toda a equipe da Fundação do Esporte, o Diogo, e graças a Deus ele me dá carta branca, eu passo o campeonato, ele vai lá só na hora das entregas do troféu, então assim, ele tá sempre presente, eu sempre mantenho ele a par de tudo, mas ele me dá carta branca. Agradecer a prefeita aí, que é uma incentivadora do esporte, ela adora esporte. Eu acho que se não tiver esporte, ela é capaz de ter um xilique. Então assim, quando a gente trabalha com pessoas que gostam disso e deixa acontecer e faz acontecer, tudo se torna mais fácil.
0: É verdade. Luciano, de que bairro que você é?
15: Hoje o nosso mando de campo é no bairro das Nações. Hoje o Real Madrid, a sede dele, que ele joga aos sábados, que nós consideramos o nosso mando de campo, é no bairro das Nações, estádio das Nações.
0: Então eu tenho que agradecer ao Florentino Pérez das Nações, Luciano Chose, muito obrigado por estar com a gente aqui no Esporte Total na Rádio Menina. Parabéns pelos títulos do Real Madrid e vamos firme aí, porque ano que vem tem mais.
15: Ano que vem, rumo ao Tetra.
0: É, rumo ao Tetra.
15: Eu que agradeço pelo espaço concedido pela Rádio Menina aqui, e vocês são incentivadores do esporte de Balneário Camboriú. Fica aqui o agradecimento em nome do Real Madrid.
0: Perfeito. Agora são 8:32. A gente faz mais uma parada e na volta tem mais resenha. A gente continua no futebol, mas vai falar do futebol de base. O técnico do Barra, sub-20, está na final do Catarinense, vai conversar conosco aqui no Esporte Total.
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0: 8h32.
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0: De volta com o Esporte Total, 8 horas e 37 minutos. Você participando aqui conosco, acompanhando, e a gente vai para mais uma resenha aqui no Esporte Total.
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0: Já está em linha para conversar conosco Jorge Ferreira, técnico do Sub-20 do Barra, até porque o Barra vem fazendo bonito demais. Não só no futebol profissional, na base também. O Barra vai muito bem, tanto é que está na final do Campeonato Catarinense Sub-20. Tivemos já o primeiro jogo da decisão, onde o Barra empatou com a equipe do Criciúma. O jogo foi na Arena do Barra. E agora nós temos o jogo da volta para definir, então, quem vai ficar com essa taça. É um grande prazer conversar, então, com o Jorge Ferreira, como eu disse, técnico do Sub-20 do Barra. Bem-vindo ao Esporte Total e uma boa noite.
2: Boa noite, Gerson. Boa noite a todos os ouvintes do Esporte Total. Um prazer estar falando para todos vocês.
0: E que campanha incrível que o Barra vem fazendo, né? O Barra esse ano já foi campeão catarinense no futebol profissional e está muito próximo também de um título no Sub-20. A gente sabe que o Criciúma também tem uma ótima base, né? Um clube muito tradicional aqui do nosso estado, mas é aquela história. O Barra está na final, já empatou o primeiro jogo e perfeitamente pode conquistar um bom resultado jogando lá no sul de Santa Catarina.
2: Sim, é uma campanha muito boa, um primeiro turno excelente de toda a categoria sub-20, né? Tivemos aí 18 jogos, 12 vitórias, 3 empates, então terminamos a primeira fase em segundo colocado, com uma campanha muito boa, e agora enfrentamos, depois de passar pelo Avaí em 2 jogos na semifinal, estamos aí enfrentando a forte equipe do Criciúma, equipe que também vinha disputando o Campeonato Brasileiro Sub-20 da categoria. Então, uma equipe extremamente forte, qualificada, bem treinada pelo Roberto. Então, foi um jogo bem, bem complicado, como nós já esperávamos, por se tratar de uma final de campeonato, né? Mas acredito que temos todas as condições para no segundo jogo jogar de novo de igual para igual e quem sabe trazer o título para cá, né? Assim como você bem falou, profissional e também o sub-17 que acabou sendo campeão, o sub-15 também vice-campeão, então toda a base, todo o clube, né? Proporcionando condições ideais de trabalho e o clube vem colhendo fruto com isso.
0: Pois é, eu pergunto para todo mundo que eu entrevisto do Barra, qual que é o segredo do pescador? Porque realmente é uma ascensão meteórica. E o Barra não é aquele clube, a gente conhece vários projetos que chega um empresário e faz um investimento muito grande no futebol profissional. Existem outros clubes que têm um investimento muito forte no futebol de base e o Barra, ele consegue aliar os dois fatores. É um time que vai bem na base e que vai bem também no profissional. Agora está passando por um momento de turbulência na Série C do Campeonato Brasileiro, mas o saldo é muito positivo. Tem algum segredo? Qual que é o diferencial do Barra?
2: Ah, eu acredito que seja o trabalho de todos, né? Pessoas extremamente profissionais, posso falar para quem está mais próximo ali à nossa categoria e melhor sobre a nossa categoria. Então o pessoal da comissão ali trabalha muito, sabe? Nós chegamos cedo no clube, vamos embora tarde, então trabalho de toda a comissão, né? E aí eu posso citar aí o Vinícius como auxiliar, o Bruno preparador físico, o Gabriel Reis treinador de goleiro, o Pedro como analista, fora a nossa supervisão por conta do Pinho, toda a coordenação, aliado todo esse trabalho sério à estrutura. A estrutura hoje ela é magnífica, não deixa a desejar nada, nenhum clube de Série A. Então acredito que seja essa junção de trabalho muito sério, responsabilidade e junto com toda a estrutura que o clube nos fornece para que a gente possa desenvolver um bom trabalho. É claro que os atletas, sem dúvida, têm uma parte principal, são eles que jogam, né? Então, esses atletas entendendo, atletas que vêm para o clube desde cedo, desde o sub-14, hoje já conseguem ser inseridos no processo e estimulados com alguns trabalhos, alguns conceitos importantes para nós, para que quando cheguem no sub-20 ele esteja já mais capacitado e o nosso trabalho é lapidar para que esses atletas possam ir para outro mercado ou que possa chegar no profissional e ajudar o profissional de maneira mais efetiva. Então eu acredito que essa junção de trabalho sério de todos ali, então escolhidos a dedos, todos os profissionais de todas as categorias, juntamente com essa estrutura que o clube fornece, seja talvez o segredo desse sucesso.
0: O O que eu tenho percebido também é que o Barra é um clube que aproveita muito os jogadores da base. E a gente escuta muito, é até um jargão meio batido no futebol, de que a base ela tem que preparar o jogador para servir o profissional e não para ser campeão, né? Que a base não tem que ter como objetivo final a conquista das taças, e sim a preparação do atleta para que ele possa, né, servir o profissional ou até mesmo, né, ser vendido, ser negociado para alguma outra equipe. E tem acontecido no Barra, além dos títulos na base, o Barra também está conseguindo servir o profissional e fazer negociações. Eu acho que isso é fundamental. Vocês na base, qual que é o primeiro pensamento? É a vitória? É o título? Ou tem primeiro essa necessidade?

0: Então, o alto desempenho, o alto nível, ele precisa ser inserido não só nos treinamentos, mas também exigido nos jogos. Então, eu acredito muito que hoje essas duas situações elas precisam dar junto, sabe? Não só formar, mas formar atletas vencedores. Claro que o principal objetivo do clube é formar atletas, e se a gente conseguir estar no nosso sangue, competir, tentar ser campeão, tentar chegar em todas as finais, acredito que isso vai fazer com que o atleta seja mais visto, que ele chegue mais completo e que ele possa dar sucesso para o clube, seja no profissional, seja numa futura venda. Então, ao meu ver, as duas coisas andam bem juntas.
1: Bom, eu acompanho muito o Barra, e quem acompanha mais de perto percebe que ao longo dos últimos anos o Barra tem passado por um processo que é um processo até de ser um clube mais respeitado dentro do futebol aqui de Santa Catarina. Um tempo atrás, os clubes enfrentavam o Barra e muitas vezes eram surpreendidos porque achavam que o Barra não ia conquistar a vitória, que era um clube que estava se organizando ainda. Hoje, qualquer jogo que o Barra faça aqui no futebol catarinense, e até mesmo também no futebol nacional, Série D ano passado, Série C este ano, as equipes elas já têm uma visão diferente do Barra. Tu nota isso também na base? Que quem enfrenta o Barra já vem preparado para enfrentar um clube de referência, que não olham para o Barra mais apenas, o Barra é um projeto novo, enfim, vamos lá. O respeito pelo Barra, ele está crescendo cada vez mais. Por exemplo, o Barra, caso conquiste esse título, não vai ser campeão catarinense sub-20 pela primeira vez. Já conquistou taça na base, esse ano teve sub-17 recentemente, mas já venceu também o catarinense sub-20. Você percebe que há um respeito diferente com o Barra nessa altura já do campeonato?
0: Sem dúvida. Apesar de ser muito jovem, um projeto muito novo, hoje a gente enfrenta equipes que vêm extremamente preparadas e respeitando, né? Posso falar melhor sobre o sub-20. Então, temos um nível de dificuldade aumentado em relação a isso. O Barra é muito respeitado regionalmente, em toda Santa Catarina, na região sul toda. Quando se fala em Barra hoje, todos respeitam e sabem da força e da potência que tem. Isso, claro, o profissional também vem demonstrando, e o trabalho sério ao longo do tempo, todos os anos chegando em finais, todos os anos revelando atletas, com certeza isso vai contribuindo, né? E essas equipes realizando jogos contra, vem a dificuldade, sem dúvida nenhuma somos uma equipe a ser batida, não tem dúvida disso, né? Claro, respeitando, tem sempre as outras equipes tradicionais, Santa Catarina, que também tem suas capacidades, são muito fortes, camisa pesada, né? Mas em Santa Catarina, na região sul, com certeza todos conhecem. A gente vai agora, pela primeira vez, disputar o campeonato, a Copa do Brasil, né? Dia 9 de setembro, então é algo também legal, porque já o clube vai, assim como o profissional disputou a Copa do Brasil esse ano, a gente vai também ganhando força para fora da região. Isso, acredito eu, cada vez vai ficar mais forte, a gente vai colocar todos que estão no processo, né? Cada vez mais colocar o nome do Barra no Brasil todo.
1: O ataque do Barra, que tem sido muito positivo no sub-20, a gente tem, né, o Epifânio, que é um dos artilheiros da competição, tem 8 gols, atrás apenas do Thierry do Figueirense, e também o Lautaro, né, o Lautaro, que é argentino, 7 gols também, né, aparece aí nas primeiras posições entre os goleadores do sub-20, e eu queria, né, trazendo até um pouquinho mais o Lautaro. Eu sei que o técnico, ele nunca gosta de individualizar, mas chama atenção, né? Um jogador argentino. Queria que você falasse um pouquinho desse trabalho de prospecção de atletas. O Lautaro foi um atleta que vocês foram buscar, né, fora aqui da região, ou até por essa influência da Argentina aqui em Balneário Camboriú, era um atleta local. Queria entender, né, onde que o Barra vai procurar, e não só o Lautaro, como os outros atletas, né? Se é um clube que vai pensar jovens jogadores em outras regiões do Brasil também.
0: Esse é um movimento que toda a diretoria fez, os observadores, né, junto com todo o processo de captação do clube também, visualizou esse potencial no Lautaro e trouxe lá da Argentina, e aí conseguimos trabalhar algumas coisas que a gente acreditava que faltava nele, e cada vez mais ele está correspondendo. Então, características argentinas, muito aguerrido, e está cada vez mais completo, é uma satisfação tê-lo conosco, porque ele traz mesmo esse espírito argentino. Então, hoje o Barra tem em todo o Brasil observadores, né, captadores, que analisam atletas, né, jovens, seja para o sub-15, 14, 17, 20, enfim. Claro que sub-20, sub-17 são atletas, é mais difícil encontrar, então a gente precisa encontrar atletas com potencial.

0: E eles que trazem esse belo trabalho que o clube faz, trazem atletas já para vir ou fazer avaliação ou direto para o clube, para que a gente possa dar sequência na formação deles e colocá-los para jogar. Então, é um trabalho extremamente importante, acho que esse é o coração do clube, e todos que vêm fazendo muito bem. Claro que sempre o espaço para melhorar, a gente quer sempre estar evoluindo, mas com o nosso trabalho, com os olhos desses profissionais e juntamente com o nosso trabalho para desenvolver atleta, a gente consegue atrair muitos atletas e consegue entregar atletas de mais alto nível.
1: Perfeito, este é Jorge Ferreira, técnico do Sub-20 do Barra aqui de Balneário Camboriú. A gente fica na expectativa mais positiva possível e que o Barra, no próximo sábado, às 15h, lá no estádio Heriberto Hilse, possa conquistar mais um título, né, e se sagrar campeão catarinense Sub-20. Né, como eu disse, empate no jogo da ida. Quem vencer vai ficar com a taça. Em caso de empate, a gente vai ter as penalidades máximas. Muito obrigado, Jorge, né, professor Jorge, a você, a todos os teus jogadores e também a comissão técnica do Barra. Uma boa sorte no próximo sábado. Obrigado.
0: Eu que agradeço o espaço, estamos sempre à disposição. Convidar toda a torcida aí para estar acompanhando e torcendo para a gente possa trazer esse título inédito aí para o Sub-20. Obrigado, viu?
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1: 8:50.
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1: De volta com o Esporte Total, nosso último bloco, mas não é porque é o último bloco que não tem informação, e informação importante, porque tá chegando agora a Erika Guckert, porque Itajaí vai receber uma etapa do catarinense de skate, recebeu, melhor dizendo, e conquistou um título inédito. Muito boa noite, Erika Guckert, bem-vinda ao Esporte Total.
12: Itajaí foi palco no último fim de semana de uma etapa do Campeonato Catarinense de Skate Street. A Taça A se reuniu atletas de diferentes municípios de Santa Catarina no Skate Park do Portal 2, nos dias 22 e 23 de agosto. Além da disputa pelo título estadual, a competição também valia pontos no ranking e vagas para o Campeonato Brasileiro. Entre os atletas, o itajaiense Heitor Vida, de 15 anos, foi o destaque local e conquistou o título catarinense na sua categoria.
13: Não, eu estava muito preparado, treinei o mês inteiro para participar desse campeonato. E esse circuito catarinense fez eu conseguir minha vaga para o brasileiro. Daí vou ter muito orgulho de representar Itajaí no circuito brasileiro.
12: Para o presidente da Associação de Skate de Itajaí, Lorenzo Fernandes, sediar uma etapa do campeonato catarinense coloca o município em evidência e mostra a capacidade da cidade de receber competições de alto nível.
14: Recebeu uma etapa do catarinense. Sim, coloca Itajaí em evidência no cenário estadual de skate, aí até do cenário nacional, né? O evento traz atletas de diversos municípios, movimenta a cidade, proporciona ao público uma competição de alto nível. É uma oportunidade de valorizar os atletas da nossa cidade, o trabalho da associação, sediar uma etapa desse nível. Mostra que o município está pronto, tem capacidade de organização e potencial para receber competições ainda maiores.
12: A Taça ACE foi realizada por meio da Lei de Incentivo ao Esporte de Itajaí. O campeonato também marcou os 20 anos da Associação de Skate de Itajaí, que atua na realização de competições, projetos sociais, iniciação esportiva e treinamento de rendimento. Para o presidente Lorenzo Fernandes, além de movimentar o calendário esportivo, a realização desse tipo de competição também pode aproximar crianças e jovens da modalidade, além de incentivar novos talentos.
14: Quando nossos jovens, as nossas crianças acompanham um evento desse nível, assim, na nossa cidade, né, no nosso bairro, eles enxergam no skate uma possibilidade real, né, de aprendizado, de desenvolvimento, de participação, até de profissionalismo, né? Esse evento aproxima a comunidade de esporte, né? Revelam talentos, motivam atletas, né? Motivam os nossos atletas a continuar evoluindo. Também fortalecem os nossos projetos de iniciação, a equipe de competição.
12: Com o título catarinense e a vaga garantida, Heitor Vida agora se prepara para representar Itajaí no Campeonato Brasileiro de Skate Street. Erika Guckert para o Esporte Total.
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1: Valeu, Erika Guckert, muito obrigado pelas informações. A galera do skate que se liga aqui no Esporte Total, e nós já estamos chegando ao final do nosso programa, né? Quero agradecer a Daiane Valentim e já trazendo os últimos recados da galera.
15: Olha só, Gerson, Raul disse que se ele fosse presidente do Flamengo por um dia, ele não mudaria nada, continuaria do jeito que está. Ele disse que está perfeito, não pode vacilar, mas está perfeito.
1: Um time que está ganhando não se mexe.
15: E ele, valeu Flamengo, valeu galera. E já me despedindo, né, Gerson, do pessoal aí que nos acompanhou hoje. desejando uma ótima semana a todos. Nos acompanhe também em portalmenina.com.br.
1: É isso aí, Nilo Deitos, vamos fechando o nosso esporte total. Quem é que vai levar para casa o nosso prêmio?
16: Quem leva o prêmio hoje é Célio Constante. O Célio Constante participou através da internet lá com a Daiane Valentim, tá bom? Ele leva um kit de talher para casa e eu me despeço também, deixando um grande abraço, Gerson Felipe. Tudo de bom e segunda-feira que vem tem mais.
1: É isso aí. Muito obrigado, Nilo Deitos. Obrigado, Daiane Valentim. Esporte Total chegando ao seu final. Eu quero agradecer também aos nossos patrocinadores, Panificadora Montebeller, Pizzaria Big Itália e Postos Mimi. Tudo bem no caminho. Um abraço a todos, até amanhã. Tchau, tchau.
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4: Em Brasília, 19 horas. Está no ar a Voz do Brasil. As notícias do governo federal que movimentaram o país no dia de hoje.
5: Olá, boa noite.
4: Boa noite para você que nos acompanha em todo o país.
5: Segunda-feira, 24 de agosto de 2026.
4: Vamos aos destaques do dia.
5: Saúde.
4: Meu SUS Digital vai oferecer teleatendimentos a mulheres em situação de violência e mães atípicas. Graziele Bezerra.
6: Cada usuária poderá realizar até 10 sessões. Ao final das sessões, a mulher poderá ser encaminhada para a continuidade do cuidado em um centro de atenção psicossocial.
5: Motoristas já podem consultar em um único lugar as passagens por pedágios eletrônicos e verificar se há tarifas pendentes.
4: Plataforma reúne dados sobre registro, situação da tarifa e canal de pagamento. Luciana Colares de Holanda.
7: O pedágio eletrônico, chamado de Free Flow, permite a passagem de veículos pelos pontos de cobrança sem a necessidade de parada em cancelas ou cabines fiscais.
5: Mobilização por pessoas desaparecidas.
4: Familiares podem doar DNA para auxiliar nas buscas. Pablo Mundim.
8: O DNA do familiar é incluído em bancos de perfis genéticos e pode ser comparado com materiais de pessoas encontradas vivas ou mortas cuja identidade ainda não foi confirmada.
5: Hoje, na apresentação da Voz do Brasil, Luciana Vasconcelos e Luciano Seixas.
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5: Pequenas empresas devem ficar de olho. O número de serviços disponíveis em órgãos do Poder Público Federal deve aumentar. E assim, podem surgir novas oportunidades de negócios.
4: E como funciona? Por meio de plataforma, o órgão público divulga uma necessidade de serviço ou de aquisição de alimentos. E os fornecedores cadastrados podem enviar suas propostas com o preço pelo qual realizariam o trabalho.
5: Quem tem mais informações ao vivo é Gabriela Noronha. Boa noite, Gabriela.
9: Boa noite, Luciana. Boa noite a todos os ouvintes da Voz do Brasil, boa noite Luciana. Olha, é isso mesmo, bancos públicos, correios e outras entidades federais como o Fundo Nacional de Desenvolvimento da Educação